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1: Neville Goddard, os 12 discípulos. E quando ele chamou seus 12 discípulos, deu-lhes poder contra espíritos imundos para expulsá-los e curar todo tipo de enfermidade e todo tipo de enfermidade. Mateus 10, versículo 1. Os 10 discípulos representam as 12 qualidades da mente que podem ser controladas e disciplinadas pelo homem. Se disciplinados, eles sempre obedecerão ao comando de quem os disciplinou. Essas 12 qualidades no homem são potenciais de toda a mente. Indisciplinadas, suas ações se assemelham mais às ações de uma multidão do que a um exército treinado e disciplinado. Todas as tempestades e confusões que envolvem um homem podem ser atribuídas diretamente a essas 12 características mal relacionadas da mente humana em seu atual estado adormecido. Até que sejam despertados e disciplinados, permitirão que todos os boatos e emoções sensuais os movam. Quando esses 12 são disciplinados e controlados, quem realiza esse controle lhes dirá: a partir de agora, não os chamo de escravos, mas de amigos. Ele sabe que a partir desse momento, cada atributo disciplinado adquirido da mente fará amizade e o protegerá. Os nomes das 12 qualidades revelam sua natureza. Esses nomes não são dados a eles até serem chamados ao discipulado. São eles Simão, que mais tarde recebeu o sobrenome Pedro, André, Tiago, João, Filipe, Bartolomeu, Tomé, Mateus, Tiago, filho de Alfeu, Tadeu, Simão, o Cananeu e Judas. A primeira qualidade a ser chamada e disciplinada é Simão, ou o atributo da audição. Essa faculdade, quando elevada ao nível de um discípulo, permite que apenas impressões cheguem à consciência, como aquelas que sua audição ordenou que ele deixasse entrar. Não importa o que a sabedoria do homem possa sugerir ou a evidência de seus sentidos transmitir. Se essas sugestões e ideias não estiverem de acordo com o que ele ouve, ele permanece imóvel. Este foi instruído por seu senhor e fez entender que toda sugestão que ele permite passar por seu portão, ao alcançar seu senhor e mestre, a sua consciência, deixará sua impressão ali, que expressão deve, com o tempo, se tornar uma expressão. A instrução para Simão é que ele deve permitir que apenas visitantes ou impressões dignas e honradas entrem na casa, na consciência de seu senhor. Nenhum erro pode ser encoberto ou oculto ao seu mestre, pois toda expressão de vida diz ao senhor a quem ele, consciente ou inconscientemente, entreteve. Quando Simão, por suas obras, prova ser um discípulo verdadeiro e fiel, recebe o sobrenome de Pedro ou a Rocha. O discípulo imóvel, aquele que não pode ser subornado nem coagido por nenhum visitante. Ele é chamado por seu senhor Simão Pedro, aquele que ouve fielmente os mandamentos de seu senhor e além dos quais ele não ouve. É esse Simão Pedro que descobre que eu sou ser Cristo e por sua descoberta recebe as chaves do céu e é a pedra fundamental sobre a qual repousa o templo de Deus. Os edifícios devem ter bases firmes e somente a audição disciplinada pode, ao saber que o eu sou é Cristo, permanecer firme e imóvel no conhecimento de que eu sou Cristo e ao meu lado não há Salvador. A segunda qualidade a ser chamada ao discipulado é André ou coragem. À medida que a primeira qualidade, fé, em si mesmo é desenvolvida, ela automaticamente torna seu irmão a coragem. a fé em si mesmo, que não pede a ajuda de ninguém, mas apropria-se discretamente e sozinha da consciência da qualidade desejada, e apesar da razão ou da evidência de seus sentidos, continua fiel e pacientemente esperando, pacientemente no conhecimento de que sua pretensão invisível, se sustentada, deve ser realizada. Essa fé desenvolve uma coragem e força de caráter que estão além dos sonhos mais loucos do homem indisciplinado, cuja fé está nas coisas vistas. A fé do homem indisciplinado não pode realmente ser chamado de fé, pois se os exércitos, remédios ou sabedoria do homem em que sua fé é depositada lhe são retirados, sua fé e a coragem a acompanham. Mas do disciplinado o mundo inteiro poderia ser tomado, e no entanto ele permaneceria fiel no conhecimento de que o estado de consciência em que ele habita deve, na época oportuna, incorporar-se. Essa coragem é o irmão de Pedro, André, o discípulo que sabe o que é ousar, fazer e ficar calado. Os próximos dois, que são chamados, também são relacionados. Estes são os irmãos Tiago e João.

Justiça, para ser sábia, deve ser administrada com amor, sempre dando a outra face e sempre retornando o bem pelo mal, o amor pelo ódio, a não violência pela violência. O discípulo Tiago, símbolo de um julgamento disciplinado, deve, quando elevado ao alto cargo de um juiz supremo, ter os olhos vendados para que ele não seja influenciado pela carne, nem julgue após as aparências do ser. O julgamento disciplinado é administrado por alguém que não é influenciado pelas aparências. Quem chamou esses irmãos ao discipulado continua fiel ao seu mandamento de ouvir apenas o que ele foi ordenado a ouvir, a saber, o bem. O homem que tem essa qualidade de mente disciplinada é incapaz de ouvir e aceitar como verdade qualquer coisa dele ou de outro que não esteja presente na audição, que enche seu coração de amor. Esses dois discípulos ou aspectos da mente são um e inseparáveis quando despertados. Uma pessoa tão disciplinada perdoa todos os homens por serem aquilo que são. Ele sabe, como um juiz sábio, que todo homem expressa perfeitamente aquilo que ele é, como homem consciente de ser. Ele sabe que, sobre o fundamento imutável da consciência, repousa toda manifestação, que mudanças de expressão só podem ser provocadas por mudanças de consciência. Sem condenação nem crítica, essas qualidades disciplinadas da mente permitem que todos sejam o que ele é. No entanto, embora permitam essa perfeita liberdade de escolha a todos, eles estão sempre vigilantes ao ver que eles mesmos profetizam e fazem tanto pelos outros como por si mesmos. Apenas coisas que, quando expressas, glorificam, dignificam e dão alegria ao expressador. A quinta qualidade chamada ao discipulado é Filipe. Este pediu para ser mostrado ao Pai. O homem acordado sabe que o Pai é o estado de consciência em que o homem habita, e que esse estado, ou Pai, pode ser visto apenas como expresso. Ele sabe que é a perfeita semelhança ou imagem dessa consciência com a qual ele está identificado. Então ele declara: "Ninguém jamais viu meu Pai, mas eu, o Filho que habita em seu seio, o revelei. Portanto, quando você me vê, Filho, você vê meu Pai, porque eu vim suportar testemunha do meu Pai. Eu e meu Pai, consciência e sua expressão, Deus e o homem, somos um." Esse aspecto da mente, quando disciplinado, persiste até que ideias, ambições e desejos se tornem realidades corporificadas. Esta é a qualidade que afirma: "Ainda em minha carne verei a Deus." Ele sabe como transformar a palavra em carne, como dar forma aos sem forma. O sexto discípulo é chamado Bartolomeu. Essa qualidade é a faculdade imaginativa, cuja qualidade da mente, quando acordada, distingue uma das massas. Uma imaginação desperta coloca a cabeça e os ombros tão despertos acima do homem comum, dando-lhe a aparência de uma luz de farol em um mundo de escuridão. Nenhuma qualidade separa tanto o homem do homem como a imaginação disciplinada. Este eu é a separação do joio e do trigo. Aqueles que mais deram à sociedade são os nossos artistas, cientistas, inventores e outros com imaginação vivida. Se fosse feita uma pesquisa para determinar a razão pela qual tantos homens e mulheres, aparentemente instruídos, fracassam nos anos após a faculdade, ou se deveria ser feita para determinar a razão dos diferentes poderes de ganho das massas, não haveria dúvida de que essa imaginação desempenhou um papel importante. Tal pesquisa mostraria que é a imaginação que faz um líder, enquanto a falta dele faz de um seguidor. Em vez de desenvolver a imaginação do homem, nosso sistema educacional muitas vezes o sufoca,
tentando

0: colocar na mente do homem a sabedoria que ele procura. Obriga-o a memorizar uma série de livros, texto, que muito em breve são refutados por livros, texto posteriores. A educação não é realizada colocando algo no homem. Seu objetivo é extrair do homem a sabedoria latente dentro dele. Que o leitor chame Bartolomeu para o discipulado, pois somente quando essa qualidade for elevada ao discipulado, você terá a capacidade de conceber ideias que o elevarão além das limitações do homem. O sétimo é chamado Tomás. Essa qualidade disciplinada dúvida ou nega todos os boatos e sugestões que não estejam em harmonia com aquilo que Simão Pedro foi ordenado a deixar entrar. O homem que tem consciência de ser saudável, não por causa da saúde, dieta ou clima herdados, mas porque é despertado e conhece o estado de consciência em que vive, continuará, apesar das condições do mundo, a expressar saúde. Ele podia ouvir através da imprensa, rádio e sábios do mundo que uma praga estava varrendo a terra. E, no entanto, ele permaneceria imóvel e não impressionado. Essa qualidade de negação, quando disciplinada, protege o homem de receber impressões que não estão em harmonia com sua natureza. Ele adota uma atitude de tal indiferença a todas as sugestões estranhas àquilo que ele deseja expressar. Negação disciplinada não é uma luta ou luta, mas total indiferença. Tomás, o duvidoso, quando disciplinado, negaria que a doença ou qualquer outra coisa que não estivesse em simpatia com a consciência a qual ele pertencia tivesse algum poder para afetá-lo. Mateus, oitavo, é o presente de Deus. Essa qualidade da mente revela aos desejos do homem como presentes de Deus. O homem que chamou a existência deste discípulo sabe que todo desejo de seu coração é um presente do céu e que contém tanto o poder quanto o plano de sua autoexpressão. Um homem assim nunca questiona a maneira de sua expressão. Ele sabe que o plano de expressão nunca é revelado ao homem, pois os caminhos de Deus já foram descobertos. Ele aceita plenamente seus desejos como desejos já recebidos e segue seu caminho em paz, confiante de que eles aparecerão. O nono discípulo é chamado Tiago, filho de Alfeu. Essa é a qualidade do discernimento. Uma mente clara e ordenada. É a voz que chama esse discípulo à existência. Essa faculdade percebe o que não é revelado aos olhos do homem. Esse discípulo julga não pelas aparências, pois tem a capacidade de funcionar no campo das causas e, portanto, nunca é enganado pelas aparências. A clarividência é a faculdade que é despertada quando essa qualidade é desenvolvida e disciplinada. Não a clarividência das salas de sessões mediúnicas, mas a verdadeira clarividência ou a visão clara do místico. Ou seja, esse aspecto da mente tem a capacidade de interpretar o que é visto. O discernimento ou a capacidade de diagnosticar é a qualidade de Tiago, filho de Alfeu. Tadeu, décimo, é o discípulo do louvor. Uma qualidade em que o homem indisciplinado está lamentavelmente ausente. Quando essa qualidade de louvor e ação de graça é despertada dentro do homem, ele anda com a palavra "Obrigado, Pai", sempre nos lábios. Ele sabe que seu agradecimento pelas coisas não vistas abre as janelas do céu e permite que presentes, além de sua capacidade de receber, sejam derramados sobre ele. O homem que não é grato pelas coisas recebidas provavelmente não receberá muitos presentes da mesma fonte, até que essa qualidade da mente seja disciplinada. O homem não verá o deserto florescer como a rosa. Louvor e ação de graça são para os dons visíveis de Deus desejos de alguém. o que a chuva e o sol são para as sementes invisíveis no seio da terra. A 11ª qualidade chamada é Simão de Caná. Uma boa frase-chave para esse discípulo é ouvir boas notícias. Simão de Caná, ou Simão da terra do leite e do mel. Quando chamado ao discipulado, é a prova de que quem chama essa faculdade à existência se tornou consciente da vida abundante. Ele pode dizer, como o salmista Davi, preparas uma mesa diante de mim na presença de meus inimigos, unges a minha cabeça com óleo, meu cálice transborda. Esse aspecto disciplinado da mente é incapaz de ouvir outra coisa senão boas notícias e, portanto, está bem qualificado para pregar o evangelho ou o bom feitiço. A 12ª e última das qualidades disciplinadas da mente é chamada Judas. Quando esta qualidade está acordada, o homem sabe que deve morrer, o que é antes de poder se tornar aquilo que deseja ser. Assim é dito deste discípulo que ele cometeu suicídio, que é a maneira mística de dizer aos iniciados que Judas, o aspecto disciplinado do desapego. Este sabe que o seu eu sou, ou a consciência, é seu salvador. Então ele deixa todos os outros salvadores irem. Essa qualidade, quando disciplinada, nos dá a força para deixar ir. O homem que convocou Judas aprendeu como desviar sua atenção dos problemas ou limitações e colocá-lo naquilo que é a solução ou o salvador. Excepto que você nasceu de novo. Você não pode de forma alguma entrar no reino dos céus. Não há amor que ele dê a vida por um amigo. Quando um homem percebe que a qualidade desejada, se realizada, o salvará e se tornará amigo dele, ele voluntariamente renuncia à sua vida, concepção atual de si mesmo, por seu amigo. Desapegando sua consciência daquilo que ele tem consciência de ser e assumindo a consciência disso, o que ele deseja ser. Judas, aquele a quem o mundo, em sua ignorância, enegreceu. Quando o homem acordar de seu estado indisciplinado, será colocado no alto, porque Deus é amor, e nenhum amor maior tem um homem do que aquele que deu a vida por um amigo, até que o homem abandone aquilo que agora está consciente de ser. Ele não se tornará aquilo que deseja, e Judas é quem realiza isso através de suicídio ou desapego. Essas são as 12 qualidades que foram dadas ao homem na fundação do mundo. O dever do homem é elevá-los ao nível do discipulado. Quando isso for realizado, o homem dirá: eu terminei a obra que você me fez para fazer. Eu te glorifiquei na terra e agora, ó Pai, me glorifique com seu próprio eu, com a glória que eu tinha contigo antes da morte. Mundo era. Neville Goddard, os 12 discípulos.
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0: Neville Goddard, uma lição nas Escrituras. No segundo capítulo do livro de Lucas, a história é contada pelos pais de Jesus, preocupados e procurando-o por 3 dias, encontrando-o e reclamando, ao qual Jesus disse: como é que você me procurou? Você não sabe que devo tratar dos negócios de meu pai? Peço que não se coloque nesse estado de espírito. Seus pais terrenos o procuraram e na tenra idade de 12 anos você ousa dizer-lhes: devo tratar dos negócios de meu pai. Esta declaração refere-se ao Salmo 40 e o 4º capítulo de João. No Salmo 40, você é informado: no papel do livro está escrito sobre mim. Todo homem está destinado a descobrir que as Escrituras são sua autobiografia. Não está escrito sobre seres individuais como Jesus Cristo, Moisés, Abraão, Isaac, Jacó e outros que viveram inumeráveis anos atrás, mas sobre o indivíduo que é você. O quarto capítulo do livro de João começa com uma discussão entre o Senhor Jesus Cristo e uma mulher de Samaria sobre um poço e água. Após essa discussão, os discípulos dizem a Jesus: Mestre, você não comeu nada. E ele responde: Eu tenho comida que você não conhece. Minha comida é fazer a vontade daquele que me enviou e terminar seu trabalho. Isso é verdade. Você veio a este mundo apenas para terminar o trabalho daquele que lhe enviou. E quem é ele? O Pai. Quem me vê, vê quem me enviou. Saí do Pai e vim ao mundo. Mais uma vez, deixo o mundo e volto para o Pai. E quem me vê, vê o Pai, pois eu e o Pai somos um. Concebendo o pensamento no começo, Deus tinha que ter um agente para expressá-lo. Tudo neste mundo precisa do homem para expressá-lo e posso lhe dizer, Deus é homem. No princípio, Deus criou o homem à sua imagem, homem e mulher. Os criou e chamou o nome de homem. Leia com atenção no quinto capítulo de Gênesis, criando o homem para se expressar. Deus vem ao mundo para expressar e terminar o que concebeu no começo. Conceber um estado e saber que é preciso um homem para expressá-lo. Deus se enviou das grandezas de seu próprio ser e este mundo para cumprir o estado. No princípio era o verbo, o propósito. E o verbo estava com Deus e o verbo era Deus. O Antigo Testamento é a palavra de Deus, seu plano, que ele divulgou por meio de seus servos, os profetas. No Novo Testamento, interpreta o Antigo. A história de Jesus Cristo é a interpretação da profecia registrada no Antigo. Pois tudo o que diz respeito a Jesus Cristo, você vai experimentar. Dizem, seu nome será chamado a Palavra de Deus. Chamada a Palavra de Deus, sua mente, seu poder criativo, sua imaginação é o poder e a sabedoria criativos de Deus. Você pode conceber uma sabedoria maior do que sua maravilhosa imaginação humana? Pense em algo. No momento em que você o faz, está diante dos olhos de sua mente. Talvez você consiga traçar uma linha reta, mas pode imaginar sua mãe, mesmo que ela tenha saído deste mundo. Pense em algo e eles aparecem instantaneamente diante dos olhos de sua mente. Essa é a sua maravilhosa imaginação criativa, cheia de poder, que é Jesus Cristo em você. É Ele que veio ao mundo para cumprir a palavra de Deus. E tudo deve ser cumprido por Jesus Cristo em você, que é a sua esperança de glória. Dizem-nos no capítulo 22 do livro de Lucas, as escrituras devem ser cumpridas em você. Portanto, você deve tratar dos negócios de seu Pai, experimentando tudo o que é dito de Jesus Cristo nas Escrituras. O nascimento milagroso será seu. A descoberta da paternidade, a ascensão ao céu e a descida do Espírito Santo sobre você na forma corporal de uma pomba. Então, como o salmista, você dirá, você me livrou do mundo da morte. Pois você saberá da experiência própria que no volume do livro era tudo sobre você. Fui enviado das profundezas da minha alma para agir como um ímã para aqueles que estão prestes a cumprir as escrituras. E eles vêm, cada um na sua própria ordem. Na manhã de sexta-feira passada, meu amigo Ben se viu catalépico, incapaz de abrir os olhos ou mover o corpo. Ben podia ouvir de si o grito de uma criança ao sentir um vento sobrenatural em seu crânio. Então uma estrela explodiu de seu crânio e uma criança em volta em panos caiu em seus braços. Olhando para a criança, ele disse, Oh, minha querida. E sabia que ninguém na eternidade podia cuidar dessa criança além de si mesmo. À medida que a visão desapareceu, ele recebeu uma fotografia da criança. O nascimento de cima veio para Benny assim. Ele foi deixado com uma fotografia. Isso aconteceu no dia 20 de outubro. Agora, se o registro atual da ordem estiver correto, e aconteceu com o meu amigo Bob e eu, Daqui a 5 meses, Ben experimentará a vinda do único filho de Deus, David, que o revelará como o pai. Estou baseando minha interpretação no que ele me disse e digo que o nascimento aconteceu com ele, porque o nascimento deveria ocorrer da mesma maneira para os dois quando Deus é infinito em sua criação. Por que o nascimento deveria ocorrer da mesma maneira para os dois quando Deus é infinito em sua criação? De todas as crianças que vêm ao mundo, aparentemente do ventre da mulher, não há dois nascimentos exatamente iguais. Sempre há algo diferente. Apenas alguns dias antes que isso acontecesse com Benny, ele disse: "No espírito, você estava ensinando a palavra de Deus quando alguém disse: conte-nos a história de Jesus", e você respondeu: "A história de Jesus é persistente. Suponha que você é o que você quer ser e que as coisas são como você desejava que elas sejam. Isso é verdade, pois, a menos que você acredite que é o ser que agora cultua do lado de fora, permanece desejando e morre em seus pecados de desejos não realizados. Você tem que começar a acreditar que você é Jesus Cristo, a palavra de Deus que, tendo saído, não voltará vazia, mas cumprirá seu propósito e realizará o que você se enviou para fazer. O que é isso para cumprir as Escrituras? É para isso que você está aqui. Nesse nível, você pode ser rico se for o seu desejo. Mas lembre-se de que a história de Jesus é uma suposição persistente. Você pode persistir na suposição de que você é rico. Tenho muitos amigos em todo o país que são muito, muito, muito ricos, mas diria que 99% deles são miseráveis. Mas todos dirão a mesma coisa. Penso em um em particular agora. Ela tem uma fortuna em diamantes. Tiffany, que vende diamantes marcados entre 300 a 400%. Ofereceu a ela 100 mil por uma peça. Quando se junta a nós para jantar em Nova York, ela usa um broche, um anel e um pingente no valor de $500,000. Ruth nasceu uma menina muito pobre e, desejando riqueza, ela persistentemente assumiu que era casada com uma riqueza tremenda. Ela não tinha dinheiro. Sua única reivindicação a qualquer estatuto social era que ela era descendente dos Adams, que estavam na Casa Branca. Por outro lado, ela saiu de uma linha de patifes. Seu bisavô era bispo em Nova York. Portanto, teve bons conselhos sobre sua descida e como guardá-la. Ruth se casou e viveu no inferno por 20 e tantos anos, tendo 3 filhos. Agora, aos 70 anos, seu único desejo é casar mais rica e ter mais diamantes. Está tudo bem. A história de Jesus é uma história persistente, completa e ininterrupta na suposição de que você é o que deseja ser. Se você não experimentou riqueza, é isso que deseja. Insista com persistência. Eu sou rico. Se você ainda não experimentou a fama, assuma que você já é famoso. Mas chegará o dia, diz o Senhor, quando eu lhe enviar uma fome. Não haverá fome de pão ou sede de água, mas de ouvir a minha palavra. Se essa fome não chegou, pegue a mesma história de Jesus e cumpra todos os seus desejos. Quando estou em Nova York, minha amiga vem todos os dias às reuniões. Ela é uma pessoa encantadora, mas é brutalmente honesta com seus desejos. Ela quer mais e mais diamantes, mais esmeraldas, mais peças de museu. Ela confessou que não tinha fome de ouvir nada sobre David, mas quer mais e mais dinheiro para deixar seus 2 filhos. Ela quer mais e mais ilusões do mundo, mas é minha esperança que a fome chegue até vocês que estão aqui. Não por mais e mais pão e água, mas por ouvir a palavra de Deus com entendimento. O livro de Lucas começa: "Eu vim para cumprir as Escrituras." Então, começando com Moisés, na lei, nos profetas e nos salmos, ele interpretou a eles, em todas as Escrituras, as coisas a seu respeito. Questionando seus pais terrenos, ele pergunta: "Por que você me procura? Você não sabe que devo tratar dos negócios de meu pai, cumprindo as Escrituras?" Ao entrar no templo, ele recebe um livro que ele abre e lê o primeiro versículo e metade do segundo capítulo 61 de Isaías, dizendo: "O Espírito do Senhor está sobre mim, pois ele me ungiu para pregar boas novas para os pobres e sofredores, abrir as portas da prisão para todos os que estão na prisão." Agora, alegando ter vindo apenas para cumprir as Escrituras, ele diz que o Espírito do Senhor Deus estava sobre ele naquele dia. Não é expresso dessa maneira em Lucas, mas ele diz: "Como você ouviu neste dia, foi cumprido." O que ele quer dizer? Que ele viu o Espírito descer em forma corporal como uma pomba. Isso foi cumprido nele, e ele está pedindo a todos que sigam seu padrão, pois ninguém vem ao Pai salvo por esse padrão. O Espírito do Senhor Deus desceu em forma corporal como uma pomba, a mesma pomba que voltou para Noé na arca. O homem é a arca de Deus e a pomba, que vem para garantir que tudo está bem. Desce sobre um e como permanece? Ele é instruído a se levantar e ungir, porque é ele. Lucas diz que ele está cumprindo as Escrituras, pois sabe que no volume do livro tudo se resume a mim. Como Paulo, eu me restringi meus lábios. Eu falei da sua libertação. Eu falei do seu amor eterno a todos e a todos que quiserem ouvir. Eles podem não aceitar minhas palavras, mas sei que dentro de um certo grupo a fome existe e todos começarão a despertar. Agora, no capítulo 30 de Jeremias, o Senhor fala dizendo: "Um homem pode dar à luz um filho. Por que então vejo todo homem com as mãos se retirando como uma mulher em trabalho de parto?" A palavra hebraica shalatadz, traduzida na versão King James e na versão revisada como lombo, significa decolar, sair de si mesmo, entregar. Quando o salmista disse: "Ele libertou minha alma da morte", ele estava a falar do corpo físico. É uma roupa da morte que permanece no mundo, aumenta, diminui, desaparece, se transforma em pó. A palavra traduzida como entregue nos Salmos é a mesma palavra que foi traduzida como lombo em Jeremias. Então, um homem pode ter filho? Sim. Vamos voltar ao que citei anteriormente. Homem e mulher. Os criou e chamou o nome de homem. Há um útero no homem e mulher, diferente de uma mulher terrena. Este útero é o crânio do homem genérico. É aí que Deus plantou sua palavra, que não pode retornar a ele vazia, mas deve realizar que é seu propósito e prosperar na coisa para a qual ele a enviou. Esse propósito é cumprir as Escrituras, pois Deus tem um mundo completamente diferente aguardando aqueles que cumprem sua palavra. Dizem-nos: "Esta palavra é a verdade." Todos entram no mundo para cumprir a verdade e não partirão até que a palavra de Deus seja cumprida. Se a palavra de Deus não foi cumprida em você quando o mundo o chama de mortos, você é restaurado para uma vida tão real quanto esta, em um mundo tão real quanto este, para continuar sua jornada até que a fome caia sobre você e você ser atraído para esse ponto final. Em seu livro chamado Horizon, William Blake fala da serpente no ventre de Enitamon, que, destruindo a balança da morte, seus assobios se transformaram no grito de uma criança. E os mortos ouviram a voz da criança e começou a acordar do sono. Todas as coisas ouviram a voz da criança e começou a acordar para a vida. Você realmente ouviu o choro da criança em seu crânio? Parece impossível, mas posso lhe dizer, é verdade. Agora, para incentivar aqueles que não estão interessados nesse aspecto da vida, voltemos ao que Ben me ouviu dizer no Espírito. A história de Jesus é uma suposição persistente. Isso é verdade em todos os aspectos da sua vida. Você quer ser rico? Esta é a história de Jesus, que é uma suposição persistente na convicção de que eu sou rico. Pois, a menos que você acredite que eu sou rico, você morre em seus pecados e continua a afirmar: eu sou pobre. Você quer ser conhecido? Então insista persistentemente. Eu sou conhecido. E quer ser saudável? Eu sou saudável, independentemente do que você quer ser. Você deve declarar que já é e persistir nessa suposição. Uma suposição é um ato de fé, e sem fé é impossível agradar a Deus. Sua mente racional pode negar a riqueza. Seus sentidos também o negam. Mas se você tiver fé, ousará assumir riqueza, tornando-se o homem que deseja ser. Talvez você, à noite, você prefira continuar a adorar o Jesus Cristo do lado de fora. Talvez você prefira continuar a andar com as ovelhas do mundo e não ser pastor, mas gostaria de se alimentar de pastos verdes por águas tranquilas, em vez de subir os morros íngremes da dúvida e do medo, como a maioria das pessoas. Você pode, se você persistentemente assumir: eu estou bem alimentado, eu sou procurado, eu sou conhecido e tudo é como eu quero que seja. Mas lembre-se, para trazer todas essas coisas à existência, deve haver uma suposição persistente. Essa é a história de Jesus. Agora nos dizem em Jeremias que a palavra de Deus não voltará até que ela execute e cumpra as intenções de sua mente, que é que você se torna Deus. Nos últimos dias, você entenderá claramente o propósito de Deus é se entregar ao homem e ele voltará até que tenha executado e realizado as intenções de sua mente. Assim, nos dias finais, ele envia fome ao seu coração, não por pão, um lar maior ou joias, mas pela audição da palavra de Deus. Quando essa fome o possuir, nada o satisfará, a não ser uma experiência de Deus. E se é o propósito de Deus dar a si mesmo como Ele mesmo, quando você experimenta a palavra dEle, você é Deus. Aqui está a história. Qual é o maior mandamento, Mestre? Ouve, ó Israel, o Senhor nosso Deus, o Senhor é um. No manuscrito original, a palavra ouvir é Shema, cuja última letra é maior que as outras letras da palavra. Isso também se aplica ao mundo Ishad, traduzido como um, no final da frase. Coloque as duas palavras juntas e elas soletram uma palavra que significa testemunha. No final do livro de Lucas, você lê: vocês são testemunhas dessas coisas, mas permanecem aqui até receberem poderes do alto. Que poder? O poder de Deus chamou Jesus Cristo. Você está destinado a vestir e vestir o Senhor Jesus Cristo, como se vestisse. Espere, pois nascerá dentro de você. Enquanto nascer o poder e a sabedoria de Deus, você encontrará o sinal de seu nascimento na forma de uma criança pequena. Então todos esses sinais se desdobrarão em você e você usará as vestes de Jesus Cristo. Então eu lhe digo: vocês serão testemunhas de tudo o que eu lhes disse, pois agora estou retornando à mesma fonte de onde vim. Eu vim a um mundo completamente esquecido do ser que eu sou. Eu precisei, quando conheci meu amigo Abdulal em 1931, entrei em uma sala onde estava a falar. E quando o discurso terminou, ele estendeu a mão e disse: Neville, você está 6 meses atrasado. Eu nunca tinha visto o homem antes. Então eu disse: estou 6 meses atrasado? Como você me conhece? E ele respondeu: os irmãos me disseram que você estava vindo e você está 6 meses atrasado. Eu estava atrasado porque quem me contou sobre Abdulal era um padre católico. Eu o amava muito, mas pensei que ele era quase um idiota. Seu pai, um rumor nos dias de proibição, deixou $2 milhões que ele perdeu em Wall Street no primeiro ano. A única coisa maravilhosa que ele fez foi pegar os últimos $15 mil e entregá-lo a uma organização católica para cuidar de sua mãe pelo resto de seus dias terrestres. Então não tenho respeito por seu julgamento. Quando ele me contou sobre Abdulal, adiei a ouvi-lo até que um dia não encontrei desculpa. Quando Abdulal me chamou pelo nome, eu disse: não te conheço. E ele respondeu: ah, sim, mas você esqueceu. Estávamos juntos na China há milhares de anos, mas você prometeu esquecer completamente para desempenhar o papel que deve desempenhar agora. Na noite de sexta-feira passada, uma senhora me deu uma carta dizendo: na segunda-feira anterior, enquanto você estava na plataforma, eu não podia vê-lo como Neville, mas como um filósofo chinês antigo. Vi meus amigos mudarem de momento para momento, mas você permaneceu mudado durante toda a sua palestra. Isso me incomodou. Então questionei a experiência no caminho de casa e depois me lembrei. Vários anos atrás, em uma experiência psíquica, eu estava a subir uma colina com outros alunos para assistir a uma aula. Afastando-me do grupo, vi um chinês antigo em uma roupa branca no meu lado, acenando-me para segui-los. Nos aproximamos de uma caverna onde vi enormes pedras de granito com um pico no topo, duas mãos contendo um casulo cobrindo o topo da pedra. Removendo o casulo, os chineses antigos o quebraram no pico do granito. E a água misturada com óleo colorido saiu quando a vida assumiu a sensação de calor subindo. Então os chineses antigos pegaram minha mão e me levaram de volta ao grupo, onde não havia percebido que eu havia saído. Agora eu sei cujo rosto você usou na segunda-feira à noite. Bem, foi o que Abdullah me disse em 1931. Mas até hoje não tenho conhecimento disso, porque jurei no começo me esvaziar completamente de toda a memória e assumir a forma de escravo, mas ter fé naquele que enviei-me. Agora, sabendo que ele e eu somos um, não tenho outro lugar a não ser voltar para mim mesmo, o remetente. Tenho desempenhado todos os papéis. Apaguei completamente a memória, mas sei que ninguém pode chegar ao fim do caminho até que ele tenha julgado tudo. Sei pelo meu conhecimento intuitivo que, assim como um ator deve sentir o papel que está a representar e se imaginar o personagem que está a representar, você se imaginará em todos os papéis e quando a peça terminar para você, os sinais virão para mostrar o ser que você realmente é. Você que está aqui está com fome da palavra de Deus. Você está sedento pela palavra de Deus. Você poderia estar em casa, estar a assistir televisão. Isso não lhe custaria nada, mas você perdeu seu tempo e seu dinheiro para estar aqui por causa de sua fome. Fui enviado para lhe dizer não apenas que você se torna Deus quando ele é cumprido em você, mas como amortecer os golpes neste mundo da razão, deleitando-se com a lei dele. Sua lei é simplesmente uma suposição persistente na afirmação: eu sou o que quero ser. Não julgue alguém que tem fome da palavra de Deus, mas dá-lhe como se tornar o que ele quer ser. Diga a ele que a história de Jesus é uma suposição perpétua e persistente no que quer que ele queira ser. Que Cristo nele é o poder de Deus e sua imaginação é esse poder e sabedoria. Diga a ele que a imaginação sabe como levar diante sua suposição, mas que ele deve persistir. Agora eu pergunto, você está disposto a persistir na suposição de que você é o que deseja ser? Ou você vai voltar para casa hoje à noite e dizer: foi uma conversa agradável que ele deu, mas afinal ele tem $1 milhão no banco e eu não tenho nada. Se você pensa assim, é desobediente, pois com esse pensamento tem falta de fé em eu sou ele. Esse é o pecado fundamental do universo. Existem apenas 2 pecados registrados nas escrituras que ofendem a Deus. Um é: a menos que você acredite que eu sou ele, você morre em seus pecados. E o outro está comendo do fruto da árvore da ciência do bem e do mal. Perguntem aos novos generais hoje se seria bom parar de bombardear Vietnã e eles diriam não. Atravesse o oceano e pergunte aos vietnamitas e eles dirão sim. Então o que é bom, o que é mau? Não estou a perguntar a ninguém, a não ser você. O que seria bom para você? O que seria bom para você? Diga-me, porque no final todo o conflito se resolverá, pois o mundo está simplesmente espelhando o ser que você está a assumir que é. Um dia você estará tão saturado de riqueza, tão saturado de poder no mundo de César, que dará as costas a tudo e procurará a palavra de Deus. Lembro-me de quando tinha tanta riqueza. Eu não tinha uma casa, mas muitas, cada uma totalmente equipada de secretárias e jardineiros. Essa foi uma vida de pura decadência. Lembro-me de sair dela e não voltar. Se eles já encontraram um corpo, eu não sei, mas sei que fui embora deliberadamente. Então, cerca de 10 anos atrás, em uma de minhas jornadas espirituais, voltei ao mundo e o vi exatamente como era antes. Curiosamente, todo mundo me reconheceu e me recebeu de braços abertos, mas fiquei apenas um momento e depois voltei aqui, trazendo comigo sua lembrança vivida. Portanto, acredito que é preciso saturar-se completamente com as coisas de César antes que ele tenha fome da palavra de Deus. Estou convencido de que você está aqui por causa de sua fome. Sei que você tem obrigações para com a sociedade. Você deve pagar as dívidas de César. Assim você quer mais dinheiro, mas sua fome é maior pela audição da palavra de Deus do que pela coisa de César. É por isso que você está aqui e é abençoado por isso. Agora, vamos ao silêncio.

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2: 6 horas.
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1: É exatamente isso, começa agora o Show da Manhã aqui na tua rádio 99 FM. A todos que estão aqui ligados no programa, muito bom dia. Vamos estar juntos até às 10 da manhã. O meu nome é Nelson, já sabem, vocês vão estar comigo aqui presos aqui nesta frequência, esta frequência, essas frequências todas que são frequências para Moçambique. A todos que estão ligados no programa, muito bom dia, ok? E dizer que nesta sexta-feira, dia 5 de junho, nós vamos fazer aqui o Show da Manhã, onde vamos trazer aqui para si o fecho do capítulo do Solteiro à Consciência, o capítulo da que fala sobre o Salmo 139, viver na presença de Deus, ok? O que é que significa isso? Viver na presença de Deus. Hoje é dia 6 do 6, hoje é 5 do 6, né? 5 do 6, amanhã é 6 do 6, 5 do 6 de 2026. E eu quero dizer aqui a todos que estão aqui ligados que depois às 9h20 vamos falar aqui sobre um tema muito interessante, que é falarmos sobre, afinal de contas, como é que está esse processo da regeneração do seu corpo. Vamos falar das células-tronco. E vamos falar das células-tronco. A gente virá falar das células-tronco. Nós vamos falar causas dos danos em células-tronco. Vamos ver essas células-tronco que curam o seu corpo. Vamos ver quais são as causas dos danos em células-tronco. Vamos explorar isso, ok? 9h40 vamos falar ali sobre aquela mente milionária, onde estivemos a falar sobre que, afinal de contas, você deve escolher sempre a felicidade e fazer dinheiro, ok? Vamos falar sobre isso às 9h40. As outras estão aqui ligadas, já sabem, também muita música aqui. Vamos tocar muita música pedida aqui e vamos trazer aqui para si, caro ouvinte, através do número 87000-9900, vamos receber aqui os vossos pedidos e vossas mensagens também de bom dia, de como é que estão, como é que vai a vida, ok? Eu quero saber tudo, eu quero saber como é que vocês estão, como é que acordaram, qual é o seu nome. Por favor, deixa o seu nome aí, quando tiver a mandar uma mensagem, diga, olha, meu nome é X, ok? Meu nome é X, e eu quero saber, afinal de contas, qual é o seu nome, qual é o seu bairro, quantos anos tem. Diz-me tudo, quero saber com quem é que estou a falar, né? Que audiência que eu falo, que talvez estou a falar com um bocadinho mais complicado, talvez tenho que falar mais para a juventude, ok? Bom, são 6 horas e 3 minutos e vamos já ver como está o tempo.
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1: Exatamente isso, a previsão do tempo para hoje, sexta-feira, 5 de junho de 2026, Maputo máxima 24, mínima 14, com céu limpo, Xaxai máxima 24, mínima 19, com céu limpo, Machis máxima 26, mínima 18, com céu parcialmente nublado, Inhambane máxima 26, mínima 19, com céu parcialmente nublado, Beira máxima 25, mínima 20, com céu limpo, Ximui máxima 23, mínima 16, com céu limpo, Quelimane máxima 31, mínima 21, com céu limpo, Tete máxima 34, mínima 22, com céu limpo, Nampula máxima 30, mínima 19, com céu limpo, Xinga, máxima 25, mínima 16, com o céu limpo. Pemba, máxima 30, mínima 23, com o céu limpo. Caro ouvinte, já sabe, nós aqui hoje vamos falar aqui no seu programa, vamos falar aqui sobre esta psicologia, a psicologia dos salmos, ok? Vamos lá ver aqui, afinal de contas, o que eu tenho aqui para si sobre este Salmo 139. Vamos lá ver aqui o Salmo. Eu falo aqui através de uma síntese do Espírito de Neville. O Salmo inteiro é reconhecimento de que tu és o eu sou. A imaginação humana é Deus, sempre presente em todo estado, alto, baixo, luminoso ou escuro, criando incessantemente segundo aquilo que assumes ser verdade. O caminho consiste em despertar para este poder, vigiar e recusar os estados que te negam, os perversos, examinar a tua verdadeira suposição interior e escolher conscientemente habitar o estado de desejo já realizado, o caminho eterno. Ok? Esta nota aqui é para você, caro ouvinte, né? Esta nota é para si. Eu sou, são estados de viver a partir do fim, estar consumado a imaginação como Deus. Ok? Vamos lá sobre isso daqui a bocado aqui. Às 6h30 volto já para a gente falar sobre este assunto, ok? Bom, são 6 horas e 5 minutos, olhando aqui para a minha caixa de mensagens. Deixa-me lá ver quem são os ouvintes que já estão aqui. Quero cumprimentar aqui. Aqui é Juliana. Olá, Juliana. Olá, Juliana. Como é que tu estás? Juliana, tu vives onde? Okay? Deixa eu ver onde é que vem. A Juliana viva onde? Juliana José Constantino. Ok. Ei, a Juliana José Constantino. Onde é que ela vive? Ela vive aqui. Ela vive em Pemba. Oh, Juju. Oi, Juliana Juju. Eu sou a Juju. Ok, Juju. Juliana José, ela tem o nick, ela já disse que eu sou Juju. Jujuzinha. Juju. Barinho, nice, né? Juliana Juju. É o nick dela. Bom dia aí para ti, Juliana Juju. Vamos ver quem mais está aqui. Nem que coisa aqui no programa. Tenho aqui o Benedito Américo Calix. Aquela música Pump Up the Jam. Ora, my God. Dennis Jaime. Bom dia, Nelson. Peço a música Landrico Dói. Ai. Meu nome é o Raimundo, Juma Raimundo. E quero a música 20 Fingers Rosita. Ok? Vocês querem músicas logo românticas, logo de manhã? Eu quero já acordar, ok? Eu quero já acordar aqui. Boaz Mário também quer música da Matheus Damasio na Lua. Já viram esta? Ai, tem a música de Felipe Maria. Quem está aqui? Bom dia, estou a pedir música de Felipe Maria, não deixou o nome aqui. Quem estou ouvindo aqui? Nem sei quem é o nome dele aqui. Quem está mais em Pemba aqui? Benedito também deixou uma mensagem. Augusto Calana, bom dia aqui da equipa da Serviça 99.3, dizer que estou ligado ao programa motivador de todas as manhãs. Obrigado aí, prazer. Obrigado. Domingo Joaquim Augusto Madeira, música de Rei Bravo. Domingo, se você gosta de Rei Bravo, toda hora Rei Bravo por aqui. Potia, irmão, liga-me lá. Potia. O Nabolês, quando diz bom dia, escreve Potia, P-O-T-I. Potia, como está, senhor, meu irmão, como é que vai? Ibrahim Chafim, essa música é do Bunga, ok? Vamos ver quem mais está aqui. Antônio não deixou o seu apelido. Jackson também não deixou o apelido. Quem é este? Mário Fernando também está aqui. Vamos lá, música, 6 horas e 8 minutos, já falei demais, tchau.
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2: 6 horas e 21 minutos.
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1: É exatamente isso, solta a consciência aqui na tua rádio. Muito bom dia, caro ouvinte. A tua vida muda quando deixas de viver no passado, no futuro e passas a viver no agora. A mente subconsciente responde ao que acreditamos e sentimos no presente. Viver em presença é viver com consciência, com gratidão. E eu quero trazer aqui para vocês este assunto muito importante aqui no show da manhã, ok? Vamos lá ver aqui, são 6 horas e 41 minutos. Muita música que ficou aqui, mas pronto, fica aqui muita, como é que se diz isso aqui? Muita informação aqui para vocês trazerem para aqui e refletirem, prepararem vossos números para ligar, para falar comigo sobre este assunto, que é o Salmo 139, viver na presença. O que é que significa isso, viver na presença, caro ouvinte? O que é que significa isso, viver na presença? Eu quero que o ouvinte me ligue para a gente falar sobre esse assunto. Vamos fechar o capítulo aqui hoje, hein? Foi uma semana intensa sobre viver na presença. E vamos fechar esse capítulo aqui, falar dos últimos versículos deste capítulo e entender, afinal de contas, o que é isso, significa viver na presença de Deus, ok? E quais são as vantagens disso. Eu quero que os pais me liguem, as mães me liguem, para falarmos sobre esse assunto, de o que significa viver na presença de Deus, quais são os benefícios. Como você passa essa informação para as suas crianças, ok? Como é que vocês vão explicar a eles, ok? Olha, filho, para viver na presença, faz este procedimento. Vamos lá ver se vocês conseguem me ligar e falar sobre este assunto aqui no show da manhã, ok? Vamos lá, são 6 horas e 42 minutos. Temos tempo até as 7 horas para a gente falar sobre esse assunto, ok? O número já está disponível aqui para a gente falar sobre esse assunto aqui. Vamos lá ver aí onde é que está o número aqui para a gente falar sobre este assunto aqui. Tenho aqui... muitos ouvintes já estão aqui a dizer bom dia aqui no programa. Alô a todos os ouvintes que aqui, bom dia aqui. Mas pronto, podem me ligar. Podem me ligar agora para 870-00-9900. Vamos lá falar sobre esse assunto aqui. Viver na presença, ok? Vamos lá falar sobre esse assunto aqui. Viver na presença. Viver na presença, Salmo 139. O Salmo que é a coroa dos... A coroa dos salmos. Vamos atender aqui, estou ouvindo aqui. Eu já estou preparadíssimo para falar consigo, quero ver. Estou preparadíssimo para falar consigo sobre como é que é viver na presença de Deus. Como é que funciona isso? Alô, bom dia. Sim, bom dia. Alô, bom dia.
2: Alô, bom dia.
1: Sim, diga lá. Quando você diz vou viver na presença da minha mulher, é porque ela está ao teu lado. Agora, quando você diz vou viver na presença de Deus, vou viver na presença de Deus, como é que funciona isso?
2: Como é que funciona?
1: Exatamente.
2: Estou aí na igreja, só.
1: Como é que te chamas?
2: Marcolino.
1: Marcolino o quê?
2: Marcolino Evaristo.
1: Azarias?
2: Marcolino Evaristo.
1: Evaristo. És de Tete?
2: Estás
1: em Pemba?
2: Estamos em Tete,
1: ok, estação Mutemba. Ok. Só ir à igreja, chegar lá na igreja, fazer o quê? Tem aqui um ouvinte aqui que está em Tete. Ele chama-se Marcolino Evaristo. Ele ligou aqui e deixou a sua opinião. E eu quero trazer aqui. Vamos lá ver se vocês consegue responder essa pergunta bem rápida. Vou atender assim uns 10 ouvintes aqui, bem rápidos. Não vou fazer muitas perguntas, só vou fazer 3 perguntas e vou desligar. Sim, bom dia. Alô, bom dia. Vamos lá ver, quem sabe o que é viver na presença de Deus, como é que funciona isto? O que é que significa viver na presença de Deus? O Ivaristo aqui, o Marcolino Ivaristo, diz que é ir à igreja. Vamos ver aqui alguma coisa que tem aqui. Alô, bom dia.
2: Alô, bom dia.
3: Alô, bom dia.
1: Sim, bom dia. Como se chama?
3: Elias da Silva.
1: Não percebi?
3: Elias da Silva, Nambula.
1: Elias da Silva?
3: Emílio, Emílio.
1: Ah, Emílio Silva.
3: Sim.
1: Ok. Diz lá, Emílio, o que é que significa viver na presença de Deus? Como é que funciona isso?
3: Para mim, viver na presença de Senhor.
1: Sim.
3: É seguir o mandamento de
1: Deus. Explica lá bem rápido para uma criança de 10 anos o que é seguir o mandamento. O que é que... tenho ouvido que diz seguir o mandamento. Qual é o mandamento que ele deve seguir? Seguir os mandamentos. O que é que significa... O que é que significa... vamos lá fazer o resumo hoje do programa aqui. Alô, bom dia. Alô, bom dia. Sim, tudo bem?
3: Estou bem, graças a Deus.
1: Pode falar mais alto, por favor.
3: Eu estou bem, graças a Deus.
1: Como é que se chama?
3: Rafael Costa, de Tete Matisse.
1: Ok, Rafael Costa. Diz lá então, responde lá a minha pergunta.
3: Viver na presença.
1: Yeah.
3: Viver na presença é fazer a vontade de Deus.
1: Qual é a vontade de Deus?
3: A vontade de Deus é... Como essa parte tem mais a ver com a parte espiritual. Se eu estar na presença, é obedecer a voz de Deus que fala. Porque Deus é espírito, então eu devo estar no espírito, despertar o meu ser espiritual para que eu possa fazer tudo que Deus está a falar em mim.
1: Então, se tu nascesses num distrito aí, depois de Xangara, lá numa aldeiazinha qualquer, e nunca fosses para a igreja, não há igreja lá, não há nenhuma mesquita, não há nada. Como é que você vai explicar àquela criança que ele tem que viver e seguir a vontade de Deus? Explica lá.
3: Como que eu posso falar para a criança?
1: Yeah.
3: Já, ali eu e ele para ela. Devo lhe ensinar e devo despertar o lado dela, porque ela tem uma parte. Deus não está dormindo dentro dela. Porque falta de conhecimento, então eu devo abordar esse assunto.
1: Agora eu só quero terminar aqui, Rafael Costa, para me explicares bem essa vontade de Deus. Viver na presença é a vontade dele. Viver na tu estás a dizer que viver na presença da tua mulher, eu tenho que fazer as vontades dela. Isso é muito forte, hein? Viver na presença da tua mulher significa, é com um exemplo, né? Viver na presença da tua mulher significa que tu tens que fazer a vontade dela. Corrige lá isso, por favor.
3: Não.
1: Tens que obedecer a ela.
3: A minha mulher e uma carro também não terem tudo, mas Deus é espiritual, a vontade de Deus é boa e perfeita. É uma boa e perfeita. Né? Então, a minha mulher, eu posso querer que ela se obedeça, mas como é humana, pode fazer eu tropeçar, mas a vontade de Deus, como é perfeita a vontade. Então, é muito diferente a presença da.
1: Estamos a falar de presença, não estamos a falar do papel da pessoa, ok? O que é que ele faz, qual é a capacidade, ok? Tua mulher tem várias capacidades, ok? Podemos chamar que é uma pequena deusa aqui na Terra. Agora, eu quero desconstruir esse teu pensamento para a gente chegar a um consenso comum sobre o Salmo 139. E aquela criança que está depois de Xangara naquela aldeiazinha ali, e tu tens que explicar a ela, afinal de contas, o que é viver na presença. O Salmo 139 fala sobre aquele que está contigo todos os dias, correto? Não é verdade? Não é aquele que controla e analisa, vê os teus pensamentos? Então, a primeira coisa é não explicares assim, filho, dentro de ti tem um pai aí dentro, como eu que estou aqui. Mas esse pai que está aí dentro tem muito mais poder que eu. E esse pai vai estar contigo quando tu estiveres doente, quando tu estiveres na machamba, quando tu estiveres a correr, quando estiveres a saltar, quando estiveres com medo, de ansiedades. Esse pai está aí contigo, como eu estou contigo. Quando tiveres problemas, vem ter comigo que eu vou te ajudar, correto? Então tu és o filho, eu sou o pai. Mas há um que está aí dentro que é maior que o pai, que és tu, Rafael. Então tu vais dizer, olha, para viveres comigo, filho, tu vais ficar aqui na minha casa, sim. Eu estou a olhar. E o que tu fazes? Brincas, saltas, comes, dormes. Quando estás a dormir, vou pôr-te a manta para tu dormires.

0: Não é verdade? Não é o que o homem faz aqui em Maputo, em Moçambique. Faz 5, 6 mulheres, engravida todas e depois fica na casa dele. Ok, ele torna-se um deus o quê? Um incompetente, não é verdade?
1: Ah, não, Deus não é incompetente.
0: Ele, tu, o homem que fez 5, 6 filhos, abandonou de qualquer maneira.
1: Sim.
0: Ah, ok, então, estamos a tocar nos dois pontos aqui. Um pai que está na presença do seu filho. Para tu ires para Deus, o filho tem que falar com o pai. Se tu, o teu filho na tua casa quiser alguma coisa, como é que ele faz? Não fala contigo? Grandes conversas aqui no Show da Manhã. Estamos a desconstruir aqui o Solteiro da Consciência. Vamos lá ver aqui mais um ouvinte aqui. Alô, bom dia.
2: Bom dia.
0: Bom dia. Tudo bem?
2: Tudo bem.
0: Então, diga lá, como é que se chama?
2: César.
0: Não percebi?
2: César.
0: César, qual é o apelido?
2: Martinho.
0: Martinho. Qual é a cidade?
2: Pera.
0: Pera. Então, fala-me lá, responde lá aí. As perguntinhas aqui, bem rápidas. Viver na presença, o que, como é que se faz isso?
2: Viver na presença é fazer toda aquela vontade de Deus.
0: Qual é a vontade de Deus?
2: Bem, a vontade de Deus é seguindo tudo aquilo que a Bíblia diz. E andar
0: no caminho de Deus, o que é isso?
2: É uma resposta muito grande. Então, eu tenho que explicar detalhe por detalhe.
0: Não, resume lá, o que é que significa fazer a vontade de Deus, andar no caminho de Deus? Explica lá isso bem rápido.
2: Fazer a vontade de Deus é não pecar constantemente, é não se meter nos bares, nas drogas. Essa é a vontade de Deus. Seguindo, e no seu coração sabendo que Ele é o único que pode te salvar deste mundo que estamos. Pecado.
0: Tu não tens familiares que estão com 90 anos, 80 anos, que bebem até hoje?
2: Claro.
0: Tios, avós.
2: Claro.
0: E não ficam a olhar para ti a rir. Diga, ah, César. Deixa a gente beber o nosso vinho, tá bom? Você não nos chateia, tá bom? Não nos complica, ok? Então, atenção à vontade de Deus, para a vontade de Deus, que quando vocês falam de vontade de Deus... Eu já vi que parece que é uma, acho que vem de alguma igreja, porque são dois ouvintes, um de Tete, de Moatize e tudo à beira, a falar a mesma coisa, que para viver na presença é fazer a vontade. Mas é viver na presença de alguém é fazer a vontade dessa pessoa? Eu acho que não. Porque tu não, para viveres com alguém, com teu irmão, com tua mulher, teus familiares, tu não tens que fazer as vontades deles, ok? A única coisa
2: não,
0: tens...
2: aí se trata de Deus, não se trata de um homem igual a mim.
0: Mas atenção, a pergunta é exatamente essa. Como é que você faz para viver com ele? Não é que para viver com ele há uma condição de você para viver com ele. É como um pai dizer assim, filho, para você viver aqui em casa, você tem que me obedecer, fazer as minhas vontades só. Não.
2: Claro.
0: Então... a andar no meu caminho que eu quero, ok? Isso aí são os terráqueos. Viver na presença de Deus, Ele já está contigo, Ele é omnipresente. Tu não tens que pedir para viver com Ele. Tu já estás com Ele todos os dias. Afinal, Ele não está contigo?
2: Claro que Ele está.
0: Então como é que Ele está contigo, César, e tu tens que, para viver na presença, tu tens que fazer a vontade dEle, se Ele já está contigo?
2: Bem, não adianta só ele estar comigo e eu não fazer a presença, a vontade dele. Primeiro, fazendo a vontade dele, nós temos um benefício, que é a salvação para a vida inteira. Então, imagina só, um filho faz a vontade do pai porque ele quer um benefício com que o pai sempre lhe atenda na esmizada imensária. Ele não vai fazer a vontade do pai. O pai vai cortar essa mesada, que o filho não tem direito à mesada, porque se fizer

0: Não é disso que estou para mim.
1: Não, mas o Deus não funciona assim. Agora eu trago aquilo que tu disseste no início. Como aquele ouvinte que falou, Deus não funciona assim. Ele não funciona de um género, olhou para ti e vou te castigar, não. Ele funciona de uma forma, da forma como tu pensas, da forma como tu escolhes as tuas coisas, tu tens uma consequência direta. Não é que ele está sentado como um pai, vou-te punir ou não vou-te punir. Não, ele não faz isso. Ele está a olhar. Diz assim, olha, César, tu queres o quê na vida? Ah, eu quero felicidade, eu quero alegria, eu quero amor, eu quero bondade, ok? Ele dá-te isso. Mas se tu, César, dizes, não, eu não quero isso, e começas a sair agora aí na beira aí, experimenta fazer isso. Tira a roupa, anda nu aí, tá a ver? É brincadeira, ok? Mas tira a roupa, anda nu aí, fala coisas da tua cabeça, tu vais ver como vais sofrer. Crolé, não vais sofrer. Vais sofrer porque tu estás a escolher um caminho, que é um caminho que o teu Deus dá-te aquilo que tu queres. Pede que eu te dou, não é isso? Pede que eu te dou é da mesma forma dizer assim, se tu souberes falar comigo sempre, eu vou te dar todas as coisas boas. Mas nós não queremos sempre as coisas boas. Nós sempre queremos também seguir e escolher coisas erradas. Às vezes, de propósito, temos uma tendência de não saber escolher bem as coisas. Escolhemos mal onde viver. Uma pessoa que escolhe viver num sítio cheio d'água, como aí, sei lá, Mataquano, sei lá onde é que é. Quem decidiu isso? Foi Deus que escolheu, não é? Então, esse sofrimento, esse castigo, não foi Deus que castigou a pessoa para escolher e abrir, pôr a sua casa no sítio, depois vai chover. Não. É a forma como tu usas a tua consciência, essa presença, César, essa presença é que te ilumina, não é essa presença que te ilumina, não é essa presença todos os dias que traz no sono, sonhos, ideias, 99, não é essa presença. Mas pronto, César, tem que ir, são 7 horas aqui, um abraço, conversa boa. Um abraço aí, grande valeu. É a primeira vez que a gente se fala, né?
0: Ok, tá mais.
1: Um abraço aí, querido. Um abraço. Tchau. Bom, são 7 horas em todo o território nacional. Eu volto já, ok? São 7 horas e eu volto já aqui. Vou só simplesmente trazer aqui para vocês o sinal horário e trazer aqui... Epa!
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4: 7 horas.
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0: aqui uma coisa para vocês, é bem rápida. Vou trazer aqui, vou deixar aqui o tempo. Mas quer dizer a todos os ouvintes que estão ligados aqui que o tempo é bem simples de você ter o tempo. Você te manda uma mensagem com o número 87000900. Manda uma mensagem com a palavra tempo que você vai receber logo o tempo, ok? Maputo, máxima 24, mínima 4, nesta 2014, nesta sexta-feira, dia 5 de junho. Xaxai, máxima 24, mínima 19, com o seu livro Machix. Máxima 26, mínima 18, com o seu aparecimento nublado. Nhamar, máxima 26, mínima 19, com o seu aparecimento nublado. Beira, máxima 25, mínima 20, com o seu limpo. Ximui, máxima 23, mínima 16, com o seu limpo. Quilimano, máxima 31, mínima 21, com o seu limpo. Teta aí, máxima 34, calor aí, mínima 22, com o seu limpo. Nambula, máxima 30, máxima mínima 19, com o seu limpo. Lixinga, máxima 25, mínima 16, com o seu limpo. Pema, máxima 30, mínima 23, com o seu limpo. A todos estão aqui ligados no programa. O meu muito, muito bom dia a todos. Aqui são 7 horas e 1 minuto. Nem vou perder muito tempo aqui com muito palavreado aqui. Eu quero trazer aqui o seguinte. Estamos aqui a falar. Vamos aqui a falar do Salmo 139 e fecho desse caminho vivendo a presente. O Senhor que te examina e te conhece é a tua própria inteligência interior, o teu subconsciente que já sabe tudo o que se passa em ti. Não há nada a esconder de ti mesmo. Reconhecer isto é mesmo o passo para dissolver o medo, aquilo que te governa interiormente e já te conhece por completo. Sentar-me e levantar-me simboliza para os teus movimentos mentais quando assentas uma ideia e quando a ergues a ação. Cada pensamento teu é registado pela mente mais profunda. O medo nasce de pensamentos repetidos. A cura começa por perceber que nenhum pensamento passa despercebido ao teu subconsciente que reage a tudo que ele lhe entrega. Claramente, mensagens fortes aqui para si, aqui no show da manhã. É como estive a falar muito aí no coisa. Vamos à música e eu volto já, ok?
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0: É sexta-feira, lele, vamos embora. Essa música é da

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2: 7 horas e 14 minutos.
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1: Exatamente isso, solta a consciência aqui na tua rádio 99 FM. Estamos aqui a fechar este capítulo aqui, capítulo 10, do livro do Dr. Joseph Murphy. O título deste capítulo é Viver na Presença. O que é que significa viver na presença? Ele traz aqui o Salmo 139, que eu gostaria de falar consigo sobre esse Salmo 139 e vermos, afinal de contas, o que é que o Salmo 139 nos fala sobre viver na presença, ok? Então eu pergunto aqui para vocês, o que é que significa viver na presença? E é importante a gente entender este processo, porque se a gente entender o processo de viver na presença, nós resolvemos muitos problemas da nossa vida, ok? E eu quero falar consigo sobre isso. Eu quero que o ouvinte me ligue e me explique o que é que significa viver na presença de Deus, como é que se faz isso, ok? Quais são as verdades sobre essenciais de viver na presença, ok? Alô, bom dia.
2: Bom dia, um grande locutor, né?
1: Tudo bem.
2: Aqui uma graça do Altíssimo, torcendo, escutando a 99.0.
1: Primeiro, seu nome?
2: Aqui é o Derso Correia, na Beira, concretamente na zona de Macurungo, Oitavo Pai.
1: Ok, estás em Macurungo, ok. Diga lá então, Derso, o que é que significa viver na presença?
2: Viver na presença, em algum momento acabamos de meter nas leis e princípios e o indeterminado segundo o andamento, dia após dia. Em todas as nossas crenças, em todos os nossos nosso desejo. Perante a Deus, tem princípios, tem lei, tem mandamentos e tem aqueles padrões que nós devemos seguir.
1: Tá bom,
2: mas para Deus é tudo, é menos nada. Praticamente, seguir a Ele é um bom caminho. Mas o que acontece várias vezes, nós, principalmente jovens, os nossos pais que sucederam-se bem na vida, seguiram a Deus e estiveram bem sucedido.
1: Mas Dércio, desculpa aí, Dércio, eu quero que tu sejas bem direto e explícito aqui. Como viver na presença? Como é que se faz isso?
2: Viver na presença é segundo viver o que nós somos recomendados. A Deus é dizer que viver na presença é o que você quiser fazer, é só ouvir dele, é seguir dele e fazer o que ele quer.
1: O Salmo 139, ele nos explica bem isso, ok? E eu quero que tu sejas uma voz que consiga trazer para todos os beirenses isso e para todo Moçambique o que o Salmo 139 está a falar. O Salmo 139 está a dizer assim, que Senhor, tu tens-me examinado, tu conheces-me, tu sabes tudo o que eu faço, mesmo as coisas mais simples, como sentar e levantar-me, e nenhum dos meus pensamentos te escapa. Então, quando alguém te diz assim, Dércio, eu estou a olhar para ti, tudo que tu fazes eu estou-te a ver, então significa, onde é que está a minha presença?
2: Ele está falando isso porque é inconsciente, onipresente e onipotente.
1: Então, se eu estiver na tua casa e estiver a olhar para ti, a fazer todos os teus movimentos, como é que tu vives comigo na minha presença? Como é que vais fazer?
2: Aí já há uma certa regra para você distinguir que ele Ele está em mim e eu vivo a presença dele. Então, o que eu falar, o que eu discernir perante as pessoas para notar que estou na presença dele, o que eu estou a falar segundo a lei dele e os meus filhos, ou seja, a minha mulher, vai notar que
1: Dércio,
2: aqui que eu fizer fora da lei.
1: Tu estás já a não ser muito específico aqui. Eu dei-te um exemplo sobre este versículo aqui, o primeiro. Senhor, tu examinas, conheces-me, tudo que eu faço. Eu estou a dar um exemplo. Se eu estiver sentado na tua casa aí a olhar para ti, tu aí a andar de um lado para o outro, a comer, a ir para casa de banho, para vestir, ver televisão, e eu pergunto, o que é que significa tu viveres na minha presença? Explica lá rápido.
2: Isso eu posso dizer assim, viver na presença, praticamente...
1: É só tu fazer, dizer, o seu locutor está aí sentado, está a olhar para mim. Viver na presença é exatamente isso, bem simples. Eu sei, você olhar para a presença da pessoa que está ali, que sou eu neste caso, na sua casa, que estou a olhar para os teus passos. Tu vais para a esquerda, para a direita, dormes, vou para o teu quarto, vejo tu a dormir, já acordas, levantas, vais matabichar, vais para o quintal, volta. Eu estou a olhar, estou na tua presença. O Salmo 139 fala assim, Senhor, tu tens-me examinado, tu conheces-me, sabes tudo o que eu faço. Mesmo as coisas mais simples, como sentar e levantar. Eu estou na tua casa, estou sentado aí, estou a ver a levantar, a baixar. Onde é que eu estou? Eu estou aí na tua casa. Onde é que é a tua casa? Na tua mente, correto? Não é a tua casa, não é a tua mente. Ok, agora outra coisa que ele diz aqui, esse poder que nós estamos aqui a falar, esse poder está na tua mente, okay? O teu subconsciente. Agora, o sentar e levantar-me, ok, esse subconsciente está a olhar para ti, o que tu estás a fazer, os teus movimentos mentais, quando tu tens uma ideia, quando tu não tens uma ideia, quando tu pensas porcaria, vou trair a minha mulher, não vou trair, vou comer, vou beber, o que é que eu faço com o job amanhã, se não vou fazer. O mais profundo é esse, quando tu também ficas com medo, ele também está a olhar. Tu estás em casa, eu estou sentado, estou a olhar para ti, tu estás com medo, eu não estou a olhar para ti. Ah, ele está com medo. Ei, agora ele está feliz, ok? Ei, agora ele está doente, ok? Então, a tua conduta é registada, ok? Que aqui fala, nesse versículo 3, que diz, toda a minha conduta é registada por ti. Significa que se eu estou sentado na tua casa, eu estou a ver tudo o que tu estás a fazer. Vejo tudo o que tu estás a fazer, vou registar, ok? Mas, a parte mais importante é a seguinte. Eu estou sentado na tua casa, ok? Este Salmo 139 é a coroa dos Salmos, por quê? Porque ele vem trazer... a verdadeira, a Bíblia, a mínima Bíblia. Repara uma coisa, se eu estou na tua casa, eu que sou a pessoa que tenho todo as soluções para os teus problemas. Queres dinheiro? Eu tenho. Queres consolo? Eu tenho. Queres ideias para fazer negócios? Eu tenho. Por que tu não falas comigo? Por que tu passas por mim e não me reparas que eu estou aí para te proteger, para te ajudar? Por quê? Não é isso que as pessoas fazem. Não é isso que tu fazes às vezes. Tens a tua mulher para pedir alguma coisa e diz, não vou pedir. Por quê? Ou porque tenho medo, ou porque ela vai me achar mal, ou porque alguma coisa. Não é verdade que a gente faz isso?
2: Sim.
1: Não, porque ela é mulher, eu não posso fazer isso. Mas talvez ela tenha solução para ti e todos os teus problemas. Mas os nossos medos, as nossas ansiedades fazem com que a gente às vezes não reconheça esse poder que está aí contigo. Ok, o Salmo 139 diz assim também que tu tens que entender aqui um ponto muito interessante aqui sobre a proteção, envolves e proteges-me, ok? Tu estás sempre amparado pela essa presença de interior, ela sempre vai te amparar, ela vai resolver o problema do teu medo. O programa traz, o que é que o programa traz? Deixa-me explicar-te muito bem, Dércio. Que isto é muito importante para vocês que são pais, ok? Você é um pai. Decidiu, emocionado por a sociedade, que conheceu uma pita nova na escola ou não sei. De repente você, pronto, a brincar, engravida. A sociedade pressiona, você casa. vê que aquilo não é aquilo que você queria, deixa aquela mulher, vai para outra mulher, ok? Depois também vê que não é aquela mulher e já vai crescendo, já tem 3 filhos ali, 2 filhos ali. O que é que acontece? O medo começa a surgir de como eu vou pagar as contas de uma casa, de outra conta, ok? Aí começa o medo. O medo e a ansiedade, como é que eu vou viver, como eu vou pagar, como é que eu vou fazer. E esse medo, ok, faz com que o Salmo 139 explique, olha, você não fica com medo, porque eu, pai, eu estou a examinar, eu sei tudo que você está a pensar, eu vou trazer as soluções todas para a tua vida. Esse Salmo vem trazer a sabedoria que te ultrapassa, que ele tem a sabedoria quando tu estás derso sentado na tua cadeira, ali no silêncio, as ideias não vêm. Vem ou não vem?
2: Vem.
1: Então, você depois já avalia. Essa ideia vou aplicar ou essa ideia não vou aplicar. E há muitas vezes que você aplica, dá sucesso, não é verdade? No trabalho, no relacionamento. Exatamente, ok. Então, essa sabedoria, ela vem superior do intelecto, né? Então, o intelecto começa a te dar essas ideias todas, ok? Então, para onde poderias ir fora do alcance do teu espírito? Quer dizer, não há fuga aqui possível da tua própria mente. Subir aos céus, estados elevados de alegria, ou descer ao mundo dos mortos, que é depressão, o desespero. Ele está a dizer aqui, neste versículo 7 e 8, você pode ir para o mundo dos mortos, que é depressão, que é o desespero. Em ambos estados, é tipo, você está na tua casa, como eu digo, um exemplo bem simples para as pessoas estarem a ver. Estou na tua casa, estou sentado no sofá, eu tenho a solução para ti. Você está deprimido, não toma banho, que, ou você está feliz, alegre. Eu estou a olhar para ti, eu estou a apreciar, estou a ver, estou a fazer. Tu podes voar na brisa matinal fugindo para além do mar. Por mais que o medo te entre na vida, a mão desse poder que é Deus, teu subconsciente, ele vai continuar a guiar, vai dizer quantas vezes tu querias seguir um caminho, de repente parece que ouviste uma voz ou um pensamento viu, ei, senhor, não vai para aí, ou não vai para aí, não faz aquilo. Nunca aconteceu isso?
2: Já.
1: Então, se tu começas a seguir esse intelecto, a tua vida não tem sucesso. Agora, quando tu estás no estado de medo, estado de raiva, de ódio, zangado, explica lá as tuas experiências quando estiveste aí, como é que foi a tua vida nesse estado?
2: Nesse estado de pânico, para eu fico zangado, o que tenho que recorrer são princípios, não são os desejos que eu preciso para alcançar ou superar, para que ele ainda continue a lembrar.
1: Mas
2: se não ainda a exagerar ou agravar, terei consequências, ou gravantes, ou atenuantes, ou moderado.
1: Então, viver na presença, eu faço uma pergunta para ti. Viver na presença não é simplesmente você aceitar como uma primeira lei de que este Deus está aqui comigo. Essa aceitação de que aqui na casa ele está aqui comigo, ok? Está aqui a apreciar-me. É o primeiro ponto para você entender viver na presença. É aceitar que essa divindade, esse poder, esse Deus, esse omnipresente que vocês falam muito, universal, ele está, você tem que aceitar a ele. Se você não aceita a ele, é como eu estou na tua casa e tu dizes que eu não estou aí. Não aceito estar aí. Vamos lá explorar aqui em segundo. Vamos lá ver aqui se temos aqui, se ouvindo aqui, caiu a chamada dele. Que eles estão?
3: 7:36.
1: Caro ouvinte, esta é sexta-feira, hoje é dia 5 de junho de 2026, é mês da criança. Vocês sabem de uma coisa, o soltar a consciência, ele faz com que o pai com medo e a mãe com medo, ok, tomem medidas que são as medidas que nós vemos nas ruas, as crianças a saírem a pedir esmola em todas as esquinas. É esse medo que faz com que o pai tome essa decisão de que vou mandar as minhas crianças para a rua. Vão para a rua, vão vender amendoim, saiam daqui, como diz o Gui. Vão lá para a rua, façam qualquer coisa, as crianças saem, outros dançam, pedem moedas, perseguem as pessoas. Okay? Por quê? Porque esse medo, esse problema da sobrevivência, o que é que eu vou comer hoje? Queria esses estados todos de medo e de ignorância e de confusão. O número já está disponível, vamos lá falar aqui, 870-00990. Quero fechar esse tema aqui hoje. Eu quero fechar o tema aqui hoje e quero trazer aqui um show vivo aqui para vocês curtirem aqui, aqui no show da manhã. Quatro verdades essenciais que eu quero trazer aqui hoje. A primeira já falei, vou trazer mais uma a conversar convosco aqui. Vamos ver aqui. Tem aqui um 25. Sim, bom dia. Alô, bom dia.
3: Alô?
1: Sim, bom dia.
3: Bom dia.
1: Bom dia, tudo bem?
3: Estou bem, pela graça do
1: Senhor. Estava a falar comigo.
3: Como?
1: Como é que se chama?
3: Tito.
1: Tito o quê?
3: Tito Mário.
1: De onde é que está a ligar?
3: A zona de Nampula.
1: Ok. Então pode responder, como se faz para viver na presença de Deus?
3: É obedecer os mandamentos e sabendo que no coração que você, tipo, uma pessoa estar a fazer aquilo que agrada ao Senhor.
1: Tá bem, vamos lá primeiro falar o que é presença, ok? Define lá a presença.
3: Viver na presença de Deus.
1: O que é que significa presença? O que é que significa viver? O que é que significa a palavra presença? Eu já vi aqui que há uma resposta comum para todos. Acho que isto aqui deve vir de alguma igreja, ok? De alguma, viver na presença significa obedecer às suas vontades, ok? Eu quero perceber o que é isso. De viver na presença significa viver vamos ver se temos aqui mais um ouvinte aqui. Vamos lá ver se a gente atende aqui. O número já está disponível, 870-00-9900. Vamos lá ver aqui. As trevas. O que é que são as trevas aqui, caro ouvinte? Vamos lá falar sobre as trevas também. Vamos falar sobre as trevas. Vamos falar sobre voar na brisa matinal também aqui. Alô, bom dia.
4: Bom dia, Moçá.
1: Tudo bem? Sim. Sim, bom dia.
4: Bom dia, Moçá.
1: Sim, tudo bem?
4: Bem.
1: Ligou e queria falar alguma coisa?
4: Sim, sobre a presença de Deus.
1: Sim, e está à espera de quê?
4: Não, perguntas. Vou falar sem perguntas.
1: Sim.
4: Tem que me perguntar, eu responder, né?
1: Não, você ligou para falar. Pode falar, o que queria falar?
4: Não, é sobre a presença.
1: Sim, diga lá então.
4: Quando se diz presença, é que você aceitar que tem uma pessoa que está de controlar tudo. Lembra
1: que
4: você...
1: Não entendi. Não entendi.
4: Não, quando se diz presença, é saber que você tem alguém que está te controlar.
1: Sim.
4: Aonde você vai sentar, aonde vai trabalhar, aonde, ao lado do que é isso. Tem alguém que está me controlar tudo. É possível, ele também, Deus disse assim, a palavra disse assim. Não tem tudo, segredo, que não vai ser o quê?
1: Não sei, tu é que estás a falar?
4: Se você já deu o dono da Bíblia, você já entende bem da Bíblia.
1: Se você é que está a falar, então continua.
4: Sim, eu sou que continua, é verdade. É só querer já está a e é verdade, não, desde que não tem uma coisa aqui, não coisa. Então, é a verdade que tenho um alguém que está me vestindo.
1: Ok. Vocês gostaram da intervenção deste ouvinte? Vamos lá ver aqui mais um ouvinte. Sim, bom dia.
5: Sim, bom dia, senhor Nelson.
1: Sim, tudo bem?
5: Estou ótimo, não sei deste lado.
1: Senhor Ruela.
5: Senhor. que estou acompanhando o programa e das perguntas. Está sendo difícil, mas enquanto tem a resposta.
1: Diga lá.
5: Para mim, viver na presença do Senhor, creio de que Ele consegue nos controlar tudo que nós fazemos. Então, sendo que nós, ser pessoa ou ser humano, temos umas falhas que nós cometemos, umas irregularidades perante o Senhor. Então, para viver já na presença dEle, é você voltar a reconhecer de uma irregularidade, pedir ao Senhor meu, eu cometi esta injustiça, espero que me corrija. Eu vejo que viver na presença do Senhor é isso.
1: Ruela, vamos lá ver uma coisa, ok? Viver na presença significa que você tem que viver na presença de alguém ou de algo, ok? Eu vivo na presença de ti, significa que tu estás comigo, não é verdade?
5: Sim.
1: Então, se eu vivo na tua presença, significa que tu estás ao meu lado. E viver na presença de Deus, vocês estão a trazer julgamentos, se pecou, se não pecou, se obedeceu, se não obedeceu, não. Não estamos a falar de vontades de Deus, de pecar, de caminhos, mandamentos, não. Estamos a seguir, estamos a falar de... Como é que você vive na presença dEle? Viver na presença dEle é como você estar dentro da tua casa, viver na presença de um cão, viver na presença de uma galinha, viver na presença do papá, da mamá, da titia, da mulher. Isso é viver na presença. Não estamos a falar se o teu pai vai te julgar, não vai te julgar, se você faz... Não. A pergunta é, como você faz para viver com essa presença? Que essa presença que é omnipresente, essa presença que é divina, essa presença que é universal. Como é que se faz isso?
5: Como é que eu posso fazer isso? É que, né, entre muçulmanos, aqueles que vão sempre à mesquita e rezam 5 orações por dia, e aqueles que vão à igreja, não sei tão como eles fazem, né? Entre os domingos, há quem vai no sábado, há quem vai... é uma maneira de nós querermos viver mais na presença do Deus. Sim, eu vejo que é isso.
1: Okay.
5: Tem muitos comentários, Sr. Nerta.
1: Deixa-me explicar uma coisa. Quando eu digo, se eu estiver na tua casa sentado, ok? Olhar para ti, viver na minha presença, se você olhar para mim e dizer que, olha, o senhor locutor está ali. Não é verdade?
5: Sim.
1: Então,
5: é verdade.
1: Então, a viver na presença de eu sentado na tua casa, significa simplesmente você aceitar que ali tem uma pessoa que está sentada ali e essa pessoa é o locutor. Então, se o Deus está contigo, você tem que aceitar esse Deus, dizer que, ok, para viver na presença, simplesmente é aceitar que existe esse Deus. Não é verdade?
5: Certo. Sim, é verdade.
1: Então, você já aceitou? Já. Bom, são 7 horas e 46 minutos. Vamos lá aqui ao top. Vamos aqui ao show vivo aqui daqui a bocado, né? Vamos lá ver aqui o que é que tem aqui para vocês. Vamos curtir aqui um bocadinho de Calubana, ok? Calubana. Eu estou a ver aqui uma coisa interessante. Vou tentar mais ouvinte, sim. Alô, bom
6: Alô.
1: Dia.
6: É assim, para você sentir que está a presença de Deus, tem 3 fases. Alô?
1: Sim.
6: Tem 3 fases. Primeiro tem que fazer oração. Segundo tem que meditar a palavra de Deus. Pegar coisa, Bíblia, sagrado, o que é Bíblia? Qual é Bíblia assim? 3 é fazer oração, juju.
1: Vai
6: perceber?
1: Sim.
6: É isso que sabemos, você vai manter a presença de Deus.
1: Tá, esses 3 caminhos. Ok. Tá bom. Ok. Tchau. Vamos lá ver se a gente tem aqui mais um ouvinte aqui. Eu estou a reparar aqui uma observação aqui. É que a maioria das pessoas está a ler o Salmo, a presença de Deus em geral, dentro de uma moldura doutrina cristã tradicional. Ok? Já percebi isso. Alô, bom dia.
7: Bom dia.
1: Sim, bom dia. Sim, tudo bem. Pode responder a pergunta, por favor.
7: Sim.
1: Um abraço aí para si, está bem? Bom dia.
2: Tchau,
1: ok. Vamos lá aí o show e voltamos já já, ok?
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7: 7:47.
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1: Exatamente, Sunny Cloud. Nós continuamos com festividade lá. Né?

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2: 8 horas.
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4: Exatamente, muito bom dia aqui a todos que estão ligados ao programa. Aqui tem o Ruel Adolfo, bom dia aqui. Tenho aqui o Omar Manané, Manané, ok, bom dia. Salão Sinai também, ok. Yolanda Judite Nhantumo também aqui, bom dia aqui para ti. Osório Maria também, Agostinho, bom dia aqui. Aqui o Francisco Ernesto, bom dia aqui, Francisco Ernesto. Juni de Nampula, bom dia aí também, Juni, aí para coisa de Nampula. Tenho também aqui Ângelo Casimiro, ele está sempre presente aqui. Manuel, aqui é Hélio Manuel Civeleque. Bom dia aí para ti. Fábio Diniz, bom dia. Diniz Jaime, bom dia. Alexandre Gomes também, bom dia aqui. Tenho aqui quem está mais aqui. Tenho aqui também, para ver quem está aqui mais. Tenho aqui a Arlete. Será que a Arlete não deixou o seu nome? Respondo aqui por Jackson Jorge. José Perdido na Pula. Gosto muito de 99 FM. Tenho 20 anos nesse. E tenho, sou filho de Jorge José. Ok, obrigado aí. 20 anos aqui, muitos ouvintes aqui com 20 anos. Tenho aqui Iracema Bodena, já passei a música. Bartomeu Carlos, bom dia. Onília Cumbe, bom dia, Onília. Bom dia aqui, Onília Cumbe. Aqui tenho Atanásio. Atanásio, ok. Diz que Atanásio é o marido dela, ok. Quem mais está aqui? Aqui é o Euclídio Paulino Guenha, de Xamanculo. Já estou ligado ao programa, show da minha para uma vez a música de Nelson Tivano. António Marcos, título Pucão Panda, ok. Tenho também aqui. Quem está mais aqui? Arlindo Jalude, bom dia para ti. Claudina Jorge, aquela música de Leonardo, Ficar Sem Você. Simone Lourenço, bom dia. Também tenho aqui Simone. Tenho aqui a Provência. Ah, não sei. Meu nome é Ramadan. Paulo, peça música de Trifiner, ok, Ramadan. Aqui é. Quem mais está aqui? Vamos ver aqui mais um, só mais um ouvinte aqui que eu quero trazer aqui para vocês. Abel Vieira. Tenho aqui também o Camané. Aqui é o Camané, a partir de Mampula. Viver na presença de significa conhecer mais a Deus. Primeiro de estudo, a Bíblia é fundamental para viver na sua presença. Também aqui, olha, bom dia. Sobre a pergunta hoje, a resposta é a seguinte. Todos os dias, todos os passos assim, é viver na presença de Deus. Bom, tem aqui, mas quem está aqui? Bom dia, meu nome é Sumax Maciapa. Nampula, Namtecolia, bom dia aí para os. Estou a gostar do programa. Bom dia, Manelson. Estou a pedir a música de Fernandinho Galileu. Ok, bom dia. Ruben Juma, bom dia. Ed Sheeran, A Perfect Night. Ok, já vou passar essa música. Quem está aqui mais? Benjamin. Ok, da Dina Eduardo. Ok, é o nome dele aqui. Tenho aqui também a Elizabeth. Elizabeth, bom dia. Valdemir Luiz Bolacha também, bom dia para ti. Aqui Guedes, da Angélica Uati, bairro Nampula. Ele quer músicas, ele faz umas músicas, faz uma sequência. Ele quer Selmo Ralph, muito obrigado. Rei Bravo, NGA, Força Suprema. Foi um dos ouvintes mais organizados que eu tenho aqui. Ele sabe fazer os pedidos. Sabe fazer os pedidos. Guedes da Angélica, ok. Ernesto Massanguanhe, ok, bom dia aí para ti. Jacob Ananias, ok, também, bom dia, Jacob. Augusto Briamo, Macunguro. Bom, vamos lá ver como é que está o tempo, né? Vamos lá ver aqui como é que está o tempo. Maputo, máxima 33, mínima 14, nesta sexta-feira, dia 5 de junho de 2026. Céu limpo. Xaxai, máxima 24, mínima 19, com céu limpo. Cidade de Xaxai aí, com céu limpo. Cidade da Machixe, máxima 26, mínima 19, com céu limpo. Nhambane, máxima 26, mínima 20, com céu limpo. Beira, máxima 25, mínima 20, com céu limpo. Ximui, máxima 24, mínima 16, com céu limpo. Quilimano, máxima 31, mínima 20, com céu limpo. Teto, máxima 34, mínima 22, com céu limpo. Nampula, máxima 30, mínima 20, com céu limpo. Lixinga, máxima 25, mínima 17, com céu limpo. Pema, máxima 30, mínima 23, com céu limpo. São essas temperaturas que não tens para si. Agora, vinte, vamos agora fechar aqui com este salmo aqui. Vamos lá fechar aqui com o salmo. Eu quero fechar aqui, trabalhar este salmo 133. Ok, vamos lá ver aqui o que é que ele diz aqui, o Salmo 139, ok? Eu quero trazer aqui um ponto muito importante, ok? Tu criaste-me de forma maravilhosa. Versículo 13, 14. Reconhecimento de que foste formado por... Este aqui é o reconhecimento. De que foste formado por uma inteligência criadora perfeita. A mesma inteligência que formou o teu corpo no ventre sabe curar-te, sabe-te harmonizar e louvar e admitir essa construção. É uma forma de fé que combate o medo da doença e da inadequação. O 15, 16. O livro onde tu é tudo arrestado é simplesmente o teu subconsciente, onde estão escritas as tuas crenças, padrões, programas antes de desistir, ok? Atenção a este processo aqui, de entenderes como é que funciona a tua mente, ok? Vamos lá ver aqui se a gente vai tocar aqui. Quem vamos tocar aqui? Aqui. Vamos lá. 99 FM. 20 Fingers aqui. Wallaby. Wallaby Bilal, aliás.

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1: 8 horas e 16 minutos.

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1: Bom, vamos soltar a consciência aqui, fechar este capítulo aqui, capítulo 10 do livro do Dr. Joseph Murphy. Caro ouvinte, pode ligar para mim agora e vamos fechar este assunto aqui sobre, afinal de contas, qual é a situação, qual é a situação sobre o Salmo 139, que fala que viver na presença. O que é isso de viver na presença? O número já está disponível, 87000900. Eu quero falar consigo. O que é que significa viver na presença de Deus? Qual é esse processo? Já reparei uma coisa aqui, né? A maioria dos ouvintes que está a ligar aqui para falar sobre a presença de Deus está a seguir um caminho. Segue um caminho que é um caminho... eu vou explicar o que é o caminho que vocês estão a seguir. Estão a seguir um caminho que é o caminho... deixa lá eu explicar bem aqui o caminho que vocês estão a seguir. De uma moldura da doutrina cristã tradicional, ok? Essa doutrina que vocês estão a seguir aqui, a maioria das pessoas. Alô, bom dia.
2: Bom dia.
1: Sim, tudo bem?
2: Sim, está bem.
1: Tudo bem. Então, como é que se chama?
2: Aqui, Machava.
1: Sim, diga lá então, Machava, o que quer responder?
2: É assim, no sentido de viver na presença de Deus, é entregar tudo que você é nas mãos de Deus.
1: Não, isso aí não é viver na presença. Eu digo, você vive na presença da tua mulher. Não significa que você entrega tudo a ela. Viver na presença dela significa que ela está ao teu lado.
2: Ah, é estar ao lado, Deus estar ao seu lado.
1: Sim. Viver na presença é alguma coisa que está ao teu lado. Você vive na presença dele. Você vive na presença dos teus filhos. Você vive na presença da tua mulher. Viver na presença é isso. Não estou a dizer que você tem que dar tudo a tua mulher.
2: Ok.
1: Podes dar, né, também.
2: Tá certinho. É que às vezes debate e chegamos a um conclusão, né?
1: Obedecer a tua mulher significa que é viver na presença dela. Viver na presença dela é você estar presente. Você chegar, abrir a porta, olhar, dizer, mulher, eu estou aqui a viver na tua presença. Ok? Vamos fazer o que hoje? Marido?
2: Exatamente.
1: Vamos cozinhar.
2: Tá claro mesmo.
1: Né?
2: Gostei de ouvir isso.
1: Yeah, um abraço, Machado.
2: Tá bom? Tá.
1: Tchau. Tá, gente, Maputo?
2: Sim, estou nessa zona de Guava,
1: Maracuí,
2: né?
1: Ok.
2: Até sou conhecido bem por sapateiro, né?
1: Ah, mas sapateiro o quê?
2: Sapateiro mesmo, sapateiro.
1: Ah, mas já há outro sapateiro aqui. Este é outro número, então. Ah, então há dois sapateiros aqui, não há dois sapateiros?
2: Não,
1: não percebi a linguagem. Não, tá bem. Eu pensei, eu tenho outro número aqui, de um outro sapateiro, então. Tem o número do outro sapateiro aqui também.
2: Qual é o número? Esse pode ser meu número.
1: Qual é? 84, outro número qualquer, não é 82?
2: Sim, tenho aí 8477.
1: Ah, ok, tá nice. Vou gravar aqui, tá
2: é
1: bom?
2: É o mesmo.
1: 8477?
2: 33002.
1: Ah, ok, de ver isso aí, tá bom? Um abraço.
2: É também meu número, deve ser, sim.
1: Ah, ok. Tá nice então. Ah. Um abraço, tchau, tchau.
2: Obrigado.
1: Yeah,
2: até
1: tchau.
2: Logo.
1: Yeah. Vamos lá ver aqui se temos aqui mais algum ouvinte aqui que quer trazer esse assunto aqui sobre, afinal, viver na presença. Qual é as vantagens de você viver na presença, ok? Alô, bom dia.
3: Bom dia.
1: Como está a senhora Vitória?
3: Como está?
1: Eu estou bem. E a senhora?
3: Ah, eu também estou bem, graças a Deus.
1: Conte lá, novidades.
3: Opa, estamos aqui. Sempre com o nosso Deus.
1: Ok. Sempre com ele, né?
3: Sempre com ele.
1: Ah, ok. Quais são as vantagens de você estar com ele?
3: São boas. Afinal de contas, viver com Deus é viver consigo mesmo. Porque nunca has de sentir Deus a te tocar, mas estás com a tua consciência. Você está com a pessoa de dentro, essa pessoa que está, essa voz que está a falar. É a pessoa de dentro. Por isso que muitas das vezes quando diz alguém morreu, a voz calou. É a sua consciência. Porque a consciência que te diz é vou dormir. E você vai dormir. Deus está em si. Tudo que você faz, tudo que você crê. Por isso que até aquela linguagem crê em Deus. É crer, Deus nos conhece, o teu pensamento é que conhece, o teu pensamento em si, a pessoa de dentro, é o seu Deus.
1: Ok. Essa é a primeira verdade, senhora Vitória, que eu gostaria que a nossa audiência tivesse toda aqui, esse conhecimento de que é a primeira verdade do Salmo 139, é essa verdade que devemos aceitar esse Deus que está presente e omnipresente e universal dentro de nós. É isso que o Salmo 139 vem aqui a falar, ok? Ele está claro, explícito aqui. Eu controlo, eu vejo, eu examino, eu faço tudo o que tu queres, eu estou a ver.
3: Cada sítio que está, você está com a tua consciência, está com o teu pensamento, viaja contigo, dorme contigo, convive tudo. A consciência é que te manda, a consciência é que te protege. A consciência diz, não, isso não faz, você não pode fazer. Você está em Deus, você vive com Deus, Deus te conhece perfeitamente.
1: Então, este salmo, dona Vitória, vamos ver se a gente consegue chegar a um ponto aqui para a nossa audiência. Este salmo aqui, ok, ele descreve a relação inseparável entre a dona Vitória e o seu poder infinito que está dentro de si. E descreve também o medo e a ansiedade, que são trevas, que perdem força quando você reconhece que nunca está sozinho, que há uma sabedoria superior que já te conhece e te sustenta, que tens o poder de examinar, limpar, reprogramar a tua própria mente, entregando-te completamente à orientação do interior. Esta é uma boa interpretação?
3: É, sim.
1: Ok.
3: Porque você consegue tudo o que a tua consciência diz, quando você segue a pessoa de dentro. Porque a pessoa não é este nosso corpo, a pessoa é aquela coisa que está dentro, isso que fala, porque você só está a ouvir a voz, mas a coisa que fala. Então é essa coisa, você quando diz subir, você sozinho vai pensar alto. Epa, eu quero isto. Pensa, Deus vai te dar aquilo, a pessoa de dentro. O teu pensamento é que vai te fazer você acreditar naquilo.
1: Então, nós temos que ter cuidado com aquilo que a gente pensa.
3: Sim, exatamente isso. Temos que ter. Você quando pensa hoje, dizer que epa, eu não quero acordar, e não vai acordar, mano. Não vai.
1: Eu
3: sou, você que quer.
1: Eu sou pobre.
3: Você vai ficar pobre mesmo.
1: Ok. Eu tenho medo.
3: Continua a ter medo. Então, esse medo está em si. E ontem discuti com umas irmãs no Chapa. Porque na consciência dela colocou que, epa, eu não posso ir. Disseram que, epa, quando eu vou tirar dente e quando estou de ciclo, epa, vou morrer. Você vai morrer quando você pensa isso. Você vai tirar dente de qualquer maneira. Isso você está na tua cabeça de que alguém te disse. Quem é esse alguém? Você em si tem que estar seguro em si. Aquilo que você quer fazer, faz pensando em ti. Então, quando você coloca, é porque não sei lá, que aquela cobra que eu vi ontem, alguém veio. Se cobra é um animal que tem que andar todo momento, todo sítio tem que andar cobra. Você vai ver cobra, dizer que é alguém aqui meteu cobra na minha casa. Não, está na sua consciência aqui.
1: Ai, ai, ai. Não, sabes, dona Vitória, aqui há duas coisas muito importantes. que é uma, são aquelas crenças, aquelas historiezinhas da vovó, da titia, da mamã, do papá, que entram do bairro, da zona, dos vizinhos e viram mitos, né? Como o Pilolô também, que é aquilo que desapareceu com o toque. É tudo, mistura com um bocadinho de ignorância, né? E com isso é tipo um cocktail, aquilo é uma bomba. As pessoas tomam decisões muito erradas quando ouvem falar que tirar dente você morre, ok? E isso, por causa de estar grave. Aqui o Salmo 139, ele vem trazer que por exemplo, o último ele diz assim: vê se há em mim algum caminho mau, identifica os padrões mentais errados, conduz-me pelo caminho eterno, entrega-te a ser guiado pela sabedoria. Quer dizer, é o que estava a dizer, se essa pessoa no chapa entregasse essa inteligência, mas dizer, olha, ok, Deus, o que é que isto vai acontecer comigo? Eu vou fazer as perguntas certas lá no hospital. Vou perguntar ao médico. Médico, então, explica-me lá. O que é isso que está acontecendo com o dente? O que é que acontece? Explicar, entender o processo. Não simplesmente ouvir e ficar calado, né? E aí é que está o problema da coisa. Da gente não conseguir interpretar aqui o Salmo 139 e viver na presença. Quais são os benefícios, Dona Vitória, de viver na presença?
3: Você está em paz contigo mesmo. Você está feliz contigo mesmo. Você acorda, oh, meu Deus, aqui estou. Você está falando com a sua consciência.
1: Exatamente, exatamente.
3: Está falando com a sua consciência. É para minha consciência me guia hoje.
1: Exatamente. Há muita gente.
3: A minha consciência não me leva a ir roubar, minha consciência não me leva a ir matar. É a consciência que te guia.
1: E depois tem uma coisa, quando a gente entende que em primeiro lugar devemos aceitar Deus como a presença, em segundo, que essa presença de Deus está em todo lado também, que ela também está em conta dentro de nós, nós estamos nela, que Deus é amor, a nossa relação é igual à dos nossos amantes, e entender a terceira, que essa presença de Deus sabe tudo, vê tudo, perdoa tudo, onde você tenha coragem de acreditar que Ele deseja, que vai te dar. E se tu entenderes também com outra verdade que a maneira de aplicar as tuas verdades, tu podes curar as tuas doenças, podes restaurar e corrigir todas as condições da mente e do teu corpo. Esse Deus é onipresente, Ele é a própria vida, Ele é essa presença que está sempre a ser invocada. Qualquer que seja o grau de escravidão em que você se encontra, essa presença pode responder com misericórdia e dizer assim: eu vou dar-te uma solução para isso. O que é que acontece, Dona Vitória? Há muitos que estão a ouvir o programa, não entenderam, pensam que Deus está lá no céu. No início da semana, não. Todos estavam a dizer, Deus está lá no céu. Eu dizia, mas o que Ele está lá no universo, bilhões de estrelas lá longe? E Ele está conectado contigo aqui, Ele tem um cabo de fibra ótica, aqueles Wi-Fis, que vai até Ele, depois Ele vê o que tu estás a pensar. Não, Ele está contigo a ler os teus pensamentos. Ele está ali e Ele sopra-te coisas, diz, Dona Vitória, o que você está a fazer está errado, mas você faz, ok? Esse é o filho indisciplinado. O filho indisciplinado é esse, né?
3: Atrair os seus próprios pensamentos.
1: Exatamente, exatamente.
3: Porque aí você está a lutar com os seus pensamentos. O outro diz, não faz. Então você está a querer fazer aquilo que você, a tua consciência está a dizer para não fazer.
1: Exatamente. Agora, o que é que acontece aqui, nessas trevas que se fala aqui no sábado? Essas trevas que se falam aqui no Salmo, no versículo 11 e 12, as trevas são, na verdade, aqueles estados que a Dona Vitória está de medo, de confusão, de ignorância, ok? E você não entende, você fica tipo nessa escuridão aí, de que aí, para apanhar a vida.
3: Você não se acreditar em ti mesmo.
1: Exatamente. Agora, a noite brilha como o dia. Isto aqui é que o problema, o que parece problema sem saída na tua mente consciente, quer dizer, Dona Vitória, a nossa mente consciente é um bebê, ok? É o filho, é o filhinho, ok? Esse filhinho que é a nossa mente bebê, esse nosso filhinho não sabe nada, eu posso dizer isso, não sabe nada. Não sabe como é que o coração bate, não sabe como é que o corpo funciona, como ele repara o corpo, não sabe nada, como é que cresce o cabelo, não sabe nada, mas quer mandar, quer decidir, quer escolher, né? Em vez de dizer assim, mamãe Vitória, explica-me lá, como é que eu faço para fazer isto? O filho já diz que eu já sei tudo, faz lá, Depois vem, ei, vovó, aleijei-me. Então eu não te disse para você não fazer aquilo. Mas muito obrigado aí, tá bom?
3: Muito obrigado, bom trabalho.
1: Obrigado aí. Obrigado.
3: Estamos juntos.
1: Fiquei aqui com a senhora Vitória, que uma conversa fantástica com ela sobre, afinal de contas, o que é que estamos aqui a falar sobre este Salmo 139. Eu espero que vocês tenham gostado deste programa aqui, deste Salmo 139. Mas pronto, vou atender o último ouvinte aqui para fecharmos o Salmo 139. Sim, bom dia. Alô, bom dia. Alô, bom dia.
4: Bom dia, mano. Como está?
1: Tudo bem.
4: Estou bem.
1: Sim, diga lá.
4: Sim, eu agradeço. Estou bem, graças a Deus, apesar que estou no chapa. Graças a Deus, que Deus está aqui também comigo. Eu concordo com essa mãe aí.
1: Vitória!
4: Que Deus está em todos os lugares.
1: Vitória! E não está contigo aí?
4: Ah?
1: Não está contigo aí no carro, na tua cabeça? Yeah.
4: Está comigo mesmo, onde eu sentei, está aqui mesmo.
1: Ok.
4: Eu passei um momento muito sobre aonde, no hospital,
1: em
4: qualquer momento.
1: Está
4: comigo.
1: Ok. Então, viver na presença é o quê, então? Viver na presença é o quê?
4: Está presente. Momento.
1: Ok. Então, e quando você está doente, então, como é que você fica doente? É você não acreditar que ele está contigo, né?
4: Não, não é porque não acreditar que está comigo. Acho que é um outro espírito também que aparece.
1: Se ele é o próprio, como é que aparece outro espírito? Se ele é o próprio dos próprios?
4: Não, aparece outro espírito, tipo Eva. Ou um texto, então, mas Deus está aqui.
1: Tá bem, então tu estás a dizer que tu acreditas que vai entrar um espírito, vai te tirar a vida, você vai ficar maluco da cabeça, é isso que acreditas?
4: Sim, sim, eu pude vir, mas aquilo pode ser destinado dependentemente de Deus, né? Cada coisa que você faz ou que você perde é dependentemente de Deus.
1: Tu já leste o Salmo 139? Já leste o Salmo 139?
4: Salmo
1: 139, já leste?
4: Ainda não li.
1: Tá bom, um abraço. Quando tu leres, vamos falar. Então não vale a pena a gente falar sem tu entenderes o Salmo 139, sem leres o Salmo 139, ok? Tá bom?
4: Tá bom.
1: Ok. Bom, eu vou fechar aqui este capítulo, dizendo aqui o seguinte, que este Salmo 139 vem dizer que Deus é um presente, Ele é a nossa própria vida. Essa presença está sempre à espera de ser invocada. Você tem que pedir, qualquer que seja o grau de escravidão em que você se encontra, e poder responderá com misericórdia. Vai resolver isso, vai curar e restaurar a tua alma. O objetivo e a função da prece, da meditação, da contemplação, é limpar a tua mente e fazer o conteúdo da mente e do coração obedecer a sua orientação consciente. Em termos literais, mudar os padrões e processos de pensamentos habituais. Tornar discípulos a nossa mente e os nossos corações. Somos bons de forma inata e intrínseca. Você é filho de Deus, aceita e reconheça a sua herança real e divina. Ouse acreditar que é filho do Rei dos Reis. Traça o caminho real, tudo lhe pertence. Caro ouvinte, eu estou a fechar aqui este capítulo aqui, para segunda-feira começamos com o novo e fechamos esse livro aqui, que é o capítulo, na segunda-feira vamos falar as chaves para a paz de espírito. Vamos falar aí como é que você vai ter a paz de espírito aqui. As chaves para a paz de espírito. Vai ser o próximo capítulo aqui deste livro aqui. Que eu vou trazer aqui para vocês, ok? E eu espero que vocês tenham entendido este Salmo 139. Se vocês entenderam o Salmo 39, a vossa vida vai andar para frente, ok? Se vocês entenderam o Salmo 139, a vossa vida vai andar para frente como nunca andou, ok? Leiam o Salmo 139, depois vem falar comigo, tá bom? Leiam o Salmo 139 para depois a gente falar sobre sobre este tema aqui. A todos que estão ligados aqui ao programa, muito obrigado. Soltar a Consciência 2, terminamos este capítulo. Segunda-feira temos novo capítulo e espero que vocês estejam comigo presentes para soltarmos a consciência com um novo capítulo que tem o título de segunda-feira. O capítulo vai ser Três Chaves para a Paz de Espírito. Três Chaves para a Paz de Espírito, ok? E vocês vamos trabalhar nisso, vamos trabalhar juntos nisso, nas três paz da paz de espírito, ok? Obrigado a todos, tchau, tchau. Vamos ficar com a música aqui, tá bom? Vamos ver aqui o que eu tenho aqui para todos. Que horas são agora?
5: 8 horas e 43 minutos.
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5: 8 horas e 43 minutos.
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1: Vamos para a África do Sul aqui. Vamos para a África do Sul. Vamos para a África do Sul um bocadinho aqui com Lesego 966 Maliame. Bom dia.

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1: Acerta os ponteiros do seu relógio.
2: 9 horas.
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4: Bom dia aqui, caro ouvinte, que estão ligados aqui ao programa. Bom dia a todos. Já sabem que hoje é sexta-feira, hoje é dia 5 de junho. Este é o show da manhã, né? Este é o show da manhã. Este programa é apresentado por mim, meu nome é Nelson, ok? Estou convosco todos os dias, desde as 6 da manhã até as 10, de segunda a sexta-feira, ok? Também faço o programa porque amamos de terças-feiras e quintas-feiras, das 20 às 22 horas. Para todos que estão a ouvir o programa em Maputo, em 99.3, bom dia. Para quem está na cidade de Xai-Xai, em 95.0, província de Gaza, bom dia. Para quem está na cidade da Beira, 89.3, bom dia. Para quem está na cidade de Tete, 95.0, bom dia. Para quem está na cidade de Pemba, também muito bom dia, em 97.3 aí. Para quem também está em Pemba, em 99.5, bom dia aí para vocês. Tempo aqui, previsão de tempo para sexta-feira, dia 5 de junho de 2026. Maputo, máxima 24, mínima 14, com céu nublado. Xai-Xai, máxima 24, mínima 19, com céu nublado. Maxixe, máxima 26, mínima 18, com céu limpo. Cidade de Inhambane, máxima 26, mínima 19, com céu limpo. Beira, máxima 25, mínima 20, com céu limpo. Chimoio, máxima 23, mínima 16, com céu limpo. Quelimane, máxima 31, mínima 21, com céu limpo. Cidade de Tete, máxima 34, mínima 22, com céu limpo. Cidade de Nampula, máxima 30, mínima 19, com céu limpo. Lixinga, máxima de 25, mínima 16, com céu limpo. E a cidade de Pemba, máxima de 30, mínima 23. Agora, ouvinte, já sabe, vou ler aqui, vou ver quem são os, alguns ouvintes que estão aqui presentes aqui no programa. Deixa-me lá ver aqui quem são os ouvintes que estão aqui no programa aqui. Tem aqui o Danny Jaime, ok? Bom dia aí, Danny Jaime. Augusto Briamo Macorongo aqui também, aqui a fazer parte do programa aqui. O Danny Jaime, sabes o que é que ele diz? Bom dia, Sr. Nelson, peça a música de Landrick. Ele quer ver a música Dói. Ai, dói! O Landrick está com uma dor. Dore. Ai, está com uma dor aí, dói. Dói demais, hein? Dói demais, é dói demais. Não sei se é dói demais, mas pronto. Essa música de Landrick dói, não tenho, né? Não tenho. Não tenho a música de Landrick dói. Ok. Vamos ver aqui. Só tenho como dói. Tenho aqui o Augusto Briamo Macorongo, diz assim. Ele diz assim o quê? Aqui é Augusto, também da cidade de Pemba, peça a música de Mr. Bau. Deus é muito bom. Ok. Tenho aqui Boaz Mário. Bom dia, aqui é Boaz Coça, peça a música de Donaldo, com o título Angola Mutilada, ok? E é Sam Ralph com o título Não Há Sucesso Sem Sacrifício, ok? Bom dia para ti também. Tenho aqui o Marlon Macinal, ele quer música dos Calema, peça a música dos Calema só. Estou a pedir música dos Calema, eu estou a pedir. Jackson Damon, quer a música do Hélio com o Mr. Cook, a título é problema. Aliás, Shitsungo diz, estou numa boa, peça a música, minha história, já toquei para ti, já toquei essa música. Mas vou tocar uma música, mais uma música que tu gostas aqui, toda Gucci, toda mulher gosta dessa música, toda Gucci, Gucci Lada, vamos lá ver aqui quem está aqui mais. Anastácio Celestino, responde o nome, Zé Bardino, não pula, peça a música do Preto Show, só para mexer, ok? Vamos lá ver quem está aqui mais. Aqui é Anastácia de Tete de Matundo, Anastácia, ok? Peça a música, já toquei a tua música de Evandro a Lua, ok? Aqui é Augusto Calana, é aquela música dos Mikasa, não tem essa música, ok? Vamos olhar mais, está aqui Bento Pascoal. O Bento Pascoal quer a música do James Arthur, qualquer que seja do James Arthur, ok? Vou passar uma música do James Arthur, ok? Bernabé Félix, MC Louquinho, Carlitos Paulo quer a música de Button Roses, Keto, não tem essa música aí, ok? Claudina Jorge, Ficar Sem Você, ok? Que música é essa, Ficar Sem Você? Estás muito romântica, hein? Ficar Sem Você, do Leandro. Não tem essa música também aqui, essa música do Leandro. Cristina Volande, da Beira, gostei da música de Parcela Staffina, com o título Sou Poeta, ok? Poeta. Ok, vamos lá ver se a gente tem essa música aqui, da Stefania. Stefania e Stefania Parcela. O Último Poeta, também tem aqui o Último Poeta do do, como é que chama ele? Do C4 Pedro, ok? Ai, ai. Vamos à música, voltamos já. Toda a Gucci para si.

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2: 9 horas e 21 minutos.
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4: Bom, saúde e bem-estar aqui na tua rádio 99 FM. Muito bom dia a todos. Estão aqui ligados mais uma vez. Vamos falar aqui sobre as suas células-tronco. Como a gente prometeu, vamos falar da regeneração. E vamos falar de um tema muito interessante aqui, que é quais são as causas dos danos em células-tronco? Quais são as causas dos danos em células-tronco? Por mais vital que seja o nosso sistema de defesa regenerativo, para um bom estado de saúde e para a cicatrização, as nossas células-tronco são altamente vulneráveis a fatores comuns que atacam o corpo ao longo da vida. Um dos mais prejudiciais é o tabaco. O déficit de oxigênio causado quando um fumador inspira o fumo do cigarro dá início ao recrutamento de células-tronco para a corrente sanguínea. Com o tempo, porém, fumar regularmente esgota o número de células-tronco armazenadas na medula óssea, deixando um menor número disponível para a regeneração e para a reparação. Pior ainda, as células-tronco remanescentes nos fumadores não funcionam de maneira adequada. A sua capacidade de multiplicar reduz-se a 80% e a sua participação na regeneração é limitada em perto de 40%. Essa alteração negativa no número e no funcionamento das células-tronco ajuda a explicar, além dos danos diretos que o tabagismo provoca nos vasos sanguíneos, o maior risco de doença cardiovascular e pulmonar nos fumadores. Mesmo que não fume, não é seguro estar perto de quem fuma. O tabagismo passivo pode ser quase tão prejudicial. 30 minutos de exposição ao fumo de tabaco exalado por uma pessoa são suficientes para atordoar as células-tronco. Não é de espantar que a poluição do ar seja igualmente prejudicial. Alguns investigadores descobriram que em pessoas que moram em comunidades com grandes problemas de poluição e exposição por partículas de materiais durante vagas de poluição, reduz o número de células progenitoras endotílias no sangue. O consumo habitual do álcool também destrói as células-tronco. O álcool afeta as células-tronco de diversas formas. Alguns investigadores estudaram macacos a quem deram de beber pequenas quantidades de álcool e, surpreendentemente, eles tinham mais células-tronco no seu sistema circulatório do que macacos abstêmios. No entanto, as células-tronco dos macacos que bebiam eram deficientes e menos eficazes na sua capacidade de intervir na regeneração. Pense nelas como células-tronco ébrias, né? Com dificuldades em andar. A síndrome do alcoolismo fetal é uma consequência desastrosa quando mulheres grávidas consomem muito álcool. O feto em desenvolvimento sofre danos cerebrais permanentes e problemas de crescimento. O álcool é tóxico para as células-tronco fetais. Portanto, a devastação do síndrome do alcoolismo fetal pode dever-se, em parte, às células-tronco afetadas, que foi confirmado por investigadores da Universidade do Estado de Louisiana, que estudaram o desenvolvimento fetal em ratos. O consumo excessivo de álcool de forma esporádica também atenta contra a saúde das células-tronco. Investigadores da Universidade de Kentucky descobriram que o consumo excessivo de álcool reduz as atividades das células-tronco cerebrais, chamadas progenitoras de oligodendrócitos, necessárias para a criação de novos neurônios. O efeito foi especialmente pronunciado na região do hipocampo do cérebro. É essa a parte do cérebro responsável pela criação de memórias de curto e longo prazo. A boa notícia é que os danos podem ser revertidos quando o consumo é moderado de álcool e é interrompido. Podemos evitar um certo nível de risco para as células-tronco, reduzindo a exposição à poluição do ar, ao tabaco e ao álcool, mas outros riscos são mais difíceis de evitar. Por exemplo, o envelhecimento, desgasta constantemente a capacidade de nos regenerarmos. À medida que envelhecemos, temos naturalmente menos células-tronco na medula óssea. As nossas reservas não se esgotam apenas com o tempo. As células-tronco que restam também se tornam menos ativas do que durante a juventude. Níveis elevados de colesterol também prejudicam o funcionamento das células-tronco. Também, embora nem tudo o colesterol seja equivalente, a proteína de alta densidade, HDL, do inglês High Density Lipoprotein, chamada colesterol bom, trava a morte celular programada de células progenitoras de endotílias. Estratégias alimentares que aumentam a HDL protegem essas células. Esse fato traz benefícios para a saúde, pois as células progenitoras de HDL podem ajudar a prevenir a aterosclerose, proteger da acumulação de placas de gordura nas paredes dos vasos sanguíneos, as quais reduzem o fluxo sanguíneo e reparar o revestimento dos mesmos. Esse tipo de proteção vascular realizado pelas células-tronco é mais um motivo pelo qual a HDL é considerado colesterol bom. Agora, as doenças crónicas também podem ser efeitos prejudiciais nas células-tronco. A diabetes é um verdadeiro assassino das células-tronco. Pessoas com diabetes têm menos células-tronco e poucas que existem são incapazes de desempenhar devidamente as suas funções. O problema reside nos níveis elevados de açúcar no sangue. As células-tronco expostas a um ambiente com um nível elevado de açúcar são menos capazes de regenerar o tecido. Não se conseguem multiplicar para fazer mais de si mesmas, não se conseguem deslocar muito bem pelo corpo, são, portanto, incapazes de praticar adequadamente a construção dos tecidos novos. Caro vindo, além disso, se agregam menos fatores de sobrevivência do que as células-tronco. Investigadores descobriram que níveis elevados de açúcares no sangue afetam as células-tronco, mesmo em altos adultos saudáveis, sem diabetes. Este é mais um motivo para ter cuidado com a ingestão de açúcar. Caro vindo, vamos ficar por aqui. Vou atender alguns ouvintes para me responder a minha pergunta. Quais são, o que é que causa danos nas suas células-tronco? O número já está disponível, é 87000900. Vamos ver se o ouvinte sabe responder essa pergunta. 87000900. Quais são os dados que fazem as células-tronco? O que é que causam danos nas suas células-tronco? O número já está disponível aqui para falar consigo. O número é 87000900. Podem ligar para falar comigo aqui. Vamos ver aqui se o ouvinte aprendeu hoje essa lição. Alô, bom dia. Sim, tudo bem? Tudo bem, diga lá então, como é que se chama?
5: Germano.
4: Germano o quê?
5: Germano Celestino, de Nampula.
4: Ok, diz lá então. O Germano Celestino não sabe nada, ok? Só ligou para dizer que o nome é Germano e desligou. O número é 87000900, vamos lá ver quem entendeu quais são os... O que causa o danos no seu... nas suas células-tronco, o que é que causam danos, o que é que causa lesões, danos nas suas células-tronco. O número já está disponível, 87000900. Quero ouvir o ouvindo falar aí sobre esse assunto. Vamos lá ver aqui se temos aqui algumas... Alô, bom dia.
6: Alô, bom dia, Manelson.
4: Bom dia, tudo bem, como é que chamas?
6: Eu Rico, em Nambane.
4: Diga lá, qual é a tua... Queres falar o quê?
6: Sobre a... remuneração das células tronco, porque mesmo sendo forte, as células tronco é possível se danificar.
4: Estás a ouvir a rádio como aí? Estás a ouvir online?
6: Sim, estou a ouvir online, mas não sempre, estou a ouvir online, mas
4: ok, tá bem.
6: A frequência não chega.
4: E aí, eu sei.
6: Bem,
4: é ok. Então, diz lá.
6: Sim. Como o Magnus estava a dizer que o consumo excessivo de tabaco pode causar danos nas células tronco, né? É possível saber quando a gente se corta com faca no braço. As células tronco, estando em boas condições, se não consumindo mesmo, ou seja, maior quantidade de drogas, é possível se remunerar. Então, caso isso não aconteça, você sendo um consumidor de tabaco, suruma, as células troncos acabam por uma linguagem mais barata, por dizer que morrem, perdendo a força.
4: Tá bom. Então já viste quais são os problemas que causam você andar a beber, andar a fumar, andar a comer, consumir muito açúcar, ok?
6: Como?
4: Já viste o problema de consumir muito açúcar, beber álcool? E coisa. E fumar. Hã?
6: Por exemplo, quando você consome muito açúcar, você acaba tendo diabetes, consumindo álcool, os pulmões, aquilo ali, suruma, o fumo, nesse caso, né? causa danos nos pulmões. Então isso não fica bem para a saúde humana.
4: Ok, tá bom então. Um abraço aí, tá bom? Ok. Fiquei aqui com o Eurico de Nhambana. Ela explicou bem, ok, pessoal? São 9 horas e 31 minutos. Vamos ver a música que eu tenho aqui para vocês. Tenho aqui muitas músicas pedidas aqui. Mas muitas músicas pedidas aqui. Mas muitas mesmo. Vamos ver aqui o que é que está a bater aqui. É, o Nília Cumbe. O que é que ela quer? Que o Nília quer? A Nília está a pedir uma música aqui. Eu sempre sou excluída. Bom dia, sou Nelson. Eu sou sempre escolhida. As minhas músicas não tocam aqui. Oni, estou a reclamar. Eu estou triste. Eu... Ai, ai, ai, ai, ai. Querida, eu vou te passar a música e tu queres ouvir agora, ok? Vais curtir a música aqui.
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2: Ei, na boa, bro.
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1: Sexta-feira, dia do homem, não vamos bater uma birra?
2: Yeah, vou te dar sinal.

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1: 9:49.
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4: Exatamente isso, dicas de motivação aqui no Show da Manhã. Hoje é sexta-feira, dia 5 de junho de 2026. Caro ouvinte, estamos aqui a falar sobre um tema muito interessante, que é o processo da pessoa entender, afinal de contas, posso ter as duas coisas, ok? Vamos lá ver aqui sobre este tema aqui, muito interessante, sobre você escolher a riqueza, fazer um trabalho que ama. Eu quero explicar que tivemos a ver esta semana aqui que este ponto aqui de você escolher uma carreira de sucesso ou ter mais tempo com a família, você deve escolher os dois. Se você quer se abdicar dos negócios, você deve se divertir, você deve escolher os dois. Se você deve desejar dinheiro ou uma vida com sentido, você deve escolher os dois. Se você pretende enriquecer ou fazer o trabalho que ama, você deve escolher os dois. As pessoas de mentalidade pobre sempre escolhem uma coisa ou outra, enquanto os ricos optam por ambas. Eles entendem que, com um pouco de criatividade, podem quase sempre imaginar uma forma de possuir o melhor dos dois mundos. De agora em diante, quando você se confrontar com uma situação do tipo, ou uma coisa ou outra, a questão fundamental a perguntar a si mesmo é: como posso ter as duas coisas? Esse é o questionamento que vamos fazer hoje, para mudar a sua vida. Ele vai lhe livrar do modo de escassez, limitação e troca, e dará um universo de possibilidades. Isto não se aplica apenas às coisas que você quer, mas todas as áreas da sua vida. Por exemplo, certa vez você tem que lidar com um fornecedor. Ele diz que tem que fazer um desconto aí. Você tem que entender que às vezes tem que negociar com ele bem. Ou tem que comentar o preço, ok? Por exemplo, há outro exemplo aqui. Houve uma época que o Coisa decidiu comprar uma... aqui existem várias formas da gente de escolher uma vida de lazer e escolher se ficar rico, ok? Caro ouvinte, o dinheiro é um lubrificante. Ele lhe permite deslizar pela vida em vez de se arrastar ou por ela, ok? O dinheiro é um lubrificante, ok? Como já disse, essa ideia de que afirmar que o dinheiro não é tão relevante quanto as outras coisas da vida é absurdo. Você acha o que é importante na vida? Você acha que o que é mais importante na vida? O dinheiro ou, por exemplo, por exemplo, as pessoas pensam o seguinte aqui. As pessoas pensam que o importante no campo financeiro, as pessoas pensam que acreditar que devem optar entre riqueza e os demais aspectos da vida, por isso racionalizam a posição de que o dinheiro não é tão importante. Quer dizer, você já reparou que muita gente prioriza outras áreas da vida do que o dinheiro? É o seu caso este. O que é importante para você? Você ficar rico ou você ter uma vida confortável? O que é que você quer? Ok? Eu estou a falar aqui das pessoas que querem ficar milionários, ok? Vamos lá falar sobre esse assunto aqui. De ficar milionário, ok? Vamos lá ver se a gente tem aqui algum ouvinte para falarmos sobre isso.

0: Safra com Júlio.
1: Sim, sim, eu sei. Liga lá, seu Júlio. Seu Júlio.
0: Alô, alô.
1: Pode falar, sim, seu Júlio. Pode falar, sim. Seu Júlio.
0: A programa.
1: Seu Júlio, pode falar. Seu Júlio, pode falar. Ah, um abraço aí, tá bom? Se não percebeu, agora isso aí. Se não percebeu, então fica atento aí, tá bom?
0: Ok.
1: Okay. É, o ouvinte não percebeu o que estamos aqui a falar sobre este tema aqui que é interessante, que é falar sobre, afinal de contas, por que é que você escolhe outra coisa em vez de dinheiro? Alô, bom dia.
2: Alô, muito bom dia.
1: Bom dia, como está?
2: Estou bem, obrigado, meu irmão, como é que estás?
1: Estou nice aqui.
2: Como é assim? Mano, quer ser rico?
1: Não, não sou eu que perguntei isso. Eu estou a perguntar a vocês.
2: Ah, ok, sim, a pergunta é para mim. Só perguntei também se o mano quer ser
1: rico. Eu sou rico.
2: Ah, ok, que bom. Então, ser rico é bom, né?
1: Então, por que as pessoas não escolhem isso? Por que as pessoas escolhem viver numa cabana, ter a mulher, os filhos e um canteiro? Por quê? Uma horta, por quê?
2: Bom, é assim, né? Às vezes o dinheiro, né? Então, há pessoas que preferem ter uma horta lá no hospital, ter uma casa, né, normal, não ter muita coisa lá.
1: A maioria das pessoas vive numa barraca, numa casinha pequena, não quer ficar rico. Acha que ficar rico melhor é estar a viver, beber uma cerveja e ficar na barraca. Por quê?
2: Isso é uma forma de ter mentalidade, mas tipo,
1: é mentalidade pobre.
2: Sim, é uma mente pobre, né? Porque ficar rico não é só levar aquele dinheiro, começar a desfrutar, começar a beber, comer, fica muita coisa, né? Então, a riqueza não pode se basear nesses aspectos, nesses desfrutes, né? Desfrutar a vida dessa forma. A riqueza, você deve investir, né, no projeto, ter muita coisa, ter um gado, ter muita coisa, aí você poderá ficar rico. Pode ter uma família. Certo.
1: Uhum. E... Por que as pessoas preferem, por exemplo, quando eu faço uma pergunta, você prefere dinheiro ou prefere ir divertir? Por que as pessoas escolhem divertir? Está a ver?
2: Então, divertir através, aquilo é através da mentalidade, tem a ver com a mente, né? Então, tem pessoas que se sentem melhores, né? Começam a engordar, né? Por causa de divertimento, mas vocês não divertem, se sentem bem confortáveis, bem-estar, acham que a vida é aquela. Então, as pessoas têm mentalidade nisso. Então, por isso, muitas das pessoas, quando fazem essa pergunta, escolhem isso. Porque naquele momento de diversão, né, a pessoa fica mais alegre, mas depois, quando você volta para casa, e aí precisa partir somente. Já a diversão já passou. Se calhar você levar todo o dinheiro
1: gastar
2: lá, quando volta para casa, fica desgostoso.
1: Ok.
2: Muitas
1: vezes tem
2: escolhido por causa
1: do
2: momento,
1: querer
2: viver um momento.
1: Ok. Um abraço aí também, tá bom?
2: Muito obrigado.
1: Um abraço aí, tchau, tchau. Bom trabalho aí, boa sexta-feira aí para si. Bom, ficamos aqui na motivação de hoje. Vimos que dinheiro é um lubrificante. Vamos falar disso na segunda-feira, ok? Um abraço aí, tchau, tchau.
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1: Caro ouvinte, bom dia aí, aniversariantes do dia, dia 4, 5 de junho, sexta-feira. A todos os aniversariantes que fazem anos aí, um abraço aí forte, muitos beijinhos, muitos abraços. Aqui do vosso apresentador, Nelson. Eu já vou para o fim de semana. Eu vou dançar muito. E ouvindo vai fazer o quê? Vai dançar. Eu vou dançar muito, vou saltar aí. Ah, ok, vou dançar a partir das 10 da manhã até segunda-feira às 6 da manhã. Abraço aí. Daqui a pouco do programa com a Anselma e o Rosiano, acho que vão fazer junto.

juntos o programa daqui a bocado. É, vai ser muito bom aqui. Já sabe, dinheiro é um lubrificante. Deixa ele andar na sua vida. O dinheiro é lubrificante. Deixa ele andar na sua vida. Um abraço, tchau, tchau.

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1: 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Aí vai o nosso bom dia, bem forte, a todos que estão ligados à Rádio 99 FM. Bom dia a si que está aí a conduzir, bom dia a si que está na paragem, bom dia, está na Machamba, bom dia a si que está no mercado grossista. O mercado que mais jovem a Rádio 99 FM é Grossista do Zimpeto. Por isso que eu digo, bom dia a todos que estão aí no mercado Grossista do Zimpeto. Não esqueça também de outros mercados, mercado Janete, mercado Maquinino, mercado... Bom dia a todos, bom dia Raziano.
6: Olá, bom dia Anselmo, bom dia ouvintes da 99 FM. Cá estamos nós para mais uma edição do programa 99 Loucuras. Já tem muito bem perto das 10 horas. Nesta sexta-feira é início de mais um final de semana, 5 de junho do ano 2026. Hoje é o Dia Mundial do Meio Ambiente, celebrado em 5 de junho. A data foi criada pela ONU em 1972, durante a Conferência de Estocolmo. O objetivo principal é promover uma reflexão crítica e incentivar a ação global para a proteção dos recursos naturais e a preservação das biodiversidades. Muito bom dia.
1: Bom dia, eu digo bom dia também aos doentes mentais lá, aos nossos amigos na escolinha lá, no Hospital Psiquiátrico de Infuleno. Bom dia a todos os médicos que estão a acompanhar o programa, bom dia a todos políticos. Sabias que a única carreira que você mente, fala coisas e enriquece é política, né?
6: É.
1: É boa carreira essa, né? Boa carreira.
6: É. Sabes, eu no passado cheguei a apreciar e fazer o curso de Ciências Políticas na Universidade Eduardo Mangalo, mas depois eu vi que não. É, mas agora, também tive uma cadeira de relacionada política. Com política no curso que eu fiz, não é?
1: Uhum.
6: E pronto, eu aprecio a política porque são assuntos políticos que despertam aquilo que é o avanço, são as realizações do nosso país. Eu acho que os jovens...
1: Mas muita coisa que está lá escrito não é cumprido.
6: Sim, Anselmo, mas ok, o mais importante não é isto. Eu acho que os jovens são chamados todos a debaterem sobre assuntos políticos. Os jovens devem se inteirar da vida
1: da política. Da vida política, isso,
6: sim,
1: é verdade.
6: Do seu país, não é?
1: Exatamente.
6: Agora, um jovem que não está preocupado em ler a política, a vida política do seu país, só passa a vida nas barracas a beber, sentado no muro, não tem poder de decisão. É importante, não é? É importante isto. Então, os jovens são chamados para isto, não é? Os jovens devem ler a vida política do seu país, porque é muito importante. É a partir deste momento que nós vamos conhecer as medidas que são tomadas pelos nossos dirigentes e se são eficientes ou não, satisfazem as expectativas do povo ou não. Agora, ficar a vida, passar a vida sentado nos muros, a caçar as miúdas...
1: Não, isso não ajuda, isso
6: sim,
1: não ajuda.
6: Não,
1: não aconselho isso, não aconselho isso. Só digo que muita coisa que os políticos... Eu gosto muito, durante a campanha eleitoral, nós ficamos emocionados. Eu vou construir estádio aqui, nós... Eu vou construir campo de futebol. Nós, eu vou construir. Aquilo é engraçado,
6: não? Não, mas este é um outro debate da política. Agora, o que eu chamo a atenção é que os jovens devem se inteirar da vida política do seu país.
1: Ok, vamos
6: não
1: deixar isso de política, né?
6: Mas
1: vou contar uma piada para si que tem a ver com político, né? Com política, neste caso. Um político, durante a campanha eleitoral, né?
6: Sim.
1: Estava aí a discursar. Eu prometo que vou ser o melhor candidato para vocês. Ele estava a prometer, né? Eu vou construir hospitais. Conforme vocês estão a ver, eu nunca, nunca roubei dinheiro do povo. Nunca, nesses bolsos aqui, nunca entrou dinheiro do povo. E um bêbado que passava por ali responde: se naquele bolso ainda não entrou dinheiro do povo, então só pode ser um fato novo. 10 horas e 15 minutos. Vamos lá ativar o nosso radar aqui para atualizarmos a situação do país. E primeiro, quanto ao clima, né? Hoje, dia 5 de junho de 2026, Moçambique registra tempo seco e também ensolarado, com probabilidade de chuva fixada a 0% durante o período noturno. Agora, diurno. O país encontra-se na sua estação seca, apresentando temperaturas agradáveis, com máximas a atingir os 31 graus Celsius e mínimas a descer até aos 18 graus Celsius. E quanto ao resumo do tempo para hoje e próximos dias, sexta-feira, dia 5 de junho, neste caso, tempo ensolarado durante o dia, céu limpo à noite com uma ligeira probabilidade de precipitação isolada de apenas 10%. E no sábado, neste caso, amanhã, dia 6 de junho, previsão de mudança de cenário meteorológico, há probabilidade de trovoadas dispersas, 40% de hipótese de chuva, com as temperaturas a variarem entre 19 graus Celsius e também 29 graus Celsius. E no domingo, dia 7 de junho, a continuação de trovoadas dispersas, 45% de hipótese de chuva, acompanhadas por uma descida na temperatura máxima para os 26 graus Celsius. Agora, vamos lá também ativar aqui o nosso radar para apreciarmos os dados em relação ao diário da cólera, né?
6: Exatamente. Exatamente, a atual epidemia da cólera em Moçambique, iniciada em setembro, apresenta uma tendência recente de forte descida no número de novos casos, totalizando um acumulado de 9.070 infectados e 86 óbitos, de acordo com os dados mais recentes da Direção Nacional de Saúde Pública. Situação epidemiológica por província. O impacto acumulado da doença distribui-se de forma desigual pelo país, com o maior volume concentrado na região norte e centro. Nampula é a província mais afetada, com 3.928 casos e 39 mortes. Tete registra 2.937 infectados e 33 óbitos. Cabo Delgado contabiliza 1.137 casos e 8 mortos. Sofala acumula 595 infectados e 1 óbito. Manica apresenta 324 infectados e 3 mortos. Zambézia identificou 146 infectados e 2 óbitos.
1: Exatamente. Até já, caro ouvinte, não sai daí. Vamos ao nosso mantra, neste caso. Tudo que é bom vem até mim. 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

0: 6:20, está aí Zaira, Zaira Novoan, nesse caso, tudo de bom me atrai. Obrigado aí pela música e também serve do nosso mantra aqui. Começamos com energias positivas aqui no seu programa. Eu estava aqui a explicar em off, eu estava raziando hoje a meditar sobre a raiva no estoicismo, né?
1: O que ela diz?
0: A raiva, resumindo, né, no estoicismo, é um copo de veneno que a pessoa que carrega esse sentimento bebe na expectativa de que o outro é que vai morrer.
1: Ok.
0: Nós que, quando estamos com raiva, desejamos o pior para o outro.
1: Ok.
0: Aquele que seja atropelado, mas quem é atropelado é você que carrega a raiva.
1: Ok.
0: Sabia disso, né, Raziano?
1: É verdade.
0: O estoicismo enxerga a raiva como uma emoção natural e inevitável, mas como um julgamento mental destrutivo. É autodestruição. Você que sente raiva, você que fica destruído. É por isso que o estoicismo recomenda a prática do silêncio. As coisas vão bem, pratica o silêncio. As coisas vão mal, pratica o silêncio. O silêncio é que te torna forte. Ponto final, tá bom?
1: É.
0: O meu colega também, que está numa situação desafiadora, aconselho o silêncio, tá bom? Figuras como Sêneca, o autor, por exemplo, da obra, obra sobre a raiva, alertam que esse pensamento também turva a razão, prejudica a saúde mental e destrói relações. O objetivo é substituir a raiva pela ação racional. Pratique o silêncio, amor próprio acima de tudo, tá bom? E proteja a sua saúde mental, ok? Seja racional, ok? Trabalhe as suas emoções. Vamos lá apreciar a nossa Constituição da República e, mais uma vez, artigo 142, que fala acerca dos atos normativos. O que diz a linha 4?
1: Exatamente. A linha 4 desse artigo diz o seguinte: os atos regulamentares do governo revestem a forma de decreto, quer quando determinados por lei regulamentar, quer no caso de regulamentos autônomos. Eu repito, este número 4 do artigo 142 da Constituição da República diz o seguinte: os atos regulamentares do governo revestem a forma de decreto, de quer quando determinados por lei regulamentar, quer no caso de regulamentos autônomos.
0: Tá aí, o que significa, o que o ouvinte entendeu com esta situação? Agora, caros ouvintes, vamos lá, o Papo Reto, vamos falar do que hoje no Papo Reto. Você que já passou por várias situações, hoje vamos ser mais um bocadinho calmos, né? À medida em que vocês vão envelhecendo, você está a ficar velho, caro ouvinte, sabia disso, né?
1: É.
0: E já passou por várias situações, né? À medida em que nós envelhecemos, qual é a única coisa que nós percebemos sobre a vida? À medida em que nós envelhecemos, passamos por várias situações, qual é a coisa que nós mais percebemos sobre a vida? Como é que definimos hoje em dia a vida? O que é a vida? Vamos conversar. Hoje estamos mais lúcidos, né? Na medida em que você vai levando porrada com a vida, vai prosperando, vai passando por várias situações, vai envelhecendo, como é que olha para a vida? O que é que a vida significa para si? Qual é o significado que tem a vida? É disso vamos falar. É disso, Raziano, né?
1: Uhum.
0: Talvez pudesse começar aí, né, Raziano?
1: Eu acho que a vida é um bem precioso, não é? Sobretudo quando ela é bem vivida. Ao longo dos anos eu aprendi que a vida tem muito mais valor. Precisamos cultivar bons hábitos, boas práticas no seio da comunidade. E eu olho para o passado, há 10 anos, coisas que eu fazia há 10 anos, eu olho para atualmente, eu digo que não.
0: Já não faço mais.
1: Eu olho a vida agora com mais calma, mais serenidade, procuro encontrar a paz que muitas das vezes não existe no barulho que nós fazemos.
0: Uhum.
1: Sempre, mas uma das coisas que eu aprendi, Anselmo, ao longo desses anos é a paz, procurar
0: a
1: uma
0: paz.
1: Tranquilidade, não é?
0: A paz.
1: A paz é o remédio para tudo.
0: Uhum.
1: No passado, não, eu era aquela pessoa.
0: Respondia, queria fazer ver.
1: Queria fazer ver.
0: Queria mostrar.
1: Envolvia-me, percebes, né?
0: Yeah.
1: Mas agora não.
0: Queria aplausos.
1: Queria fazer para ser visto.
0: Uhum.
1: Mas agora não, é tudo diferente. Eu faço primeiro por mim, depois para os meus. Ok?
0: Caro ouvinte que está acompanhando o programa, qual é a sua opinião em relação a este assunto? Como é que hoje olha para a vida? Já passou por várias situações boas, más? Já caiu, levantou, já foi destruído. E hoje como é que olha para a vida? Qual é o significado para si da vida? É disso que vamos falar no Papo Reto hoje. Hoje estamos mais lúcidos e mais alinhados, né? Vamos à música louca.
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0: Uau! Música louca, cria sua versão aqui no 99 Loucuras. Hoje, Luvanza Beats é que vai trazer-nos uma música para refletirmos. Já foi abandonado o Raziano por ser bêbado?
1: Não. Também porque não sou, né? Felizmente.
0: Não é. Graças a Deus. Caro ouvinte que acompanhou o programa, já foi abandonado, já foi rejeitado por ser bêbado? Bêbada. Mulheres também. Há mulheres bêbadas, já foram largadas por... Existem minhas amigas também que são fãs de copo, né? É, quando bebem, um dos primeiros sintomas de um bêbado, sabe qual é o primeiro sintoma de um bêbado, Raziano?
1: Não.
0: É lembrar do telefone. Telefone de um bêbado nunca deve ficar sem carga.
1: Ah, mas existem muitos que andam digitando telefones ali, ficam, esquecem tudo. Mas aquela forma de beber também é estranha.
0: Essa é a última fase já da bebedeira. O primeiro sinal que álcool está a entrar é telefone, Raziano. Já quer mexer, já quer, lembrou da pita, já quer mandar um olá, quer ver stories, quer ver meninas bonitas, quer... É o primeiro sinal de que a bebida está a entrar. É por isso que o telefone de um bêbado tem que ter sempre carga. Mas ok, já foi rejeitado, já foi rejeitada porque bebia, porque consumia álcool, porque era bêbado. Já perdeu amigos, perdeu família, perdeu namorada porque bebia. Mulher também que já teve num historial igual. Já rejeitou alguém. Ou homens também já rejeitaram alguém porque era bêbada e não conseguia mudar. Ou era bêbado, não conseguia mudar. Já foi rejeitado, já rejeitou porque a pessoa que estava ao seu lado era bêbado. Ou você que bebia. Vamos conversar em torno disso. E quem nos inspira é Luvanza Beats, Meu Bêbado. Vamos a isso.

0: O título da música é Meu Bêbado. Começou mal, né? Meu Bêbado. Muita gente da tua família, dos teus amigos, dizem, falou melhor, falam muita coisa, né?
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0: Até alguns já pediram pra me deixar, eu sei disso, né?
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0: Eu bebo e não tenho futuro pra ti. Tua família já te pediu pra me deixar.
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0: Mas eu assumo, mulher. Se não gostas de mim, não gosta. Se gosta de mim, fica comigo. Mas eu assumo. Eu tenho vício de bêbado. Eu tenho vício de bebida. Eu bebo muito bem. Bebo. Brincadeira. Vamos lá. Você já recebeu o conselho da sua família para largar o teu namorado porque era bêbado? E eu assumo que sou bêbado. Eu que sou teu namorado, assumo que sou bêbado.
1: 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Tu escolheste ver algo que ninguém mais via.
0: Mas já, ok, tá bom. Minha família diz que para te largar, não é isso? Mas tu tu disseste que ia acreditar em mim, né? Viste em mim coisa que ninguém mais via, não é isso? Vamos lá.
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0: Verso, todo mundo te rejeitou, mas tu ficaste.
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0: Apesar de ser bêbado, você ser bêbado, você tem fé em Deus. Eu tinha fé em Deus e em nós os dois, né?

0: Amor, eu sou bêbado. Eu sei que errei. Esse vício te machuca e nos destrói aos poucos. Eu sei disso.
1: 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Quero provar ao mundo inteiro.
0: Esse vício me mata. Mas eu não quero te perder, amor. Não quero te perder. Eu sei que tu tem medo de te perder por causa desse vício. Mas eu não quero te perder.
1: 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Quero mostrar que o amor com fé pode vencer esta luta sim.
2: Eu prometo lutar, não sozinho.
0: Amor, eu prometo lutar, mas não sozinho. Eu quero abandonar esse vício de álcool, porque eu sei que está a destruir nossa relação.
1: Contigo e com Deus ao lado.
2: Porque este amor não é fracasso.
1: É batalha, é cuidado.
0: Essa nossa relação, esse nosso amor é batalha, é cuidado. 10 horas e 31 minutos. Já foi abandonado pelo vício por causa do vício de álcool? Já abandonou porque a pessoa que estava contigo era viciada em álcool? Essa que é a pergunta. Eu digo bom dia. 10 horas e 31 minutos. Aproveitar aí, convidar a todos que estão acompanhando a programação da Rádio 99 FM. A feira hoje na Casa da Cultura da Zé de Maputo fica entre as avenidas de Alberto Lituli e Ho Chi Minh. Está convidado, ok? Aproxima. Nós também estaremos, ou melhor, estamos aqui na Casa da Cultura à sua espera, ok? Até já, um abraço, ótima sexta-feira. 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

0: Essa música original de Ray Van é Mama Tetema. Oh, Mama Tetema. Oh, Mama Tetema. São neste momento 10 horas e 42 minutos. Quem está incomodado, quem está doente, rabo das melhores, né?
1: É, rabo das melhores a todos os nossos amigos ouvintes que neste momento estão em nossa sintonia e que tenham um breve regresso ao convívio familiar. E para já vamos então espreitarmos algumas mensagens dos nossos amigos ouvintes que estão espalhados em diferentes capitais provinciais do nosso belo Moçambique, nosso belo e maravilhoso Moçambique, neste dia 5 de junho, Dia Mundial do Meio Ambiente. Temos ali a primeira mensagem que diz o seguinte: bom dia, bom dia. Peço a música de True Finer. Ouve lá, Anselmo.
0: Essa música toca todos os dias. É o quê? Não,
1: é que eu sempre leio esta mensagem. Ontem
0: tocamos esta música. A pessoa gravou, né?
1: Hã?
0: Todos os dias manda mesmo. Já está gravada essa
1: True
0: música.
1: True Finer é um angolano, não é?
0: É angolano, exatamente.
1: É que todos os dias a gente tem que tocar esta música. Ok. É, bom dia. Peço a música de True Finer com o título Brincadeira de Pai e Mãe. Sou melhor. É. JP, ok, muito obrigado. Bom dia, dupla. Eu estou bem e vocês? Nós estamos bem, graças a Deus. Eu já tentei alguém por ser bêbado e hoje em dia a briga em casa é por bebida e álcool que colocaram na bebida e mão. Ok, não percebi muito bem esta mensagem, mas ficou aqui a mensagem. Bom dia. Mano Anselmo, como vai? Aqui está tudo bem. Fala Yurda na Beira. Dizer que gosto muito do programa 99 Loucuras. Vou pedir duas músicas do MC Moreno. Uma é Alma Gêmea, a outra é Tragédia, parte 1. Por favor, toque pelo menos umas hoje.
0: Vai tocar.
1: Ok, muito obrigado. Bom dia, Rádio 99 FM. Sou Simão de Nampula. Peço para ouvir a música de Rui Orlando, tanto que seja. Tanto que seja, não é?
0: Tanto que seja, okay, tá bom.
1: Muito obrigado. Ficou
0: vai
1: aqui
0: tocar,
1: a
0: não se preocupa, não, tá bom?
1: Vamos lá. Estou a pedir a música de Girilson Israel com o título Minha Bêbada. Me devolva a bêbada.
0: Minha bêbada. Ok, vai tocar, não se preocupa,
1: não. Minha bêbada. Me devolva a Lena.
0: É aquela música que eu conheço.
1: Sim,
0: essa está a cantar.
1: Lena, sim. Me devolva a Lena.
0: Essa música é aquela do Girilson Israel, é
1: sim,
0: isso?
1: Sim, sim, sim.
0: Aquela que eu conheço.
1: Exatamente.
0: Está a cantar de uma forma diferente.
1: Minha,
0: né?
1: Bêbada. Tu sabes, eu não sou cantor, né? Mas deu para entender, não é?
0: Caso inédito. Caso inédito pela. Hoje que ideia, que ideia?
1: Hoje é dia 5 de junho, sexta-feira.
0: Estamos praticamente na metade do ano, né?
1: Exatamente.
0: Primeira vez a acontecer neste ano, uma mulher pediu desculpas no bar da Mafalala ontem.
1: Ah.
0: Caso inédito no país, uma mulher pediu desculpas, é um caso raro, né?
1: Sério?
0: Aconteceu ontem em Mafalala.
1: Conta lá, vai como
0: entrar
1: foi
0: no,
1: isso?
0: Aquela senhora vai entrar no Guinness Book, né?
1: Como é que foi isso?
0: O conta. Marido desmaiou, né? Pela primeira vez em Moçambique, uma mulher pediu desculpas ao marido.
1: Ah, que bom, hein?
0: Mulher não pede desculpas, Raziano.
1: Mas por que razão?
0: Ela já que sabe, né? Mulher não reconhece e não pede desculpas. Primeiro caso inédito aconteceu em Mafalala ontem. A mulher pediu desculpas ao marido. Amor, me perdoa. Desmaiou o homem.
1: Desmaiou. Ok, muito
0: mulher,
1: bem.
0: Mulher vai falar, irmão. Se você for um bom entendedor, você vai perceber que com essas palavras ela está pedindo desculpas.
1: Ok.
0: Ela nunca vai falar amor, desculpa. Eu assumo. Assumir e pedir desculpas dificilmente elas fazem. No mundo feminino não há pedir desculpas. Pedir, amor, perdoa-me. Não, mas, não existe
1: mas
0: isso.
1: Mas por que razão elas estão assim?
0: O ego delas, o ego feminino. Elas são donas da razão.
1: Ok.
0: Raziano, quer viver? Você não tem razão em nenhum sítio. Na igreja, protege as mulheres. O tribunal, protege as mulheres. No serviço, protege as mulheres. As leis, protege as mulheres. O calendário tem muitos dias das mulheres. Não há dia do homem ali.
1: É aquilo que chamamos de movimento feminista, né?
0: Você não tem razão em nenhum sítio, Raziano.
1: É.
0: Elas têm razão em todo o sítio. Quer viver, Raziano? Se ela fala, peça desculpas a você. Mas você sabe que no momento certo... Você vai puxar o assunto do teu jeito, né? E conversar. Nunca discuta com uma mulher.
1: É, sempre faz perder a razão.
0: Já perdeu. Você nasceu aqui para servir.
1: E Anselmo está falando na primeira pessoa. Isso é uma experiência pessoal vivida.
0: A bagagem é longa aqui,
1: Raziano. Ainda esta semana o Anselmo estava numa situação destas.
0: Eu estive numa situação destas. Mas eu sou estoico. Eu entrego, Raziano. Eu entrego. Eu desapego, né? Exatamente.
1: Okay.
0: Eu desapego. O nosso mestre... O criador do estoicismo ensinou isso, que proteja a sua mente.
1: Exatamente.
0: Usa o silêncio. Não tem razão, cala. pratica o silêncio. Tem razão, cala, pratica o silêncio.
1: Exato.
0: O silêncio vai te dar o poder.
1: Pois bem.
0: Mulher, ninguém quer falar. Ah, você não é nada, você. Eu te dou de comer, você. Eu que fiz. Você está apanhando leite, você.
1: Eu te dou banho. Eu te dou banho. Seu cão, seu cão.
0: Você é um cão.
1: Você é um cão.
0: Lixo.
1: Lixo.
0: É. Agora, homem casado que ainda não ouviu isso, ainda quando, não está casado.
1: Mas
0: né?
1: Quando é assim, qual é o ponto de saída? É só calar,
0: pratica
1: e...
0: o silêncio.
1: É, o silêncio.
0: Não responda a mulher.
1: Até sair de casa, né?
0: Não sai de casa. O que é isso? Abandonar tua casa, o que é isso?
1: Não, abandonar de casa completamente.
0: Naquele momento.
1: Sai de casa.
0: Não.
1: Vais ter com uma malta lá.
0: Não. Essa é a pior tática, Raziano.
1: Não, dê-lhe tempo. Tu regressas a casa enquanto ela já estiver arrefecida, né?
0: Raziano, você está a provocar a pior briga. Quando a mulher olha para si e fala para si... Fica como recipiente para ouvir tudo que ela tem para falar.
1: Mas eu não tenho paciência para ouvir essas coisas.
0: Aprenda a ser homem. É? Ouve. Mulher quer ser ouvida.
1: Não, mas dizem que o melhor remédio é sair.
0: Deixa ela falar. As pessoas que fazem isso têm mais problemas. Fica a saber que se você briga com sua mulher e sai de casa, porque está a brigar com sua mulher, criou mais um barulho em casa. Coloca-te no lugar dela. Você briga com ela, ela sai. Ouve ela até ao fim, depois procura um momento, senta com ela. Amor, você falou comigo isto, mas epa, que tal nós consertarmos as coisas dessa forma? Não abandona ela a falar, está a criar mais um problema. As mulheres querem ser ouvidas.
1: Okay.
0: O livro, sabe quantas palavras a mulher é dada por dia, Raziano?
1: Não.
0: Nem metade do homem tem. Ela acaba e ainda empresta as palavras da amiga. Se ela tem problemas consigo, acaba as dela e empresta as palavras da amiga.
1: Da amiga.
0: Agora o homem, nem aquelas poucas que deram, não consegue acabar por dia.
1: Opa.
0: Tem muitas palavras colecionadas, nem acaba. É por isso que o homem, no momento de briga, chora ou desmaia ou pega AVC.
1: É preciso estar preparado para essa
0: Porque
1: situação.
0: O homem ainda querer responder a primeira pergunta da mulher, a mulher está a rematar a quinta.
1: Opa.
0: Quando pensa responder, ainda está terminando de responder a primeira, a mulher está na 20ª pergunta. Não é possível, Raziano. O homem já morreu.
1: É.
0: Na briga de mulher antes de começar, o homem já perdeu.
1: Exato.
0: Se você quer ser um homem, quer viver, Raziano, deixa a mulher falar. Entende? Deixa ela falar, não responde. O homem tem que... O casamento para sobreviver, Raziano, o homem tem que ter ouvido e a mulher tem que ter boca.
1: O homem tem que ceder, não é?
0: O homem tem que ter ouvido, não deve ter boca o homem. Se no casamento o homem tem boca, o casamento é destruído.
1: É.
0: A boca tem que estar com a mulher.
1: Ok, Anselmo, ficaram aqui as dicas, então acatamos essas dicas. Acredito que também os ouvintes lá em casa já acataram essas dicas. São dicas bastante úteis, não é? Importantes para a convivência lá em casa, nas nossas famílias, os nossos casais, não é? É importante que acatem essas dicas, são muito importantes, não é? O Anselmo é o conselheiro dos casais. É o conselheiro dos casais, ele sempre traz aqui boas dicas. É por isso que o programa também tem uma dinâmica bastante diferente. Temos aqui outras mensagens. Bom dia, dupla. Aqui, Belson Manuel, da cidade de Tétis. Estou a pedir a música. Peço para tocar a música de Jack Nusek e 20 Fingers. Ok, muito obrigado. Bom dia, Anselmo e Raziano. Peço a música de C4 Pedro, intitulada Mulheres. Aí vai entender como é que as mulheres são. Sou Elson Tomás, amo muito a vossa rádio, muito obrigado. Muito obrigado nós pela sua audiência e seu carinho. Bom dia, aqui Rita Batista de Nampula, peço a música de Damaígia, ok. A nossa produção já registrou. Bom dia, 99 Loucuras. Mano, eu já perdi mulher, já perdi trabalho, já perdi tudo por ser bêbado. Estás a ver, Anselmo?
0: Ah, o que é isso?
1: Mas também o que é isso? É irresponsabilidade, não é?
0: Irresponsabilidade.
1: Muita irresponsabilidade. Nós não apoiamos isto,
0: não
1: é?
0: Não
1: apoiamos nem tão pouco. Temos aqui outra mensagem, diz o seguinte: bom dia, manos, peço a música de Filho de Zua, com o título Quebra Coluna, Quebra, Quebra Coluna, Quebra. Esta música tem uma mensagem...
0: O que eu não gosto nesta música do Filho do Zua, Quebra a Coluna, é a coreografia da música. Nós estamos a falar de quebra a coluna, mas como se dança, é para quebrar a coluna de verdade, mas quebrar com outras coisas. Mas a música é bonita, Quebra a Coluna. O que é que tem Quebra a Coluna com... com outras coisas. Não pode, não pode.
1: Mas a música tem uma mensagem tendenciosa, não é? Quebra a coluna.
0: Vamos
1: lá
0: atender
1: os ouvintes,
0: né? 99
1: FM, peço a música de Leilize, título Aurora. Bom dia, mano, peço a música de Riavan. Ok, muito bom dia aqui. Cassimo, peço
0: passou
1: a música...
0: Passou o Rei Van Agurinha.
1: Sim, peço a música de Plutônio. Meu Deus, casamento vai ser daqui a nada. Manos, vocês são bem... Isso, irmão. Muito obrigado, muito obrigado. Bom dia, meus amigos da rádio, do aprendizado. Peço o som de 3H, John Wick, Diogo, Cidade da Beira. Diogo, um abraço ali. Bom dia, passei para cumprimentar e aproveitar, pedir uma música de Rui Orlando.
0: Ora por mim.
1: Ora por mim. Aqui fala Luciano Bento, da cidade de Nampula. Bom dia, ok. Essas mensagens já foram lidas. Eu sou Tomás Fambira de Tete. Peço a música de Riqueza. Dinheiro e Amor de Verdade também, da cantora, não sei o nome, conheço o nome da cantora. Okay,
0: então não
1: obrigado.
0: É cantora essa.
1: Bom dia, Turma dos Loucos. Peço a música de Ana Castela e Zé Felipe, Sua Boca Mente. Ok, muito obrigado, caro ouvinte. Bom dia a todos os locutores da Rádio 99 FM. Peço a música de True Finer, Brincadeira, Pai e Mãe. Ok, muito obrigado. Vamos tocar esta música. Ok, são neste momento 10 horas e 53 minutos. Vamos então a
0: Podem ligar. Vamos apreciar aqui a Constituição da República. E hoje temos o artigo 142, a linha 4, que fala acerca dos atos, ou melhor, dos atos normativos, né? E a linha 4 diz assim: os atos regulamentares do governo revestem a forma de decreto, quer quando determinados por lei regulamentar, quer no caso de regulamentos autônomos. O que isso quer dizer? Qual é seu entendimento, caro ouvinte, em relação a este assunto? 87-000-9900. Repito, 87-000-9900. Vamos lá. 87-000-9900. Liga aí e vamos conversar. Alô, bom dia.
2: Alô, bom dia.
3: Bom dia, como está?
0: Aqui bem. E aí?
3: Tudo bem, não sei de nada.
0: Está controlado. Qual é o seu nome, seu bairro?
3: A partir de Nampula.
0: Baixa o volume do seu rádio, por favor.
3: Tá bom.
0: Ok, tá bom. Vamos lá, qual é o seu nome?
3: Antônio Mairossi, a partir de Nampula, da cidade de Nampula.
0: Tá bom.
1: Antônio Mairossi, muito bom dia, bem-vindo ao programa.
3: Antônio Mairossi,
1: Antônio, muito bem, muito bom. Seja bem-vindo ao programa.
3: Sim.
1: Então, vamos lá. Qual é o seu entendimento em relação a este artigo?

0: Jorge, qual é o seu entendimento em relação a este número 4 da Constituição da República, do artigo 143?
1: Eu gostava da música de Xerife Jorge.
0: Não, eu pergunto, qual é o seu entendimento em relação a este artigo que nós estamos aqui a retratar hoje? Ok, pronto, perdemos este ouvinte. Vamos lá, o nosso número mantém-se à sua disposição, 87-000-9900. Temos a indicação de termos o próximo ouvinte. Não, não foi desta. Ligue para nós e vamos conversar. Estamos aqui a falar hoje do artigo 143 da Constituição da República, no seu número 4. Temos a indicação de termos o próximo ouvinte. Muito bom dia. Alô, bom dia.
2: Bom dia.
0: Bom dia, seu nome, de onde é que nos fala?
3: É o nosso amigo Tum. O Tum sempre aparece. Às vezes fica de folga ele, mas tarde ou cedo aparece. Alô, bom dia.
4: Bom dia.
3: Bom dia, qual é o seu nome?
4: Flora.
3: Flora. Flora é tipo uma flor, não é isso? Flora é um conjunto de flores, não é? Flora. Ou flora é sinônimo de floresta? Onde é que está a Flora? Alô, Flora?
4: Não.
3: Tem que província?
4: Nampula.
3: Ah, tem Nampula. Em que bairro aí é Nampula?
4: Mutawanha.
3: Ah, Mutawanha. E como que acordou Nampula? Bem. Flora, vamos lá. Qual é a sua leitura em relação a este artigo? Fugiu aí a florista.
0: A Flora.
3: A Florinha. Florinha. Vamos lá. Bom dia.
5: Esse, bom dia.
3: Bom dia. Com quem a gente fala?
5: Está a falar com o senhor Caldo Fernando a partir de Nambuda.
3: Caldo Fernando em Nampula.
5: Sim, sim.
3: Ok, como é que está a chegar a rádio aí em Nampula?
5: Ah, chega muito bem, não sei aí na rádio a minha voz.
3: A tua voz está a chegar muito bem. Até parece que acaba de matabixar, é?
5: Sim, sim, até que o rádio também parece que está aqui em Nampula.
3: Nós parecemos que estamos aí em Nampula.
5: Sim, ao mesmo tempo, sim.
0: Mas estamos ali, o nosso sinal está a chegar aí em perfeitas condições de audição.
3: Nós estamos aqui em Nampula, em Moivire.
5: Sim, ok. Eu também estou aqui em Nampula, no Coiso.
3: Aonde?
5: No Sagana aqui.
3: Não viu alguém que passou a bocado daí?
0: O que é que fazes ali?
5: mas aqui não sei o que é que acontece, não sei.
0: O que é que fazes ali neste momento?
5: Mas agora, aqui no momento, estou a trabalhar, estou aqui na Machamba.
0: Está a produzir muita mandioca ali, não é? Muita mandioca e batata doce, não é?
5: Sim, sim, estou a raspar mandioca aqui no momento.
0: Nós vamos passar dali, logo que terminamos o programa, vamos passar dali para comer a mandioca, ok?
5: Ok, serei para a sua convite, sim.
0: Vamos trazer carvão, fogão e panela, tudo, para cozermos a mandioca e comermos, não é?
3: Okay.
0: E passarmos ali o final de semana com o senhor.
5: Sim, se for necessário, vou te dar pelo menos um saco para ir aproveitar em casa quando ficarem.
0: Muito obrigado.
3: Tá bom, tchau.
0: Tchau, um abraço.
5: Obrigado, tchau.
3: Tchau. Só nesse momento, 10 horas e 59 minutos, né? Tá aí.
0: Esse ouvinte,
3: temos mandioca já, né?
0: É, sim, gostei. São aqueles ouvintes que nos elevam aqui à boa disposição, ouvintes com muita simpatia dos locutores, não é?
3: Uh-huh.
0: São ouvintes especiais. É assim que nós gostamos de fazer rádio, porque encontramos do outro lado pessoas bastante maravilhosas, pessoas fantásticas, como é o caso deste ouvinte, com uma simpatia de tirar o fôlego. Temos a indicação de termos o próximo ouvinte.
3: Vai ser o último para este bloco, né?
0: Muito bom dia. Alô, bom dia. Alô, bom dia.
6: Muito bom dia, bom dia.
0: Bom dia, bom dia. Como está? Tudo bem?
6: Tudo bem, na seu lado.
0: Está tudo bem. Seu nome, de onde é que nos fala?
6: Eu estou com o Paulo aqui em Tete.
0: Paulo, como é que acordou a província de Tete neste dia?
6: Ali está tudo bem, na seu lado. Bom.
0: Está tudo bem. Vamos lá. Qual é o seu entendimento em relação a este artigo?
6: Alô?
0: Qual é o seu entendimento em relação a este artigo que nós estamos aqui a retratar hoje? Infelizmente.
3: Em todo o território nacional são 11 horas. Vamos atualizar o tempo e voltaremos já. Um abraço aí a todos. Ótima sexta-feira.

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1: 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Quanto ao tempo para hoje, sexta-feira, dia 5 de junho de 2026, Maputo prevê a máxima de 27 graus Celsius, 15 mínima, com céu limpo. Xai-Xai, a máxima de 29, mínima 19, com céu limpo. Inhambane prevê a máxima de 29, mínima 20, com céu limpo. Beira, 31, mínima 20, com céu limpo. Quelimane, 32, mínima 21, com céu limpo. Tete prevê a máxima de 34, mínima 19, com céu limpo. Nampula, 30, mínima 17, com céu limpo. Lixinga, 25, mínima 14, com céu limpo. E por último, Pemba, que prevê a máxima de 30, mínima 22, com céu limpo.
2: Moçambique, previsão do tempo. 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

0: Rui Orlando, 20 Fingers. 11 horas e 13 minutos. Jovens cantam, né? Jovens cantam.
1: Eu estava aqui já embalado no som da boa vibe aqui desta música. Estava completamente embalado nesta vibe agradável. Uma boa melodia, não é? Uma boa música aqui na antena da Rádio 99 FM. Em manhã agradável de sexta-feira, 5 de junho do ano 2026. O meu produtor aqui a organizar as coisas.
0: O que é isso, Raziano?
1: O meu produtor aqui a organizar as coisas, hein? Ok, obrigado, produtor, obrigado. Ok, a criar melhores condições para que o locutor fale melhor, não é? As coisas cheguem bem, em perfeitas condições de audição
0: para
1: lá em casa, para os nossos queridos ouvintes. Uhum. Ok, são neste momento 11 horas e 14 minutos. Vamos lá,
0: aliás, vamos esses nem são queridos, né? Só são ouvintes esses.
1: Por que é que não são queridos?
0: São ouvintes. 11 horas e 14 minutos, vamos aí. É, momento de piadas. Prepara aí a sua piada, vai poder ligar também e participar. O número é 87-000-9900. Eu repito, 87-000-9900. São neste momento 11 horas e 14 minutos. Eu gosto da 99 FM.
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0: Sabe por que a Coca-Cola e a Fanta se dão muito bem?
1: Não, não.
0: A Coca-Cola e a Fanta se dão muito bem porque... porque a Fanta quebra, né? E a Coca-Cola cola. Vamos lá. Uma miúda estava na rua a passear, nesse caso. Estava de um vestidinho muito curto, muito curto. É quando um senhor manda parar a ela e diz... Ei, menina... esse vestido está muito curto. Será que tua mãe te viu quando você saiu de casa? Sim, sim, me viu. Até foi ela que me emprestou. Ai, ai, ai, ai, ai. Ok, caros ouvintes, a linha está disponível 87-009900. O Joãozinho, não me engano, na sala de aula, já a professora entrega os testes, neste caso. Rebeca, 0. Joaninha, 2. Joãozinho, 2,5. Rui, 0,70. Naquela sala ninguém tirou acima de 5 valores. E a professora depois fala assim: meninos, com esse vosso comportamento vão ficar com uma recordação muito feia. E o Joãozinho responde: não diga que vai nos deixar com sua foto, professora. Vamos lá, temos mais aí 87.
1: Temos
0: 87-009900.
1: Temos a indicação de termos o primeiro ouvinte.
0: Não, deixa eu contar a última para irmos ao encontro dos nossos ouvintes, né?
1: Ok.
0: A mulher chega para o marido e fala assim: amor, nós temos que avisar o nosso filho para não se casar com aquela moça bruxa que é mal falada. Aquela moça não deve namorar com o meu filho. E o marido responde: não vou dizer nada. Quando foi minha vez, ninguém me avisou.
1: Só pode ser uma piada mesmo, não é? Porque um bom pai sempre ia querer safar a pele do filho, não é?
0: Exatamente, exatamente.
1: Vamos só lá. Pode ser uma piada mesmo. É uma daquelas fortes.
0: Exatamente. Vamos lá atender aqui um ouvinte.
1: Vamos lá, enquanto isso a produção...
0: Esses fios também.
1: Cria ali condições necessárias para atendermos este ouvinte que já está ali em linha. Vamos lá, agora sim, estão criadas. Infelizmente, quando estão criadas, o ouvinte acabou. Vamos lá, o nosso número mantém-se à sua disposição, 87-000-9900. Temos a indicação de termos o primeiro ouvinte nesta rubrica. Muito bom dia, bem-vindo. Alô, bom dia. Infelizmente.
0: Vão contando aí as vossas piadas, 87-000-9900. 87-000-9900. Vamos
1: aí.
0: Lá, temos alguém, né?
1: Temos alguém.
0: Vamos a isso.
1: Muito bom dia.
5: Bom dia, como está?
1: Está tudo bem, desse lado. Como é que estás? Alô, bom dia.
0: Alô. Alô, tô ligando para saber como você está. Sabe por que as plantas não falam?
1: Não.
0: Porque elas são mudas. Alô.
6: Chamada, foi colocada
0: em espera. Ah, tá de sacanagem, né? Tá de sacanagem.
1: Ele coloca
0: conosco,
1: a rádio, né? Coloca a rádio em espera, mas esse ouvinte está de sacanagem conosco. Não é?
0: Vamos lá, temos alguém em linha ali. Bom dia.
7: Bom
0: alô?
7: Dia.
0: Bom dia. Qual é o seu nome?
5: Lúcia de Machazine.
0: Oh, Lúcia e Machazine. Ela que explodiu o paiola em Machazine.
1: Lúcia. Ah, Lúcia, tu explodiste o paiola por quê naquela época?
5: Não. Ainda era criança.
0: Ainda era criança?
5: Sim.
0: Então, quem explodiu o paiola?
5: Não sei.
0: Lúcia, tem uma piada aí para a turma?
5: Sim, tenho.
0: Vamos lá.
5: Tentei limpar o chão com a camiseta da Frelim. De repente, sumiram das tijolinhas.
0: Não percebi.
5: Tentei limpar o chão com a camiseta da Frelim. De repente, sumiram duas tijoleiras.
0: O que é isso? Não,
1: Lúcia,
0: pega pesado com os nossos governantes, com o partido no poder, tá bom?
1: Não, mas também, Lúcia, essa piada compromete.
0: É pesada,
1: aqui,
0: tá
1: é?
0: Bom? Lúcia.
1: Nós vamos dar espaço para contar uma outra piada. Vamos invalidar esta.
0: A piada,
1: não?
0: É pesada essa, tá bom?
5: Tá bem.
0: A ideia é não ofender ninguém, tá bom?
1: Mas ok, Lúcia, se tiveres uma outra piada fora disto, nós podemos dar-te aqui espaço para contares. Tens uma outra piada. Esta vamos fazer de conta que não ouvimos, não se contou.
5: Ah, sim.
1: Tens uma outra?
5: Não.
1: Ok, muito obrigado pela sua participação. Um forte abraço e bom fim de semana, Lúcia.
5: Obrigada, igualmente.
1: Tchau. Muito obrigado.
0: Bom dia. São 11 horas e 20 minutos. Meu amor, és tu. Essas piadas são pesadas, não dão, né?
1: Não, mas também não chega a ser piada, não é?
0: Exatamente. Não, sim. Ela contou no gesto de piada. Se calhar, em alguns ambientes, até pode ser engraçada, né?
1: Sim.
0: Mas a rádio é pesada, né?
1: Se calhar, até foi pela inocência. Ela não.
0: Exatamente.
6: Okay. Bom dia, mano.
0: Bom dia, tudo bem consigo?
6: Tô bem, você desse lado.
0: Aqui está controlado. Qual é seu nome, seu bairro?
6: Chamo-me Juvencio, vivo na província de Niassa.
0: José?
6: Juvencio? Sim, vivo na província de Niassa.
0: Assim tem Niassa a ouvir o programa?
6: Sim.
0: Como é que está a ouvir a rádio aí?
6: Niassa? Gosto muito do programa.
0: Está em Niassa?
6: Sim.
0: Como é que está a ouvir a rádio? Online ou qual é a frequência?
6: Não entendi.
0: Como é que está a ouvir a rádio aí?
6: Sou natural de Niassa, mas por enquanto estou aqui em Maputo.
0: Ah, ok. Tá bom, Juvencio. Gosta da rádio?
6: Gosto muito, amo muito a rádio.
0: Ah, é?
6: Muito mesmo.
0: O que te faz gostar da rádio, amar a rádio?
6: O programa, os passos, como se comportar com as mulheres. Amo muito o programa.
0: Ah, ok. Apanha também as dicas aqui, né?
6: Sim, eu é a mesma base, então descobri.
0: Descobriu muita coisa aqui, né?
6: Muita coisa, meu irmão. Ainda está a descobrir.
0: Exatamente, que bom. Vamos lá, tem uma piada aí a contar?
6: Sim, tenho, sim.
0: Manda aí.
6: Era uma vez... Era um jogo de mudo e cego. Então era uma equipa. Eu ia jogar no campo. Equipa de cegos, equipa de mudos. Então, equipa de cegos, cada bola que eles pegavam, chutavam para fora, não tratavam se metiam na baliza ou fora. Eles contavam que é golo, porque eles não olhavam. Então os mudos não tinham como reclamar. Já não tinham voz para eles gritar que essa bola foi para fora, ou entrou golo. E sempre só gritava um golo. Cada bola para dentro da sua golo. Então os mudos não tinham como reclamar. Aí, não vai fazer nada. Se não queria saber, também ele já não viu se a bola foi na baliza ou foi fora.
0: Opa!
6: Minha piada é essa, mano.
0: Tá bom, muito obrigado. Ao seu regresso a Niassa, mandar cumprimentos a todos, tá bom?
6: Tá, meu, obrigado. Meu.
0: Como é que se diz bom dia em Niassa, lá em Niassa? Fala assim, Nhanja, não é isso?
1: Sim.
6: Não entendi.
0: Qual é a língua que é falada em Niassa?
1: A língua local predominante aí em Niassa, qual é?
6: Da mistura, Jawa, Makua.
1: Jawa, Makua, ok.
6: Sim.
1: Ok, da próxima que regressares a Niassa e voltares a Maputo, traga-nos muito feijão, é?
6: Sabemos... Tá cheio lá.
0: Tchau.
1: Sabemos que Niassa é potencialmente...
0: Produz muito. Sim, feijão, é morango, maçã, produz muito.
1: É
6: muita coisa lá.
1: Muito obrigado, tá bom, um forte abraço, obrigado. Bom final de semana.
6: Tá,
1: meu,
6: obrigado,
1: mano. Exato. 11 horas e 23 minutos, mais um ouvinte. E...
0: deixa eu contar mais uma aqui, né?
1: Ok, vamos.
0: Três pedreiros entraram de férias e vão pela primeira vez à praia. Chegaram lá na praia, o primeiro pedreiro diz: poxa, colegas, tanta água. O segundo: ih, brada, tanta areia. O terceiro: bradas, é melhor fugirmos antes que o patrão venha com cimento. Alô, bom dia.
7: Sim, bom dia.
0: Bom dia, seu nome e seu bairro?
7: Que fala com Genito em Nampula.
0: Genito em Nampula, em que bairro aí em Nampula?
7: Bairro de Mutawanha.
0: Mutawanha. Esse bairro, se estivesse aqui em Maputo, estaria a insultar, né? Ok, mas qual... vamos lá, tem uma piada aí. Conta aí.
7: Conta aí. Era uma vez um senhor deficiente, com problemas de visão. Ele estava com o sobrinho a mendigar, a pedir esmola no sítio.
0: Baixa o volume do seu rádio, por favor.
7: Chegou.
0: Baixa o volume do seu rádio.
7: Estava num restaurante.
0: Ok.
7: E deram-lhe um frango. Aquele frango que recebeu o sobrinho. O sobrinho chegou de comer aquele frango sem dar o tio. E o tio, em seguida, pergunta: essa comida que deram, eu não estou a ver. O sobrinho acaba dizendo que ele está a mentir, não me deram nenhum prato de frango. Disse: não, eu não acredito, preciso cheirar. Ele acaba fazendo cheirar o tio, quase... fezes de galinha. Disse: não, você até nem hoje não escovou os dentes. Como assim? Não comece nada. Alô?
0: Sim.
7: E já terminou por aí.
0: Oh! Ok, tá bom.
1: Temos mais um ouvido.
0: Ok, tu já vai ter esse ouvido.
1: O que foi esse?
0: Esse me fez rir, né? Esse foi o fecho foi engraçado, mas uma piada aberta. Alô, bom dia.
8: Bom dia, tudo bem?
0: Nós estamos bem. Teu telefone ainda é Smart Kika.
1: estamos a lhe ouvir muito baixo. O que se passa?
0: Não, o telefone dele agora é uma piada, né? Está a usar Smart Kika. Tem telefone de micro? Estamos a ouvir muito mal. Ok, vou contar a última para fecharmos este bloco, né? Polícia conversando via rádio, né? Outros foram então lá no local do crime. Sargento, chegamos no local do crime, câmbio. Passa o relatório. Uma mulher matou o marido. Foram 35 facadas, 2 tiros. 2 tiros. Depois de asfixiar e decapitá-lo. Como é que se diz?
1: Decapitá-lo.
0: Decapitá-lo. E por fim, a mulher queimou o corpo dele. Nossa, câmbio. Nossa, qual foi o motivo do crime? Escuta. Ele pisou onde a mulher estava a passar pano, mop, estava a limpar. O homem pisou, então a mulher matou. E conseguiram capturar a mulher. Não, sargento. Estamos à espera do chão secar para pisarmos. 12 horas, ou melhor, 11 horas e 27 minutos. Até já, né?
1: Até já.
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essa é a música mais infantil que eu tenho. Eu já não canto muito essa música, eu cantava quando eu era infantil. Eu agora sou uma mulher adulta, empoderada. Mas antes de

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0: Ok. Holanda. Seis mil pessoas. Cabo Verde. Tinha 13 mil pessoas. Angola. Tinha 15 mil pessoas. Fizeram essa dança aqui. Coliseu. 5 mil pessoas. Eu quero ver vocês todos a fazer essa dança, ok? Yuri.
2: Yeah.
0: Vamos mostrar mais. Vamos
2: lá.
0: Yeah? Ok. Vamos. Como é, Coliseu?

0: Obrigado aí, Nelson Freitas. Ouvimos também a Idimásia Mayembe aí. Ou melhorar na Joyce com Melhor Que Tu. E também Yola Semedo com Injusta, né?
1: É.
0: Obrigado, ok? Vamos à música louca. Vamos à música louca.
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0: 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Já perdeu alguém por ser bêbado? Já perdeu alguém por ser bêbado? Já foi descartado por ser bêbado? Essa aqui é a pergunta, caro ouvinte. Já perdeu uma namorada? Você já dispensou alguém por ser bêbado ou bêbada? Vamos lá conversar. 87-000-9900. Repito, 87-000-9900. Vamos lá.

0: aquela música.
1: Que vem da alma.
0: Vamos lá, temos então aqui a indicação. Termos o primeiro ouvinte aqui neste momento de interlúdio musical, com música agradável também. Temos ali a indicação, termos o primeiro ouvinte, não foi desta.
2: Por acaso vamos, fugiu, né?
0: Vamos. Caro ouvinte, insista pelo número 8700-0900. Temos a indicação, termos o primeiro em linha. Muito bom dia. Alô, bom dia.
3: Bom dia.
0: Bom dia, seu nome, de onde é que nos liga?
3: Hermínio Juma.
0: Hermínio Juma, de onde é que nos fala, senhor Hermínio? Senhor Hermínio.
2: Ai. O primeiro inimigo que você deve matar em primeiro lugar, Raziano.
0: Qual é?
2: É o homem fraco que existe dentro de você, né?
0: Uhum.
2: Matar esse para você ficar forte.
0: Esse é um dos leões que eu devo matá-los.
2: Exatamente.
0: Né?
2: Porque
0: dentro de mim existem dois leões, não é?
2: Quais são esses leões? Quais são esses leões, Raziano? Fala, existem dois leões dentro de si.
0: Ah, vamos lá atender o primeiro ouvinte.
2: Até eu estou curioso já.
0: Não, eu falo mais tarde.
2: Raziano, fica à vontade, fala. Existem dois leões dentro de si.
0: Dizem que o gato, a curiosidade matou o gato, né?
2: E morre mesmo o gato,
0: vamos
2: né?
0: Vamos lá. Okay. Muito bom dia, bem-vindo.
3: Bom dia.
0: Bom dia, do seu nome e de onde é que nos fala?
3: Felipe Lázaro, a partir de Tete.
0: Como é que está a cidade de Tete neste dia?
3: Ah, está tudo bem, tranquilamente.
0: No Dia Mundial do Meio Ambiente, ok?
3: Exatamente.
0: Ok, vamos lá. Qual é a sua opinião relativamente à música louca?
3: A música louca, eu perdi o meu amigo que foi de bebida. 2023.
0: Como é que foi isso? Conta-nos lá.
3: Ele sempre, quando acorda, eu sempre estava a dizer, irmão, tem que ver o limite. Ah, nada, mano, não pode me falar isso, porque pá, eu sempre estou a fazer isso, porque aquela pessoa que não bebe, não está em condições, porque sempre, pá, não estava a educar ele, mas não houve nada.
0: Ok.
3: Um dia, foi no lugar, começou a beber. Até foi agora.
0: Até
3: chega
0: o quê?
3: Chega no caminho, cruzou com um bandido. Foi matado por causa disso.
0: Opa, que chato, hein? Ele perdeu a vida.
3: Ele perdeu a vida mesmo.
0: Opa.
2: Você já perdeu amizade, já perdeu namorada por causa de bebida?
0: Não, ele perdeu amigo, não é? Perdeu amigo. O amigo foi morto nessas circunstâncias.
2: E ele?
0: E tu? Não, e tu consomes? Não. E tu consomes álcool?
3: Não, eu não.
0: Ah, fazes muito bem. Fazes muito bem. Olha, muita força aí. Endereçamos as nossas mais sentidas e pésamos pela perda do seu amigo, não é? E muita força aí.
3: Obrigado.
0: E vamos a isso. Tchau, vamos celebrar hoje o Dia Mundial do Ambiente. Já fizeste alguma coisa hoje em prol desta data?
3: Não.
0: Faça alguma coisa. Planta uma árvore, não é? Anselmo, tu plantaste uma árvore hoje?
2: Não, hoje não plantei, mas tenho muitas árvores. Estou a colher até.
0: Já estás a colher.
2: Exatamente.
0: Não trouxeste aqui nada, nenhuma colheita. Por que não trouxeste bananas, papaias aqui para oferecermos hoje? Não,
2: agora é
0: a
2: época de limão e citrinos, né? Laranjas. Tenho muita laranja em casa.
0: Eu gosto muito do limão. Tens que me trazer limões, hein? Tens que me trazer uma quantidade. Muito bom dia.
3: Bom dia, boa tarde. Bom dia, né?
0: Bom dia. Seja bem-vindo. Com quem falo?
3: Estamos com o Scott aqui, estamos falando em Cabo Delgado.
0: Scott, como é que acordou Cabo Delgado neste dia?
3: Está muito assolado aqui, muito assolado. Andar.
0: Que bom, vamos lá então. Qual é a sua opinião relativamente ao Papo Reto? Aliás, a música louca.
3: Não, é assim mesmo, Papo Reto. Eu queria pedir uma hit aí, não sei se vão aceitar.
0: Não, neste momento estamos...
2: Está a pedir o quê ele?
0: Ele queria pedir um hit, não é? Um hit. Ele estava a dizer uma hit, agora depois ficou sem saldo. Ok, liga para nós, caro ouvinte, o número mantém-se à sua disposição, 87000-9900. Temos a indicação de termos o próximo ouvinte. Muito bom dia.
4: Oi, boa tarde.
0: Bom dia. Seja bem-vindo.
4: Bom dia. Falo com o André Mishumambe, em Cabo Delgado.
0: Como é que está, Cabo Delgado?
4: Epa, acordou melhor,
0: que bom.
4: Exatamente.
0: Vamos lá.
4: Calor.
0: Qual é a sua opinião relativamente à música louca?
4: a música louca em relação a isto, temos que abandonar a bebida.
0: Temos que abandonar a bebida, não é? O álcool.
4: Realmente, eu perdi o meu irmão legítimo
0: por
4: causa da bebida.
0: Ok.
2: Ele morreu? Perdeu porque ele viajou ou perdeu porque ele morreu?
4: Não, ele morreu de vez.
2: Ah, ok, tá bom. Por causa do álcool.
4: Ele teve... do álcool.
0: Ele teve...
4: Mas não foi por querência, foi envenenado. É verdade, foi envenenado. Então, já perdeu a vida.
0: Ok.
4: É, só que as pessoas têm aproveitado neste contexto.
0: Ok, ok.
4: Opa,
0: muita força aí, caro ouvinte. Endereçamos as nossas mais sentidas de pésames, não é?
4: Muito obrigado. Gostei do vosso programa e tenha mais avante.
0: Muito obrigado e manhã feliz para si. Um forte abraço.
4: Muito obrigado. Tchau.
0: Tchau, tchau.
2: Tchau, tchau.
0: Está aí, são neste momento 11 horas e 50 minutos. Está ali, então, os ouvintes aqui a narrarem episódios bastante tristes pelo consumo do álcool, que terminou com a perda de seus entes queridos. É bastante preocupante e é importante que os ouvintes tenham consciência disso.
2: Bom dia.
1: Bom dia.
2: Oh, bom dia. Tudo bem consigo?
1: Tudo bem.
2: Aqui está controlado. Com quem a gente fala? Narcísia de Tete. É, dona das minas aí, né? Narcísia, vamos lá. Já perdeu alguém por causa do álcool? Ou melhor, o namorado ou o relacionamento terminou por causa do álcool?
1: Não, foi que a minha irmã que perdeu o marido por causa do álcool.
2: A tua irmã perdeu o marido por causa do álcool? O marido morreu ou ele deixou?
1: Não, ele deixou mesmo.
2: A sua irmã é que não quer deixar?
1: Sim.
2: E ele deixou ela?
1: Sim.
2: É um caso isso. Ela é alcoólatra, né?
1: Bebe muito.
2: Bebe muito?
1: Yeah.
2: Opa. Sim. E o marido teve paciência, né? Chamou atenção, chamou atenção, chamou atenção. Acabou cansando, né?
1: Exatamente.
2: Oh, tá bom. O que você tem a dizer em relação ao álcool? Consumo de, mulheres consumir, o consumo de álcool nas mulheres, o que é que tem a dizer?
1: Eu vou dizer que nas mulheres não dá para beber, nem os homens também, porque tem outros homens que perdem largamente por causa do álcool.
2: Uhum.
1: Sim, mas não é bom para consumir, nem mesmo homem, nem mesmo mulher.
2: Tá bom. Tá bom, ficou. Um abraço aí e apoia a tua irmã, tá bom?
1: Obrigada, eu sempre converso com ela.
2: Tá bom, tchau, tchau.
1: Abraço e gostaria de me atentar, mas hoje não consegui.
2: Hoje conseguiu.
1: Hoje, graças a Deus.
2: Fala tudo, tá bom? Fale tudo. Tá bom, tchau.
1: Hoje, graças a Deus, tá bem, obrigada.
2: Tchau, outro dia pra si. Vamos lá, já perdeu alguém por causa do álcool, ou melhor, mesmo que seja fim de um relacionamento por causa do álcool, já aconteceu consigo isso? Vamos lá conversar, né? 87-00-9900. Eu já perdi, né? Já perdi dinheiro, já perdi pai. Alô?
5: Sim, alô, bom dia, bom dia.
2: Bom dia, tá na baraca?
5: Nada, estou em casa.
2: Ah, parecia que estivesse no bar, né?
5: Ah, sim. Aqui dos Mires, dizendo Justino de Marara.
2: Ah. Justino e Marara?
0: Distrito de Marara, sim. Província de Tete, não é?
5: Ah. Distrito de Marara, sim.
2: Tá bom, Justino. Vamos lá. O Justino sim. Também já perdeu uma namorada.
5: Não,
2: por causa...
5: não. Não é Justino, 2000.
2: Teu nome é 2000?
5: Sim.
2: É teu nome, 2000?
5: Sim.
2: Você tá de sacanagem comigo, né? Tá de brincadeira, é isso? Ele fugiu.
0: O nome é 2000. Está na província de Tete, distrito de Marara.
2: Marara.
0: Ok, temos a indicação de termos o próximo. Muito bom.
2: Vamos
0: dia.
2: Lá. Último ouvinte.
6: Bom dia, mano. Como está?
0: Está tudo bem desse bem. Lado. Como é que estás? Alô, bom dia.
6: Bom dia.
0: Bom dia. Seu nome, de onde é que nos fala?
6: Fala.
0: Infelizmente, era o último ouvinte, não é?
2: Era o último ouvinte. E agradecemos a todos. Neste caso, pelas ligações, obrigado aí. continuem a acompanhar a programação da Rádio 99 FM. Nós estamos aqui até às 14 horas. E falando desse assunto de álcool, acredito que todo mundo aqui, diretamente ou indiretamente, já perdeu alguém por causa do álcool.
0: Uhum.
2: Diretamente ou indiretamente, já perdeu alguém por causa do álcool. E queremos aproveitar também, chamar a atenção da juventude. Por favor, vamos reduzir o consumo de álcool. O Ministério de Saúde lá alerta que, por dia, 3 a 4 jovens entram...

0: O consumo do álcool está associado a mais de 200 doenças, problemas de saúde pública em todo o mundo. É importante que os nossos amigos ouvintes tenham moderação ou mesmo abandonar o consumo de álcool, porque causa impactos bastante profundos na vida social e também não só na saúde física e mental. É importante termos consciência pelo consumo do álcool, ok? Um forte abraço a todos que nos acompanham neste momento através da nossa frequência 99.3. Um bom fim de semana a todos e também rápidas melhoras aos doentes que nos ouvem a partir deste momento, internados em diferentes unidades hospitalares. Uma boa tarde para si que neste momento encontra-se a conduzir em viagem. Tenha uma ótima viagem. Conduza observando melhor todos os sinais que regulam a transitabilidade. Só deste modo iremos evitar acidentes de viação que têm vindo a ceifar várias vidas humanas no nosso país. E não só. Vamos já seguir a um breve intervalo musical, um interlúdio musical, e voltamos já a seguir com a primeira parte do nosso Desafio Louco, ok? Anselmo está ali intertido,
1: já.
0: Né?
1: Exatamente. É que eu gosto muito de peixe, entende? Peixe de água salgada, eu gosto muito de peixe.
0: Mas este peixe ali já vem acompanhado com muitos outros ingredientes.
1: É um peixe de água salgada. É um peixe. São 11 horas e 57 minutos. Até já, caro ouvinte. Não sai daí.

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1: Moçambique, previsão do tempo. Tempo. Quanto ao tempo para hoje, sexta-feira, dia 5 de junho de 2026, Maputo prevê a máxima de 27 graus Celsius, 15 mínima, com céu limpo. Xai-xai, a máxima de 29, mínima 19, com céu limpo. Inhambane prevê a máxima de 29, mínima 20, com céu limpo. Beira, 31, mínima 20, com céu limpo. Quelimane, 32, mínima 21, com céu limpo. Tete prevê a máxima de 34, mínima 19, com céu limpo. Nampula, 30, mínima 17, com céu limpo. Lixinga, 25, mínima 14, com céu limpo. E por último, Pemba, que prevê a máxima de 30, mínima 22, com céu limpo.
2: Moçambique, previsão do tempo. 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

0: tá aí, Fresh Low, lá do Tsunami, e também o Preto Show com Agita. Ouviu também a música Já Me Traíram, ao lado do Gelado e também Tsunami. Tibi Tibi, Scroque Cuia, Nero Americano e também Parta Coluna, Filho do Zua, Noite e Dia e também Tsunami, né? Já te traíram? Eu não sou corno. Já me traíram? Eu não sabia. 12 horas e 15 minutos. Vamos lá, mandamos aí um fortíssimo abraço a todos que estão ligadinhos à Rádio 99 FM. Alguns já mandaram aí mensagens à nossa caixa 87-000-9900. Hoje, como sexta-feira, a fazermos aqui uma emissão super agitada para chegar da melhor forma aí em casa, né? Um abraço aí ao Alexandre Gomes, na Zé da Beira. Um abraço aí. Outros ouvintes também estão ligadinhos aí à 99 FM. Obrigado. Em vários cantos do nosso território nacional, né? Vamos lá ao desafio louco, né?
1: Vamos ao desafio louco. Neste momento, quando são 12 horas e 15 minutos, vamos à primeira parte deste nosso desafio, em que o Anselmo vai trazer. Qual é o prato do dia hoje, Anselmo? Queremos ter aqui, não, pelo menos, hoje... queremos ter antes o cardápio, né? Para percebermos se vale a pena ou não, né?
0: Exatamente. Para os que estão a passar aí a refeição da tarde, qualquer coisa, imensas desculpas. Qualquer coisa, imensas desculpas. A primeira música vai ser do Belo, Mel. Ou Tua Boca, né?
1: Tua boca é mel.
0: Tua boca. Para algumas mulheres a boca é esquadra, né? Mas aqui boca é mel, né? Mel. Uhum. E também temos a música de Luan Santana, também Água com Açúcar.
1: Água com Açúcar.
0: Água com Açúcar.
1: Ah, ok. São boas músicas, não é? O cardápio é naturalmente ótimo. Uhum. Vamos lá então oferecer essas músicas nesta interpretação do Anselmo. Mas diz-me lá, esta seleção, esta escolha, foi assim, um mero acaso, ou o Anselmo tem alguma inclinação, alguma pessoa especial, especificamente, quer dedicar estas músicas? Porque até onde eu saiba, tu és um tipo muito apaixonado, né?
0: Apaixonado por mim, né? Apaixonado por mim. Se existe pessoa especial nesta vida, sou eu mesmo. O resto é resto, né?
1: Não, refiro-me à cunhada lá, do outro lado.
0: Não existe cunhada nenhuma aqui.
1: Não existe?
0: Eu sou estoico, estou a solo, né?
1: Ok, tudo bem.
0: Exatamente.
1: Ok, vamos lá, são 12 e 17.
0: Como diz aquela música do Leonardo, amores são coisas da vida, amores vão, amores vêm. E amores são coisas da vida, né? Vamos lá. Tua Boca, Tem Mel, Belo, Água com Açúcar, de Luan Santana. Para todas as mulheres que estão acompanhando o programa, essas músicas vão dedicadas a vocês, tá bom? Vamos a isso, né?
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3: Ok.

0: Lala. Ah, ficou foi. Aqui então. Foi, foi. Valeu a pena.
1: A primeira, né?
0: A primeira. Vamos à segunda.
1: A segunda música... Água com Açúcar. Música de Luan Santana. Essa vai ser mesmo Água com Açúcar, né?
0: Vai ser mesmo.
1: Vamos a isso, né?
0: Vamos.
1: Ok, vamos a isso.
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1: Ok. Você ter

0: João Santana aqui a ser interpretada pelo Anselmo aqui, a fazer este barulho aqui, Anselmo, e a perder o fôlego.
1: Sexta-feira, eu sei onde vou recompor as forças,
0: ah,
1: né?
0: Ah, sim, eu imagino.
1: Exatamente, em casa até a Joana.
0: Eu imagino, daqui a pouco, não é?
1: Em casa da mamã Joana, a reposição de forças.
0: Ah, ok.
1: Um abraço aí à tia Joana, né? Tá acompanhando o programa, ela.
0: Um abraço, tia Joana.
1: Hoje, o Razian decidiu, caros ouvintes, entrar no ringue.
0: Desafio-me.
1: Exatamente, e ele vai interpretar a música da Paula Fernandes, ao lado do Vitor Léo. É, não precisa.
0: Uhum.
1: Vamos
0: não
1: a
0: precisa.
1: Isso, né?
0: Antes vou alertar, o tema já diz, não é? O título já diz, não precisa. É, caro ouvinte, não precisa ficar furioso se eu cantar mal, não é?
1: Vamos a isso, vamos a isso.
0: Vamos lá.
1: Vamos. Senhoras e senhores, o Raziano aqui no Desafio Louco com a música Não Precisa.
0: Vamos lá.
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0: Pensa para começar. Comecei, entrei mal, hein?
1: Anota. Senhoras e senhores, Raziano vai ter que começar, diz que entrou mal.
0: É, mas se eu também estiver aí a me perder, peço que tu me dês uma ajuda,
1: não
0: é?
1: Eu não conheço bem essa música.
0: Seja né? experiente nisto. Desafiei-me hoje para responder ao ouvinte que está. Há um ouvinte que está sempre a reclamar. Diz que não, Raziano, não,
1: Pede aos ouvintes, Raziano tem que cantar. Sim. Agora, dizer que você é profissional nisso, não. Eu sou profissional em fazer adaptações, em fazer arranjos. Okay. Vamos lá.
0: Vamos lá, recomeçar.

0: desisto.
1: Ok.
0: Esta nota está muito acima.
1: Eu até já estava para perguntar. É aquela música que eu conheço, da Paula Fernandes.
0: Não, ouvintes, eu peço perdão. Não estou. Da próxima. Esta está com uma aceleração no número, né? Na letra.
1: Não, mas o bom mesmo, Raziano, é que a vontade de cantar é tanta,
0: sim,
1: né?
0: Sim, é tanta.
1: E até na sua mente tu cantas bem.
0: Sim, sim.
1: Mas quando já sai pela boca, as coisas não
0: as
1: batem.
0: As coisas não batem.
1: Exatamente.
0: É,
1: pelo menos já é essa paralelidade, né?
0: Mas também Deus não dá tudo, não é? Como se diz por aí.
1: Há coisas que só devem terminar na mente, né? É por isso que dizem, nem tudo que pensa deve falar.
0: É verdade.

0: Ah, agora sim. Tá, beber água, né, Razian?
1: É, sim, sim, sim.
0: É importante beber água. Hidratar aí o corpo, o organismo, os neurônios.
1: É verdade.
0: Vamos lá ver aqui. Vamos lá ver aqui algumas mensagens por parte dos nossos ouvintes que estão a acompanhar o programa. Alguns já almoçaram, vamos falar coisas já do almoço, né? Mas em todo caso, vamos a isso, ao encontro daqui das mensagens dos nossos ouvintes.
1: Sim, vamos lá. Temos aí a mensagem que diz o seguinte: dupla, minha dupla, eu amo vocês. A música está louca mesmo. Amei. De 0 a 20, nota 20. Sou Vitória do Albazine. Eu também ajudei a cantar. Ok?
0: Obrigado, Vitória.
1: Muito obrigado, Vitória.
0: Da próxima vez, Vitória, temos que convidar a Vitória para vir cantar conosco aqui no estúdio, né?
1: Exatamente.
0: Vitória está convidada, ok?
1: Está convidada para a próxima edição, ok? Sempre cantando muito bem em Xangana, como eu amo essa música. Mano Anselmo, qual é o nome do artista?
0: É José Barata. José Barata. Xunguil é o título da música, tá bom?
1: Ok, muito obrigado.
0: Cantei bem.
1: Diz que cantou bem.
0: Não, eu nem sentia cantar bem, sabe?
1: Na verdade, em Xangana tens cantado muito bem.
0: Sabe de uma coisa? Há um provérbio que diz que quem erra sem querer, ou melhor, quem acerta sem querer é amado sem saber, né?
1: É verdade. Cantaste muito bem. Ok, muito obrigado. Boa tarde, 99 FM. Aqui é Clara de Nampula. Você canta muito bem, Mano Anselmo. E adorei nota 20. O Mano Raziano, o que se passa consigo? Eu quero ouvir você cantando só uma vez só.
0: Outra vez.
1: Ok, da próxima, tá bem? Gostei muito. A terceira música, nota 100.
0: Ah, ok.
1: José Barata, então.
0: José Barata, obrigado.
1: Boa tarde, Mano Raziano. Força aí. Não pode temer. Esperança em Nampula. Esperança, beijinhos. Um abraço para si. Mano Anselmo cantou bem a primeira música, nota 1531, mas uma goiza, mas como é que é? Uma goiza, não percebo esta a melodia. Venha, compra minha. Não percebi esta mensagem. Vamos lá. Uhum. Próxima mensagem. Temos mais mensagens, não é?
0: Vamos lá ver aqui mais mensagens.
1: Boa tarde. Uau, parece me adivinhou a música que eu queria pedir. Essa mesmo de Luan Santana, mas já parabéns, nota 20. E a primeira também.
0: Água com
1: cantou
0: açúcar.
1: Bem, sim, Água com Açúcar. Cantou bem, meus parabéns. Ok. Boa tarde, estás de parabéns. Cantou muito bem, nota 19. Uma boa tarde, um bom trabalho. Peço a música de Marlene com o título Taratara, Taratara, onde Taratara juro. Boaz, da cidade de Pemba.
0: Boaz, um abraço aí.
1: Um abraço. Boa tarde, chamo-me Berta de Max. Uau, tens uma voz muito bonita. Gosto muito do vosso programa.
0: A minha voz é bonita. Eu nem sabia, sabe?
1: Diz que é bonita a sua voz.
0: Eu nem sabia.
1: Gosto muito do
0: vosso figura de estilo isso, é?
1: Gosto muito do vosso programa. Todos os dias tenho acompanhado. Ok. Muito obrigado pelo seu carinho. Boa tarde. Aqui sou... Aqui Mira, a Lidy.
0: Mira.
1: Gosto, Mano Anselmo, da música Arsênio. Vai beijar mesmo. Cantaste muito bem. Merece 50 valores. Vamos lá. Temos mais mensagens. Vamos lá ver as próximas mensagens, o que é que elas dizem. Boa tarde, Mano Anselmo. Quis dizer Mano Anselmo nesse
0: okay,
1: caso.
0: Ok, entendo, né? Entendo.
1: Sou Simão de Nampula. Mano, cantou muito bem, nota 18 valores. Força.
0: Com
1: força,
0: programa. Ok,
1: sim.
0: Tá bom.
1: Boa tarde, 99 FM. Uau, incrível. Tua voz, Mano Anselmo, cantas muito bem. Tens uma voz de um cantor, não é?
0: Ah, é? Nem eu sabia.
1: Nem ele sabia.
0: Nem
1: né?
0: Eu sabia.
1: É incrível mesmo.
0: Quer dizer, eu estou a acertar sem querer, né? Sem saber.
1: Foste muito bem. Dou-te nota 20,5 valores aqui, Carlton de Nampula, bairro de Faina. Ok, muito obrigado, caro ouvinte. Boa tarde, Mano. Cantaste bem. Nota 20. Peço a música de Leonardo, título O Tempo.
0: O Tempo, ok, tá bom. Na segunda-feira eu irei interpretar essa música de Eugênio Mucavela. Estou a ensaiar. Só vou dar um cheirinho e saímos da rubrica, tá bom? Caro ouvinte, não sai daí. Esta música aqui, Hilda. Para segunda-feira, né?

0: 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Ok, segunda-feira, tá bom? Põe um cheirinho.
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2: Moçambique, previsão do tempo. Tempo. Quanto ao tempo para hoje, sexta-feira, dia 5 de junho de 2026, Maputo prevê a máxima de 27 graus Celsius, 15 mínima, com céu limpo. Xai-Xai, a máxima de 29, mínima 19, com céu limpo. Inhambane prevê a máxima de 29, mínima 20, com céu limpo. Beira, 31, mínima 20, com céu limpo. Quelimane, 32, mínima 21, com céu limpo. Tete prevê a máxima de 34, mínima 19, com céu limpo. Nampula, 30, mínima 17, com céu limpo. Lixinga, 25, mínima 14, com céu limpo. E por último, Pemba, que prevê a máxima de 30, mínima 22, com céu limpo. Moçambique, previsão do tempo. Tempo.
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0: cheio de casais trocados.
1: Conomos aqui, caro ouvinte. O mundo está cheio de casais trocados, né? O João está com a Aida. É, o Abdul está com a Amélia. Mas só discutem só. E ele pensa que é a minha cara metade. É o que ele vive falando por aí. Minha cara metade. Procura a sua cara metade. Por que você briga todos os dias com ela ou com ele? É porque sou casado, sou... Não é ele, né?
2: É, que pena deste mundo que está cheio de casais trocados, não é?
1: Exatamente, muitos casais trocados. Muitos casais
2: trocados.
1: E que temos pena. Exatamente. Mas vamos lá, a segunda parte do Desafio Louco, aqui na tua rádio 99 FM, no programa 99 Loucuras, quando são 13 horas e 12 minutos, né? Hoje é sexta-feira, não esqueça disso, né? E está acontecendo neste momento a feira das sextas-feiras na Casa da Cultura da Zé de Maputo. Sexta sim, na Casa da Cultura da cidade de Maputo. Está convidado.
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1: Senhoras e senhores, convosco o Desafio Louco, aqui no 99 Loucuras. Ok. Existe um petisco que os bêbados gostam muito, né? Castanha. Não é isso, Raciano? Lá no bar, depois de umas duas, três.
2: Mas eu gosto da castanha e não sou bêbado. É curioso isso. Ah, Anselmo. Eu não sou bêbado, gosto das castanhas. É curioso.
1: É um petisco do bar, esse.
2: Isso não está comprovado depois cientificamente. É sua análise.
1: Não.
2: É para onde tu analisaste e concluíste, Anselmo.
1: Não, eu estou a dizer que nos bares, por exemplo, né, a turma lá gosta depois de passar aí um pires com castanho, ou algumas nozes, ou amendoim e tudo mais, né? É por isso que hoje, aqui no programa, vamos falar da castanha. Não estou a dizer só para bêbados, não é para bêbados, que é isso. Mas os bêbados usam para petisco,
2: não,
1: né?
2: Agora está,
1: mas é um alimento normal,
2: agora,
1: né?
2: Agora estás a recuar, não é?
1: Não, os bêbados gostam.
2: Do seu
1: gostam.
2: Primeiro pronunciamento.
1: Eu não falei exclusivamente para bêbados. Os bêbados gostam muito, né?
2: Ok.
1: E é por isso que falamos, principalmente hoje, como é sexta-feira.
2: Ok.
1: Vamos falar das castanhas de caju, né? Castanhas de caju, castanhas de caju. Rajano gosta, né?
2: Eu gosto.
1: Castanhas de caju, vamos lá.
2: Este alimento tem muita, é bastante nutritivo, não é?
1: Ah, é?
2: Além de ser saboroso, gostoso e tal, é bastante nutritivo.
1: Exatamente.
2: Mas ok, mais dicas, vamos lá então a esta explicação que o Anselmo vai nos trazer aqui. E apelamos também para que o estimado ouvinte fique um pouco mais atento, não é? Porque é o momento para aprendermos.
1: Exatamente.
2: E um homem informado, um homem aprendido, vale mais que duas pessoas ao mesmo tempo. Vamos lá, isso.
1: A castanha de caju é um super alimento rico em gorduras boas, proteínas, magnésio e também zinco. Fornecem, no caso, fortalecem a imunidade, protegem o coração e promovem a saciedade, melhoram o humor e também combatem o envelhecimento precoce. Quais são os principais benefícios da castanha de caju? Primeiro, saúde cardiovascular. É rica em ácido oleico e gorduras monoinsaturadas. Ajuda a aumentar o colesterol bom e reduz também o ruim, neste caso, o mau, né? As castanhas de caju ajudam também no bem-estar e também o humor. Contém triptofano, que estimula a produção de serotonina, hormônio da felicidade, e melhora a qualidade do sono. Controla o peso. Suas fibras e proteínas prolongam a saciedade e diminuem também a fome ao longo do dia. A ação antioxidante combate radicais livres, graças à presença de vitamina E e selênio, previnem também o envelhecimento precoce. Fortalecimento dos ossos. Neste caso, é fonte de magnésio, fósforo e cálcio, minerais essenciais para manter a saúde dos ossos e dentes. Como e quanto consumir, né? A quantidade recomendada é de cerca de 30 gramas a 40 gramas por dia, o equivalente a 5 a 10 castanhas, dependendo do tamanho, né? Agora, modo de consumo, como lanche entre as refeições ou triturada em saladas e também iogurtes, deve ser consumida em excessos, pois é calórica, né? Ou não deve ser consumida em excesso, porque é calórica, né? Estamos a falar aí da castanha de caju. Obrigado aí pelo carinho da sua audiência. Hoje falamos da castanha de caju como uma opção, neste caso, para a sua sexta-feira, né?
2: É verdade. Consuma muita castanha de caju, este alimento bastante nutritivo. neste dia também. Não deixe de, aliás, consuma, mas também não deixe de plantar mais cajueiros.
1: Exatamente.
2: E hoje é o Dia Mundial do Ambiente. Precisamos, todos nós somos chamados a termos mais consciência sobre o nosso meio ambiente, o ambiente que... Sabe, Anselmo, eu tenho visto muitas pessoas aqui na cidade de Maputo, em alguns bairros periféricos, não cuidam não do meio ambiente, não é? As pessoas estão ali a beberem, depois de beberem e tal, ali ao lado mesmo, na estrada, beira da estrada, nas nossas árvores, nas nossas acácias, aqui na cidade de Maputo, as pessoas vão lá e fazem suas necessidades biológicas, não é? Fazem urinam nas nossas árvores, nas nossas estradas, nos nossos passeios. Como é que olha, Anselmo, para esta situação bastante triste e preocupante? É uma pequena reflexão hoje mesmo, mesmo a propósito do dia 5 de junho, hoje o dia em que o mundo celebra o Dia Mundial do Ambiente. Como é que olhas para esta situação?
1: Do meio ambiente é papel de cada um, né? Somos convidados como cidadãos, neste caso, a participar na proteção e preservação do meio ambiente, né? Hoje em dia, quando chove, temos a cidade toda alagada, as vias também que escoam água para o mar, neste caso ao mar, estão entupidas devido ao plástico, outro lixo que não jogamos de qualquer maneira, né? Agora somos convidados, né? Mas também a própria manutenção que é deficiente na cidade é preocupante, né?
2: Ok.
1: É claro que cada um tem que fazer a sua parte, mas o que acontece é que muitas vezes o cidadão faz a sua parte e outra parte não faz a sua parte, né?
2: Sim, Anselmo, eu perguntava para aqueles cidadãos que muitas das vezes recorrem às nossas acácias, aos passeios, às ruas, às estradas.
1: Para fazer o quê?
2: Para fazerem suas necessidades biológicas, fazem lá xixi. Como é que olha para esses cidadãos? Há uma mensagem que é mesmo para chamar, servir de uma chamada de atenção.
1: Primeiro dizer que é uma situação de cidadania, né? Cidadania. Existem balneários públicos aqui na cidade de Maputo e tendem a aumentar praticamente essa prática, essa cultura, o que é muito bom, né? Antigamente praticamente não tínhamos urinários públicos ou WCs públicos, mas hoje em dia conseguimos ver aí 5 meticais, 10 meticais, aqueles banheiros ou casa de banhos móveis.
2: Exato.
1: Tudo mais na cidade de Maputo, o que é bom. E o número, e reduziu um bocadinho isso também de urinar nas árvores, reduziu muito até um certo ponto, né?
2: Ok.
1: Vejo aqui na Avenida Guerra Popular e também na Avenida 24 de Julho, em alguns pontos tem aquelas casas de banhos móveis e as pessoas aproveitam lá, vão urinar e pagam 5 meticais ou 10 meticais. É um passo, né? É um passo.
2: E tem também aquelas pessoas que jogam lixo no chão, não é? Comeu banana, comeu bolacha, está no carro a conduzir, joga o lixo pela janela do carro e não tem paciência de esperar até encontrar um contentor para jogar o lixo no lugar apropriado. Como é que olha também? É uma situação que me preocupa bastante, porque eu tenho olhado para esses cenários todos. As pessoas, e também existem aqueles cidadãos que vão ao contentor para jogar, deitar o lixo e chegam lá, o contentor está vazio, não joga no contentor, joga no chão. Como é que olha para esse tipo de situação, Anselmo? Só mesmo para terminarmos.
1: São dois deficientes. O cidadão deficiente e a recolha deficiente.
2: Ok.
1: Já vamos culpar a quem aí? É normal ver lata de lixo, está toda rodeada de lixo, não se recolhe não sei há quanto tempo. E é normal encontrar um cidadão também que atira enquanto a lata de lixo está
2: vazia.
1: Está vazia. São dois deficientes.
2: É
1: um debate que podemos amanhecer a ter aqui. Dois deficientes. Um recolhe e o outro, quando encontra vazia, também atira no chão.
2: É muito preocupante.
1: Há uma situação na escola, por exemplo, Instituto Maria Mãe de África, na Avenida Vladimir Lenin, um pouco depois da praça da OMM, para quem vai, que é Lenin. É triste aquele cenário ali. Ao longo da Avenida Vladimir Lenin, o lixo praticamente fechou uma faixa da estrada. Mesmo agora que estou a falar, se formos aí até lá, o lixo ocupou uma parte da faixa que vai esquelar. É uma escola e uma igreja. O lixo encostou o muro de toda a igreja. Há um contentor, o contentor já se encheu, transbordou. É uma situação. Mas não estamos aqui para criticar, né? Estamos aqui para festejar e contar piadas e rirmos um bocadinho. Olhamos o lado B da vida, né?
2: Era mesmo uma pequena reflexão à volta desta data, né? 5 de junho, Dia Mundial do Ambiente. Precisamos de preservar o nosso ambiente.
1: Quanto ao lixo, eu digo, estamos perante dois deficientes.
2: Exato.
1: Na cidade, é normal ficar um dia, dois dias, às vezes não recolhe, às vezes está cheio, fica não sei quantas horas, até amanhã. é uma situação crítica. E o cidadão também vai jogar lixo no chão enquanto a lata tá vazia. São dois deficientes. Nos bairros pagam imposto. Lá nunca é difícil ver um caminhão, por exemplo, entrar pelos becos. Às vezes que a maior parte das casas, pelo menos nessas zonas de expansão, né, as pessoas fazem sua própria cova no quintal.
2: É. E depois nos perguntamos de onde vêm tantos ciclones em Moçambique, não é?
1: Fazem cova no quintal, pagam taxa de lixo. É uma situação, ainda precisa se trabalhar mais, né?
2: É, mas o mais importante é trabalharmos na mentalidade, na consciencialização do cidadão, não é?
1: Uhum.
2: É importante termos noção das nossas práticas, porque depois temos aqui a questão das mudanças climáticas provocadas mesmo pelo próprio homem. E vemos nos últimos tempos vários ciclones, muita coisa acontecendo, e depois vamos culpar aqui Anselmo. Somos nós mesmos, não é?
1: Vamos ao intervalo, Raziano. Vamos ao intervalo. Ao invés de reclamarmos, temos que olhar para o lado.
2: Estamos aqui a fazer uma reflexão para chamar uma atenção aos nossos cidadãos, não é? Porque hoje é o Dia Mundial do Ambiente. Vamos lá a um pequeno intervalo, um curto intervalo musical, e voltamos dentro de alguns instantes com o nosso papo reto.

0: 13h35, tá aí Bimelo ou Dimelo com É Só Um Toque, né? Piloló desaparece. Ah, o tesouro desaparece. Ok, um abraço aí a todos que estão ligadinhos à Rádio 99 FM. É, nós transmitimos em todo o território nacional em várias frequências, caro ouvinte. Poderá acompanhar em Maputo na frequência de 99.30, Gaza 95.0, Inhambane 96.0, Beira 89.3, Tete 95.0, Nampula 97.30 e Pemba, que é a nossa frequência 99.50. Obrigado pelo carinho da vossa audiência. E mais uma vez, há que dizer bom dia, né? Bom dia. Ou melhor, boa tarde, né?
1: Boa tarde.
0: Vamos ao papo reto.
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0: Diga uma coisa, Raziano. Você já comeu ovo de pato?
1: Sim, já. Já comi por várias vezes. Exatamente. Eu dizia, Anselmo, que já comi ovo de pato por várias vezes e o próprio pato também já comi por várias vezes.
0: Quer dizer, comeu ovo, comeu o pato dele, né?
1: Claro.
0: Comeu o pato, comeu o ovo.
1: Já comi, sim.
0: Ah, é?
1: É bastante nutritivo também.
0: É nutritivo, né? Muito nutritivo. Só que há outros que não gostam, né? Dizem que tem um cheiro, tem...
1: Não tem cheiro.
0: Mas
1: nenhum.
0: Dizem que é rico em proteínas.
1: É.
0: Nem ovo de avestruz, por exemplo. Ovo de avestruz, avestruz é uma refeição, né?
1: De avestruz é que nunca comi.
0: Um ovo em cima é muito rico em cálcio, ferro, fósforo também, né? Mas não precisa abusar muito, porque... Senão ainda te satura com outros nutrientes e cai, né?
1: Eu estou precisando desses nutrientes. Tens ali um ovo de avestruz? Oferece-me lá.
0: Não, por acaso não tenho. Eu também gostava de provar um dia, né?
1: É, nunca provei.
0: Mas em todo caso, caros ouvintes, vamos lá ao papo reto. Na sua idade, caro ouvinte, como é que olhas para a vida? Qual é o significado da vida? Na sua idade, caro ouvinte, é a pergunta. Hoje vamos pegar leve, né? Todos os dias pegamos pesados. E hoje, para começar minha sexta-feira, de uma forma também diferente, qual é o significado que você acha da vida na sua idade, caro ouvinte? À medida em que você vai envelhecendo, qual é a única coisa que percebe sobre a vida? Qual é o significado da vida na sua idade? Vamos lá. 87-00-9900. Será que vale a pena continuar vivo ou a vida também vai dizer que não, é uma coisa que não presta? Qual é o significado da vida na sua ideia, na sua... Okay, na idade
1: na
0: de
1: sua
0: que...
1: idade.
0: Exatamente. Obrigado aí. Vamos lá, 87-00-9900. Por acaso já temos alguém em linha. Alô, boa tarde.
4: Boa tarde.
0: Essa voz parece... Está desanimada, o que se passa? Boa tarde. Mas bom dia. Acabo de descobrir coisas do meu marido aqui. A vida anima, né? A vida não tem idade. Alô, boa tarde.
5: Alô, boa tarde. Como está?
0: Aqui bem, não sei do seu lado.
5: Também sou bem, na graça de Deus.
0: Que bom. Qual é o seu nome e o bairro?
5: Meu nome é Slek, Itro, no bairro Xingodzi, província de Tete.
0: Slek?
5: Sim, sim.
0: Que nome é Slek?
5: Slek, sim.
0: Ok, tá em Tete.
5: Tô em Tete, sim.
0: Vamos lá. Tens quantos anos?
5: 19.
0: 19 anos. O que significa a vida para si?
5: É a vida? Eu sei como definir, porque a vida é uma coisa que... A vida só é uma coisa que nem dá pra... Não tem, acho que não tem definição.
0: Só vive, só.
5: Sim, vivo, sim.
0: E outros vão definir para ti?
5: Ah, outros não.
0: O que é a vida? Vale a pena viver?
5: Já, vale a pena muito. Sim.
0: Qual é o significado que teria essa vida para si?
5: Na verdade, eu não sei como eu poderia falar as palavras exatas para poder falar, para poder definir.
0: Tá bom. Um abraço aí, outro dia.
5: Obrigado.
0: Tchau. Ele só quer respirar e viver. A vida não tem significado. O significado da vida é viver só. Não sei como definir a vida. Ok, tá bom. É a opinião dele, né? Boa tarde.
4: Boa tarde, como está?
0: Boa tarde. Você que ligou agorinha e desligou, né?
4: Como?
0: Qual é o seu nome?
4: Sou Lídia, do bairro de Cariacó, em Pemba.
0: Lídia, Cariacó, em Pemba. Tá perto da praia, né?
4: Não.
0: É longe da praia?
4: É um pouco longe. Tem que subir chapa.
0: Ah, ok, Lídia. Que tal? Gosta da rádio 99 FM, né, Lídia?
4: Sim, gosto muito.
0: Sério?
4: É.
0: O que gosta aqui na rádio?
4: Das músicas, principalmente.
0: Ah, é?
4: É.
0: Que bom. Vamos lá, Lídia. Tem quantos anos?
4: Tenho
0: 17.
4: 17? É.
0: Qual é o significado que tem a vida para si?
4: Para mim, a vida é viver para os outros.
0: Viver para os outros?
4: É.
0: O que é viver para os outros?
4: Viver para os outros é que é fazer bem às outras pessoas.
0: Esquecendo de si, né? Viver para os outros, né?
4: Não, sempre se eu fizer bem aos outros, vai fazer bem para mim também.
0: Ah, é?
4: É.
0: Só assim a vida ganha sentido, né?
4: É, no meu ponto de vista.
0: No teu ponto de vista. E nós respeitamos teu ponto de vista, né?
4: É.
0: Tá bom, Lídia. Muito obrigado pela sua ligação. Continue sempre ligada à Rádio 99 FM, tá bom?
4: Tá bem. Tchau.
0: Tchau, tchau. Ótimo dia.
4: Obrigada. Pra vocês também.
0: Tchau, tchau. Tá aí. Falamos com a Lídia. Ela tá em Cariacó, lá em Pemba, né? Na terceira maior baía do mundo, né? Temos mais um ouvinte em linha. Esse é o Michael de Nampula, né?
6: É, yeah, Michael.
0: De Nampula.
6: De Nampula. Boa tarde, mano.
0: Como está, Michael?
6: Eu estou bem, você aí, mano?
0: Eu estou bem, por acaso. O Razian também está bem aqui. É apaixonado, está aí a mexer telefone.
6: Já. Aqui está tudo bem, mano.
0: Michael, está usando auriculares. Não estamos a ouvir bem. Michael,
6: não.
0: Qual é o significado que tem a vida para si? Qual é o significado que a vida tem para si?
6: O que é o significado que a vida que eu tenho?
0: Qual é o significado da vida?
6: O que é o significado da vida? Para mim é estar saudável.
0: Para ti é estar saudável?
6: Yeah, estar saudável, cada vez mais acordar com força. Yeah. Dormir, pensar nos alvos que me dá certo também. Isso é importante.
0: Isso é que é importante. Fechar tuas metas, dormir e acordar. Yeah. É esse o significado da vida.
6: Yeah. Amanhã, no dia seguinte, é procurar a minha vida. Isso é que é mais importante.
0: Mais nada.
6: Mais nada.
0: Tá bom. Um abraço aí. Ótimo dia para si, ok?
6: Yeah, mano, eu queria pedir uma coisa.
0: Uma coisa? É o que essa coisa?
6: Quero pedir uma música.
0: Qual é a música?
6: De Doente Fingers.
0: Não é Doente Fingers.
1: É Doente Fingers.
6: Sim, a minha rebola vai te viciar.
0: A minha rebola vai te viciar?
6: Sim.
0: É a música Doente Fingers, essa aí?
6: Sim, é de Doente Fingers.
0: Não é Doente Fingers. Diga 20 dedos. 20 dedos.
6: Hã?
0: Diga 20 dedos.
6: 20 dedos. Doente Fingers.
0: Não. Em português é 20 dedos. Em inglês vai ficar 20. Tá bom? 20 fingers.
6: Ok.
0: Yeah. Não é doente. Um abraço aí. Ótimo dia, ok?
6: Obrigado.
0: Tchau, tchau. Um abraço.
6: Tchau.
0: Os ouvintes gostam de contar piadas, né, Razian?
1: É.
0: Eles gostam de contar piadas.
1: É neste momento que também ficamos aqui felizes, não é?
0: Exatamente.
1: Eles
0: exatamente.
1: Nos alegram. É, temos a indicação de termos o próximo ouvinte em linha. Muito boa tarde, bem-vindo.
7: Boa tarde.
1: Boa tarde. Seu nome, de onde é que nos fala?
7: Aqui, Betine de Matendene.
1: Como é que estão as coisas por aí?
7: Ah, estão a andar.
1: Que bom. E então, vamos lá. Qual é o significado da vida para a senhora?
7: Ah, o significado da vida. A vida é um presente especial que o Senhor Deus nos concedeu.
1: Ok. Uau. Mais alguma coisa para acrescentar?
7: Sim, para escolhermos o bem que nós queremos aqui na Terra.
1: Exatamente. E a senhora tem praticado o bem, não é?
7: Sim, eu gosto de praticar o bem, porque o bem faz-nos bem aqui na Terra também.
1: Exatamente. Falando disso, o que é que a senhora tem feito concretamente de bem?
7: Compartilhar com os outros e
1: okay.
7: Viver do bem e amar o próximo, etc.
1: Ok. Muito obrigado, muito obrigado pela sua participação. Um forte abraço e mantenha-se ligado à sua rádio e continue a fazer o bem, a espalhar o bem pelo mundo, ok?
7: Obrigado. Sorri muito do doente Singa. Às vezes é bom aprendermos.
1: É verdade, é verdade. Mas ele já aprendeu, não é? Ficou aqui, ele já aprendeu.
7: Ele já aprendeu. Foi bem para ele ter ligado para poder aprender.
1: Exatamente. Essa é uma das missões nossas como rádio aqui, tá bem?
0: Ok.
7: Aprendemos com os erros dos outros.
1: Exatamente,
0: tá
1: exatamente.
0: É por isso que é melhor nós sentarmos, assistirmos os outros já cair, tá bom?
7: Obrigado,
1: tchau.
7: Obrigado.
1: Tchau, tchau, muito obrigado.
7: Tchau, tchau.
1: Ok, tá só neste momento 13 horas e 46 minutos, mais um ouvinte que é para mesmo encerrarmos este espaço de interação. Temos a indicação de termos o próximo. Vamos lá, muito boa tarde, seja bem-vindo.
8: Tuzinho, boa tarde.
1: Boa tarde,
0: boa
1: seu
0: tarde.
1: Nome e de onde que nos fala?
8: Nampula.
1: Não percebi?
8: Nampula.
1: Nampula, e seu nome qual é?
8: Isaac de Souza.
1: Isaac de Souza. Isaac, vamos lá. Qual é o sentido da vida para o senhor?
8: A vida é aquilo que acontece quando você faz planos para o futuro.
1: Uhum.
8: O resto é ida.
1: Ok.
8: E, no caso, estar sempre na companhia das pessoas com quem te faz feliz. Se acontece algo, o resto vai em frente. Acontece. É a lei da natureza.
1: Okay.
8: Aconteceu algo, só segue em frente. Então a vida tem um sentido muito amplo.
1: Uhum.
8: E tem mil definições. Cada um vai definir a vida de forma com quem ele está vendo.
1: Exato.
8: Com quem ele está vendo, posso dizer.
1: Exatamente. E é tudo.
8: A vida é linda, a vida é boa.
1: É preciso contemplarmos a vida, não é?
8: A vida é uma coisa muito maravilhosa.
1: Pois bem.
8: A gente está vivendo de qualquer forma.
1: Pois bem.
8: É uma coisa muito doce.
1: E o senhor Isaac tem contemplado a vida, não é? Tem aproveitado o máximo.
8: Claro, claro, claro.
1: No seio de amigos e familiares, pessoas com quem tu amas.
8: Exato, exato. Estar lá no momento mais importante com a família. Isso é a vida.
1: Pois bem.
8: A gente tem florir, passear, brincar, fazer tudo que te dá vontade.
1: Pois bem. Isaac, muito obrigado pela sua ligação. Um forte abraço e bom fim de semana.
8: Obrigado.
1: Tchau, tchau.
0: Tchau, tchau. 13 horas e 48 minutos, obrigado aí, falamos com o Isaac. Agora vamos lá, caro ouvinte, vamos lá, é sua vez. Último ouvinte para fecharmos aqui este espaço de conversa. Boa tarde.
9: Boa tarde.
0: Boa tarde, seu nome e o bairro?
9: Aqui fala Joca, a partir de Nampula.
0: Joca.
9: Xong.
0: Xong.
9: Sim, sim, sim.
0: Oh, Xong, que bom. Teu nome bonito, Xong. Parece o nome daqueles filmes de Shaolin, Xong.
9: É verdade, meu nome se inspirou num filme, então.
0: Parece primo de Jet Li, Jack Chan, Xong. Ok, tá bom, mas em todo caso, tem que bairro Xong?
9: Eu estou aqui ao lado do bairro Namikopo.
0: Ao lado do bairro Namikopo, onde é que é isso?
9: Tem um outro bairro aqui chamado bairro Carupeia, então...
0: Carupeia. Ok, tá bom. Vamos lá, Xong. Qual é o sentido da vida? O que é a vida para si?
9: A vida para mim é uma escola onde aprendemos os erros do passado e tanto do presente.
0: Ok.
9: Sim.
0: É uma escola para si que aprendemos os erros do passado
9: Tanto do presente.
0: E tanto do presente. Vale a pena viver?
9: Vale a pena, sim, porque com os erros nós aprendemos a ser melhores com outras coisas. Do modo não falhar aquilo que tínhamos feito no dia anterior. E seguindo com a vida. Depois dos erros, provável.
0: Tá bom. Obrigado aí pela sua ligação e um ótimo dia, ok?
9: Está bem, obrigado.
0: Tá bom. Tchau, tchau. Foi aí o nosso amigo e obrigado pelo carinho da sua audiência, né? Caro ouvinte, são 13 horas e 50 minutos. Fazendo aqui uma pequena síntese daquilo que estávamos a falar, ou falamos hoje, viajando um bocadinho. É, a vida. A vida, caro ouvinte, tem várias vertentes, né? Depende de como tu levas também, né? O significado da vida não é fixo, né? Varia amplamente ao longo do desenvolvimento humano, né? Há quem define a vida como Y, quem define como Z. Por exemplo, existem várias sugestões na psicologia, tanto na filosofia, que sugerem que a nossa razão de existir evolui com a idade, né? Mudando, por exemplo, de uma busca de identidade na juventude para o legado e também a conexão na maturidade, né? Vamos lá supor, por exemplo, a maior parte dos adolescentes, como é que define a vida? Estão na fase da curiosidade, por isso que há muita bagunça na adolescência, né? Curiosidade e busca também de identidade. Então, para esses, o significado foca na descoberta, no mundo, na socialização e também na formação da identidade. Vamos subir mais um bocadinho. Para adulto, ou vida adulta, ou a idade adulta, já é um propósito e produtividade acima de tudo, né? Aqui já estamos à busca, ou a busca está voltada para a consolidação da carreira, construção de relações, estabilidade financeira e também responsabilidade social. Quando subimos mais um degrau, vamos à fase adulta intermediária, que é legado e também reflexão. O significado aí já também muda, né? Para orientação, cuidado com os próximos ou com as próximas gerações e também avaliação das próximas contribuições ou das próprias contribuições. E quando já estamos velhinhos também, temos outra interpretação da vida, a transcendência e a conexão. Como é que interpretamos aí? O sentido de vida centra-se na partilha de sabedoria, aceitação e valorização da qualidade de vida, mas também há perspectivas complementares sobre o significado da vida. Por exemplo, quando vamos à psicologia positiva, vê o significado como busca para forças pessoais e também bem-estar, estando diretamente ligado a contribuir para algo maior do que você mesmo. Na perspectiva existencial, neste caso, filósofos como Sartre argumentam que a vida não tem um sentido pré-determinado, o que nos damos a liberdade de construir o nosso próprio significado através das nossas escolhas. Escolha viver, viver com zelo, sabedoria e muito mais. Vida é o que você faz, é o que você vive. Isso é que é vida. As tuas escolhas também vão te mostrar a sua qualidade de vida, ok? Qual é o propósito da tua vida, né? Como o significado da vida muda à medida que você vai crescendo, vai envelhecendo? Vai refletindo, caro ouvinte. O que é a vida? E não só também, qual é o propósito de vida? Qual é o significado da vida? Tá bom? Um abraço. Vamos embora, Raziano.
1: Vamos embora. São neste momento 13 horas e 54 minutos. Muito obrigado a todos que estiveram em sintonia conosco a partir das 10 horas. Aos ouvintes que estiveram a nos acompanhar a partir dos hospitais, das Machambas, do Chapa, sobretudo, aqueles que estavam a viajar para Spamanini, Matola Rio, Matalogar, em diferentes capitais provinciais do nosso país. Muito obrigado, muito obrigado, muito obrigado. Um forte abraço e bom fim de semana. Meu nome é Raziano Verlopes e voltamos naturalmente na próxima segunda-feira a partir das 10 horas com mais uma edição do programa 99 Loucuras. Eu e Anselmo Ngoven fizemos esta edição. Um forte abraço e até na próxima semana.
0: Papá, 20 fingers. Tchau, tchau. Bom final de semana. Nada de excessos, ok?

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1: Moçambique, previsão do tempo. 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Quanto ao tempo para hoje, sexta-feira, dia 5 de junho de 2026, Maputo prevê a máxima de 27 graus Celsius, 15 mínima, com céu limpo. Xai-Xai, a máxima de 29, mínima 19, com céu limpo. Inhambane prevê a máxima de 29, mínima 20, com céu limpo. Beira, 31, mínima 20, com céu limpo. Quelimane, 32, mínima 21, com céu limpo. Tete prevê a máxima de 34, mínima 19, com céu limpo. Nampula, 30, mínima 17, com céu limpo. Lixinga, 25, mínima 14, com céu limpo. E por último, Pemba, que prevê a máxima de 30, mínima 22, com céu limpo.
2: Moçambique, previsão do tempo. 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

0: Ora viva, boa tarde, boa tarde, boa tarde, boa tarde, incansavelmente boa tarde a todos, sejam bem-vindos a mais uma edição do programa Rebola Nova aqui na tua Rádio 99 FM, comigo Arsênio Lima, tá bom? São 14 horas e 5 e olha, é sexta-feira, tem muita passada, muitos amigos. Pronto, chegou a tal dita sexta-feira, hoje é dia 5 de junho. Para o ano de 2026, incansavelmente, boa tarde, sejam bem-vindos. Vamos juntos caminhar até quando forem exatamente 17 horas, tá bom? Quando chegar a 17 horas, Arsênio já estará a dizer muito obrigado por tudo, por terem nos acompanhado e por aí em diante. Não se esqueça, hoje tem a feira na Casa da Cultura. Já sabes que é sexta-feira sim, então vá lá e veja o que poderá aproveitar para si e para os demais, ok? Hoje temos o Top Urban e também o Top Dance.
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Ok, French Montana canta Smoke Part 2 ao lado do Max B e Rick Ross. A seguir, Still Going. E para finalizar, One of Them, música do DJ Khaled ao lado do Future e Lil Baby. 14 e 7.

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0: Moz Amapiano e mais. Pois bem, já sabes, este é o teu programa que acontece de segunda a sexta-feira aqui nas ondas da Rádio 99FM. Meu nome é Arsênio Lima. É um prazer enorme estar a fazer esta emissão para si e principalmente sendo sexta-feira, né? É sexta-feira, tem muita passada, muitos amigos. Mas olha, muita atenção com os amigos, ok? Os amigos. Muita atenção com os amigos, caros ouvintes, pois, olha, nem todos têm a vida que você tem, nem todos têm, nem todos têm a responsabilidade que você tem e nem todos vivem a vida que você vive, ok? É muito fácil chamar alguém para curtir, é muito fácil fazer essa pessoa se embriagar, é muito fácil, claro, dependendo, se tiver dinheiro, né? É muito fácil. Mas no final das contas, a única pessoa que vai pagar as favas é você, ok? Tá bom? É você. Seja em casa, seja no trabalho e por aí em diante, ok? O que eu quero de você, caro ouvinte, é que faça, mas faça com muita cautela, tá bom? Faça com a mente aberta, a mente consciente, tá bom? Ok? É sexta-feira hoje e muita coisa vai acontecer. E começamos com o restaurante The Place, que hoje, dia 5 de junho, aliás, é isso mesmo, ok? Sim, dia 5 de junho, vai receber a Banda Cacana, tá bom? Banda Cacana ao vivo no restaurante e bar The Place a partir das 18 horas. Shima Bar apresenta amanhã, sábado, dia 6 de junho, música ao vivo com Ramadani, ok? Ramadani estará no Shima Bar, exatamente por volta das 22h30, vai iniciar aí o karaoke. Bem, temos também o Backyard. Backyard apresenta karaoke, sábado do karaoke, das 17 às 21h, com Tunisha, ok? Backyard, continuamos, vamos lá ver o que é mais. Cantar Camões ao ritmo moçambicano, dia 13 de junho, às 17 horas, no Núcleo de Arte. Aí está, grande evento, Cantar Camões ao ritmo moçambicano. Já estivemos aqui com Dimanissa, que ele esteve a explicar exatamente como é que acontece. São poemas de... Espera aí, este é Cantar Camões, ok. Oh, então já está a fazer confusão. O outro evento é alusivo... são poemas cantados do José Craveirinha. Agora aqui, ao que me parece, tem a ver com Camões, ok? Cantar Camões ao ritmo moçambicano. Acontecer no Núcleo de Arte, no dia 13 de junho, às 17 horas. Helena Rosa e Kayena Shihiwa. E composição e direção musical do Dimanissa. Ok, continuando. Sexta promo. Acontecer hoje, dia 5 de junho, a partir das 20 horas, no Deja Vu Night Club. Deja Vu Night Club, sexta promo. Vários DJs, incluindo DJ Maninho, DJ Valério, Elísio, Liri, Number One, Tony Celso, entre outros DJs. Hoje o restaurante Monarch apresenta Goruane em concerto, tá bom? Goruane em concerto hoje, dia 5 de junho, no Monarch. Continuando, vamos lá. O que é que está a acontecer aqui? Isto foi ontem. Ok. A Feira do Disco e do Livro. Feira do Disco e do Livro. Acontecer exatamente... Vamos lá, onde é que vai acontecer? Amanhã, sábado, dia 6 de junho, das 9 às 18 horas. No Tchumene 1, ao lado da Esquadra, ok? E para finalizar, Casa de Hóspedes Rubi apresenta hoje, das 18h30 às 21h, karaoke ao ar livre, ok? Entradas super grátis.
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0: Pois é, cá estamos no mundo digital e hoje é sexta-feira, queremos ter um tema de debate bem calmo, bem suave, queremos muita música, muita agitação, é sexta-feira, tem muita passada. Ok, caros ouvintes, a minha pergunta de hoje é simplesmente simples, ok? É simplesmente simples. Olha, já sabes que nós falamos sobre inteligência artificial de segunda a sexta-feira, excluindo as quintas-feiras, com exceção de ontem, que conversamos com Clayton, um dos tantos jovens moçambicanos que são inventores, criadores deste ramo, desta área tecnológica. E Clayton Michak é um dos inventores do drone Made in Moz. Ok? E ele fez perceber a todos que estiveram atentos como está sendo a sua caminhada e quais são os desafios pelo qual ele atravessou e o que está a fazer agora. E eu o parabenizo mais uma vez, porque simplesmente ele acabou conseguindo abrir uma empresa e está, de certa forma, também a ajudar jovens que querem engrenar para a mesma área, e ele está a ensinar. É um jovem que começou com os 13 anos já a procurar, a tentar entender este mundo tecnológico, este mundo digital, e olha, ele conseguiu sobressair, tá bom? Entretanto, sabemos que nem todos estão a favor daquilo que se chama a inteligência artificial, ok? Aqui no programa Mundo Digital, ou seja, no programa Rebola 9, no espaço Mundo Digital, sabemos que tem ouvintes que são contra a inteligência artificial. Mesmo aqueles que não são, eu vou fazer a simples pergunta, ok? Olhem à vossa volta. Olhem mesmo à vossa volta, ok? Ultimamente parece que nós criticamos a maior parte das pessoas, até a maior parte não. Existe uma parte pequena que critica a inteligência artificial. E eu não digo nem que é bom nem que é mau. Falamos também do medo de perder o emprego, das notícias falsas, fake news, deepfakes, da falta de privacidade, ok? E de como os ecrãs nos afastam um dos outros. É normal termos receio. É normal termos receio de algo que a gente não conhece. Mas pensem comigo, se pudéssemos direcionar todo esse poder tecnológico, para onde nós iríamos direcionar? Pensa comigo. O mundo das IAs está a desenvolver-se a passos galopantes. Aquilo que tu hoje imaginas, já, enquanto imaginas que isso talvez pode acontecer, já está a acontecer. O ser humano, por natureza, ele não é estático. Ele, por natureza, é dinâmico. E por conta disso, ele vai estar sempre a criar. Na conversa que tivemos ontem com o Clayton Michak, ele disse que já esteve em vários países, viajou para vários países, e notou que, em maior parte desses países, até já nem tem o que se inventar. Mas nós ainda estamos nessa cavalgada. Ainda estão, procura-se o que é que vamos inventar, porque já tem muita coisa inventada. Agora, a pergunta que eu te deixo simples é: se pudesses direcionar esse poder que a inteligência artificial tem nos dias de hoje, tu, para onde irias direcionar? Para que área tu irias direcionar? Irias direcionar para a medicina? Irias direcionar para a agricultura? Para que área tu irias direcionar? E olha, por favor, quando responderes, não me diga só, por exemplo, iria direcionar para a saúde, por exemplo. Me diga o porquê que irias direcionar para a saúde e o que é que essa IA poderia fazer na saúde. Ok? Para ti, se tivesses de opinar ou escolher para onde esse poder todo que as IAs têm, ou que a inteligência artificial tem, para onde exatamente tu irias direcionar e por quê que irias direcionar para essa área? Ok? Eu quero saber um pouco mais sobre ti nesta sexta-feira. Se eu tivesse o poder, eu iria direcionar para a agricultura, porque isto e aquilo. Ok? Tão simples quanto isso. Hoje vamos ouvir Old School, New School. Old School, New School. Old School, New School. Old School, New School.
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0: Pois bem, 87-000-9900, podes já enviar a tua mensagem para o mesmo número, respondendo a minha pergunta do dia. Podes também enviar via WhatsApp e daqui a pouco vamos abrir a linha. Mas por enquanto, Baby by Me.

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0: Pois bem, quero ouvinte, 87000-9900, é o momento para conversarmos em relação à minha pergunta do dia, ok? É momento para conversarmos, vamos tentar conversar de uma forma mais alegre, mais sintetizada possível, né? E pronto, já temos o nosso primeiro ouvinte, espero que não seja o tu. Alô, baixa o volume do seu rádio, baixa o volume do rádio, por favor, baixa o volume do rádio. Baixa o volume, meu Deus. Opa, pronto, melhor assim, preferiu desligar, melhor ainda. Olha, quando for ligar para nós, simplesmente baixe todo o volume do seu rádio, desligue se possível, ou então saia, vá lá para fora naquela árvore, se tiver, pode atender lá mesmo, não tem problema. Alô, boa tarde. Alô, boa tarde. Está a falar baixinho, irmão. Está a falar baixinho, não consigo lhe ouvir. Alô. Olha, irmão, não consigo lhe ouvir. Não consigo lhe ouvir mesmo. Olha, vou pedir que ligue novamente, ok? 87000-9900. Olha, temos várias áreas onde a inteligência artificial está. Mas se pudesses escolher uma área específica para que a inteligência artificial pudesse dominar e, de certa forma, até quem sabe, ajudar a zona onde vives, o país onde vives, para que área tu preferirias direcionar? Alô, bom, tu, boa tarde.
1: Boa
0: Alô,
1: tarde.
0: Boa tarde, está tudo bem? Alô? Ok. 87000-9900. Podes também enviar a tua mensagem para o mesmo número e vamos tentar entender. Se eu pudesse direcionar todo esse poder da inteligência artificial, para onde exatamente eu iria direcionar? Boa tarde.
1: Boa tarde.
0: Ora viva, está tudo bem? Alô? Alô? Alô, alguém aí? Bem, parece-me que não. Alô? Ai, ai, ai, ai, ai, ai, ai. Ok. Boa tarde, mano, Arsênio. Aqui, Bernardo Palma Gimo. Na minha opinião, se eu tivesse o poder, olharia na saúde em primeiro lugar. Ok, interessante. Porque na saúde temos muita falta de medicamento. Boa alimentação, má atendimento, etc. Mau atendimento, neste caso. Alô, boa tarde.
2: Alô, boa tarde.
0: Ora viva, como está, irmão?
2: Eu estou bem, você aí na rádio.
0: Aqui também está tudo bem, graças a Deus. Seu nome?
2: Agnelcio Júlio, aqui em Murupula.
0: Agnelcio
2: Júlio, aqui em Murupula.
0: Agnelcio.
2: Nelcio.
0: Ah, Nelcio. Nelcio, seu apelido qual é?
2: Não, queria só agradecer pela ouvir a rádio.
0: Ah, quero agradecer por ouvir a rádio. De onde é que nos fala? De onde é que nos acompanha?
2: Aqui em Murupula.
0: Ah, Murupula. Ok, tá certo. E tá tudo bem nessa sexta-feira aí?
2: Aqui estamos de boa saúde.
0: Estão de boa saúde, né?
2: Sim.
0: Ok, tá certo. Tá sol, tá chuva ou o quê?
2: Não, aqui tá sol, só tá sol.
0: Só tá sol, né? Ok, que assim seja. Ok, muito obrigado aí, Nelson. Forte abraço.
2: Obrigado.
0: Ok. 87000-9900. Se tivesses o poder de direcionar toda esta força neste caso da inteligência artificial, para onde irias direcionar e por quê? Para que área? Já tivemos o nosso primeiro ouvinte por SMS que disse que iria preferir direcionar para a saúde e deu também o seu porquê. Alô, boa tarde.
3: Boa tarde.
0: Ora viva, como está?
3: Muito bem, obrigado. Não sei deste lado como estão os locutores.
0: Bem, só apenas um, né?
3: Graças a Deus.
0: Bem, embora na rádio temos três locutores, né? Mas neste momento está a falar comigo Arsênio Lima e eu estou bem. Obrigado por perguntar. E aí?
3: Muito bem, obrigado. Eu falo da cidade de Tete. Está a falar com o Salustiano José Ubice Júnior.
0: Feliciano?
3: Salustiano José Ubice Júnior.
0: Falustiano.
3: Eu sei que é um nome muito exclusivo.
0: Mas é isso mesmo, Falustiano.
3: Falustiano.
0: Ok, Falustiano. Falustiano de quê?
3: Falustiano Bis Júnior.
0: Ok, tá certo. De onde é que nos acompanha mesmo?
3: Da cidade de Tete.
0: Ok. Bairro Azul. Ok, tá certo. Então, Falustiano, me diga, se tivesses de escolher para onde direcionar este poder grande das IAs, para que área tu irias direcionar e porquê?
3: De princípio, uma vez que já um colega ligou a direcionar, a dizer que direcionaria para a saúde,
0: uhum,
3: que é muito importante.
0: Exato.
3: Eu direcionaria diretamente para a área da mineração.
0: Mineração, por quê?
3: Exato. Por quê? Porque o nosso país é muito rico em minerais e nós crescemos até a idade adulta sem sequer conhecer um ou dois tipos de minerais que nós temos.
0: Okay.
3: Razão pela qual muitos investidores ou muitos internacionais ainda vêm para Moçambique nos oferecer espelho, nos oferecer arroz para querer o nosso espaço. Nós não sabemos que estamos por cima de ouro, não sabemos que estamos por cima de carvão,
0: okay,
3: porque sequer conhecemos os indicadores geológicos que podemos encontrar na superfície.
0: Certo. E de que forma a inteligência artificial ia ajudar nisso?
3: Na educação.
0: Educação.
3: Na educação. Okay. Na educação, acredito que isso nos alavancaria bastante. Usamos telemóveis, costumamos ver indicadores, ou assim como muita gente distingue pedras à superfície, com o telefone, uma foto, uhum, poderia ter quer dizer, a descrição daquilo que está encontrando no seu terreno ou na sua machamba.
0: Ok, mas hoje em dia nós temos, aqui temos os nossos telemóveis, para quem usa, por exemplo, para quem usa Samsung, por exemplo, é só tirar uma foto, entra no, como é que é, foge-me aqui um nome, tem uma, o Google mesmo, já identifica o que é aquilo.
3: Exato, mas para por exemplo, para quem já tem um pouco de conhecimento, vamos lá dizer que para um estudante de ensino médio, que tem um pouco de conhecimento, não,
0: okay,
3: basta apenas encontrar um indicador geológico e ele saber ter a descrição.
0: Ok.
3: Tem que ter um conhecimento mais aprofundado, porque podemos encontrar um sedimento, mas que foi transportado pelas chuvas, veio cair no teu terreno.
0: Sim.
3: Então, não posso simplesmente inferir que esta pedra ou este objeto sai debaixo do meu terreno. Então, se pudéssemos ter a inteligência artificial a funcionar de uma forma mais abrangente,
0: quer dizer,
3: saber, uhum, se esta rocha é in situ ou é uma rocha transportada.
0: Ok, entendi.
3: Acima de tudo, trazer o conhecimento generalizado aos moçambicanos de todo tipo de recursos que nos nossos países ocorrem, que muitos de nós não sabem.
0: Então, imagina assim, se tu estás em tua casa, tens essa inteligência artificial, a primeira coisa que ias fazer é saber se no teu terreno tem ou não essas pedras preciosas.
3: Para quem diz um pet, tem que fazer isso.
0: Aí é?
3: Exatamente. Para quem vive em Tete, tem que fazer isso. Porque Tete, se eu não me engano, é a província com maior ocorrência de diversidade mineral que temos no país.
0: Não, eu quero comprar um terreno aí. Quero comprar um terreno em Tete.
3: É melhor, não demora. É melhor. Compra hectares.
0: Hectares, né? É melhor.
3: Ok.
0: Então,
3: tem que ter alguma coisa, pronto.
0: Eita, Lili. Então, com a inteligência... Mas hoje em dia já é possível. Existem equipamentos que fazem essa descoberta sem precisar ter de fazer cavação.
3: Exatamente. Existem equipamentos.
0: Mas ok.
3: Nós temos uma abrangência, uhum, para algo que todo mundo pode ter. Um
0: agora, meu caro.
3: A direção do filão, com um jazigo com uma acumulação maior, ou um sedimento simplesmente transportado. Quer dizer,
0: okay,
3: termos um conhecimento daquilo que é exatamente nosso, né?
0: Ok, diga uma coisa. Imagina que todo mundo tem essa plataforma, essa inteligência artificial que identifica aqui tem. Achas que, de certa forma, a população vai ficar sossegada? Tipo, eu só vou ficar aqui onde tem neste lugar onde eu estou tem muitas pedras e tal. Não achas que isso ia provocar uma confusão muito grande se todo mundo tivesse acesso?
3: Uma confusão muito grande não acho, porque partimos do princípio que mesmo agora já acontecem grandes confusões por causa dos minerais. Devo acompanhar a rádio e a televisão.
0: Uhum.
3: Mas isso nos protegeria Não, quer dizer, olha só, imagina que eu venha para a tua machamba, onde plantas milho, tens 100 mil hectares. Plantas milho, eu faço um estudo de aerofotogeologia ou algo do gênero, e eu identifico que nos teus hectares ou na tua machamba tem algo muito potencial.
0: Logo vais me comprar a machamba.
3: Eu venho te aliciar como quem quer comprar o teu terreno. Então, você vende a machamba, mas por conseguinte, esta pessoa vai ter uma exploração, quer dizer, infinita de milhões e milhões de dólares.
0: Okay.
3: Então, como é que vamos ficar? Isso já acontece.
0: Já acontece.
3: Já acontece.
0: Eu estou a imaginar toda a população de TET.
3: Pudéssemos ter um entendimento mais aprofundado sobre os minerais.
0: Mas,
3: porque o nosso país é muito rico.
0: Mas achas que haveria interesse em divulgar uma plataforma do género para a população no geral?
3: Em primeiro lugar, já existe uma plataforma, mas esta plataforma poucos desconhecem. Como se diz, a informação vale ouro.
0: Exato.
3: Eu posso saber de algo que o meu vizinho não sabe.
0: Ok.
3: Exatamente. Já existem algumas, mas como deve imaginar, não estão abertas de uma forma generalizada. Agora, se nós pudéssemos ter, ainda que não fosse inteligência artificial, se fosse a partir da escola, ter uma disciplina não de ciências naturais, não de geografia, mineração. Desde a base.
0: Okay.
3: Porque em Moçambique agora o que temos de mais são os recursos minerais e que são de uma valia muito maior de qualquer uma das áreas de atividade que nós temos hoje em dia.
0: Okay.
3: Então, se desde criança o meu filho já sabe dizer que em Moçambique tem petróleo, em Moçambique tem carvão, em Moçambique tem ouro, em Moçambique tem turmalina, quer dizer, ele já nasce preparado para aquilo que ele pode encontrar no futuro.
0: Ok. Muito bom, muito bom. Eu gostei mesmo do teu argumento. Olha, realmente é uma coisa, mas a única parte que me preocupa é esta questão mesmo de todo mundo ter acesso. E isso, olha, meu caro, é algo que esquece.
3: Não como toda riqueza gera confusão. Até irmãos.
0: Exatamente.
3: Que têm pais ricos, quando os pais perdem a vida, eles lutam.
0: Exatamente. Ok, meu caro. Meu caro, olha, já conversamos até agora, acho que já ocupamos linha de alguns outros ouvintes, mas olha, ficou essencial. Diga.
3: Agradeço a Deus, é a minha primeira chamada para a rádio.
0: E é mesmo.
3: Em menos de 30 segundos, em
0: Mashallah.
3: ter dado algum contributo para o conhecimento, para as pessoas que estão a escutar. Viagem para TET, viagem para Cabo Delgado, viagem para Nampula.
0: Exato.
3: Saiam da cidade, venham ficar no mato.
0: Exatamente. Venham ficar no mato. Muita gente está num conforto.

0: pouco longe do telemóvel, né?
1: Não, pode
0: falar mais próximo. Tenta aumentar o volume aí do seu telemóvel. Ok, vamos lá. Tá tudo bem, João? João?
1: João?
0: Ah, tá tudo bem. João, então vamos lá direto. Se pudesses direcionar todo este poder da IA, para que área tu irias direcionar e por quê? Opa, para a área do tu mesmo, sério? Oh. Ok, vamos atender o próximo ouvinte. Alô, muito boa tarde.
2: Boa tarde.
0: Tá tudo bem?
2: Tá, normal, como está?
0: Também. Termina comigo esta música. É sexta-feira. Ok, tá bom. Seu nome?
2: Antônio? Sim.
0: Ok, Antônio de quê?
2: Antônio Momad,
0: ok. Momad. É muçulmano?
2: Sim.
0: Ok, é de Nampula?
2: Não, de Nacaroa.
0: Nacaroa?
2: Sim.
0: Nacaroa tá onde? Tá em Tete?
2: Não. Aqui, distrito de Nacaroa, pode ser distrito de Nampula.
0: Ah, ok. Então, não estava assim tão errado. Ok, tá certo. Meu caro, então me diga, se pudesses direcionar todo esse poder da inteligência artificial, para que área tu irias direcionar e por quê? Ok, tá bom. Pensei que fosse desligar. Está atento ao nosso tema do dia? A nossa pergunta?
2: Não sabia,
0: né? Ah, sim. Tá bom, ok, tudo bem. Então vamos fazer uma coisa assim. Tu vais desligar, vais voltar a ligar quando já tiveres noção do que estamos a falar, pode ser?
2: Tá bom.
0: Ok, tá certo. Mas mesmo assim, obrigado por ter ligado,
2: hein? Obrigado.
0: Canimambo, 87000-9900. Faltam apenas dois ouvintes por atender e seguimos para o Top Urban novamente. Alô, muito boa tarde.
3: Alô, boa tarde.
0: Como vai?
3: Normal.
0: Normal, ok. Mas normal não é seu nome, né?
3: Não.
0: Ah, ok, tá bom. Qual é o seu nome?
3: Nome Edgar.
0: Edgar.
3: Pemba.
0: Edgar de quê?
3: Edgar Ibrahim Fene.
0: Ok, tá certo. Fala de Pemba?
3: Sim.
0: Ok, tá certo, Pemba. Então, já estás atento à minha pergunta, né?
3: Nem estou preparado, acabei de ligar agora a rádio.
0: Ai. Eu, se estivesse aí perto, ia te dar um tal. Mas ok, tá bom. Obrigado por teres ligado. Queres mandar abraços para alguém?
3: Ah, mando abraços aos meus colegas de serviço, meus filhos e toda a minha família que se encontra lá na beira.
0: Ok, Edgar, diz-me uma coisa. A inteligência artificial, ela está em várias áreas, já sabes, né? Está em várias áreas. Muita gente até está com medo de perder emprego, porque a inteligência artificial já faz isto, já faz aquilo e tal. Se tu pudesses direcionar todo esse poder das inteligências artificiais, para que área no teu país tu ias direcionar? E por quê? Ias direcionar para a saúde? Por que ias direcionar para a saúde? Por que ias direcionar para a agricultura? Um exemplo. Para que área tu achas que... Qual é a área que tu achas que no teu país era fundamental que fosse a IA a fazer o trabalho?
3: É difícil,
0: né? Tá bom.
3: É difícil.
0: Tudo bem. Ok, então, olha, obrigadão mesmo, boa sexta-feira, tudo de bom e bom regresso a casa, se é que está fora de casa.
3: Estou nas bombas.
0: Ok.
3: Aqui vou caminhar a casa, tentar ver o final de semana como é que vai ser.
0: Que seja um final de semana calmo, ordeiro.
3: Exatamente, vou para a praia do Imbe, apanhar.
0: Está a ver? Já estão a começar a falar coisas que dão inveja, está a ver? Tchau, tchau, senhor. Tchau. Ok, vamos lá atender o último ouvinte, 87000-9900. E aqui está o jovem Antônio. Como é que vai, Antônio? Alô, Antônio?
4: Alô?
0: Ora viva, como está?
4: Estou bem, não sei não.
0: Aqui também. Antônio, ligou, vai responder a minha pergunta?
4: Não, eu só queria passar para...
0: Só queria o quê?

0: Ok. Eu recebi cumprimentos, falta largura. Só recebi o cumprimento, falta largura.
1: Largura?
0: Uhum. Boa tarde, mano Arsênio. Tudo bem aqui, André? André de Pemba. Peço atualização da nossa lista de sopa de hoje e o tema de hoje. Boa sexta-feira. Olha, atualização, já estamos a ouvir do tema, aliás, das músicas, ok? Agora, o que vai acontecer e o que está a acontecer é que eu quero saber se pudesses direcionar este poder que a inteligência artificial tem, para que área no teu país tu irias direcionar e por quê? Ok? São 15 horas e 3 minutos, nós voltamos daqui a pouco.
2: 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Quanto ao tempo para hoje, sexta-feira, dia 5 de junho de 2026, Maputo prevê a máxima de 27 graus Celsius, 15 mínima, com céu limpo. Xai-Xai, a máxima de 29, mínima 19, com céu limpo. Inhambane prevê a máxima de 29, mínima 20, com céu limpo. Beira, 31, mínima 20, com céu limpo. Quelimane, 32, mínima 21, com céu limpo. Tete prevê a máxima de 34, mínima 19, com céu limpo. Nampula, 30, mínima 17, com céu limpo. Lixinga, 25, mínima 14, com céu limpo. E por último, Pemba, que prevê a máxima de 30, mínima 22, com céu limpo.
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0: Ok, neste bloco voltamos à New School, ok? E vamos ouvir Gunna, ou vamos ouvir também Ludacris, vamos ouvir Trim e vamos ouvir também T.I. Olha, boa sexta-feira para todos. Tudo de bom. Até já.

Pois bem, são exatamente 15 horas e 11 minutos, como ilustra o relógio aqui da Rádio 99 FM, e iguala-se ao meu, espero que também ao seu, pois assim não iremos atrasar. Hein? Ok, para trás ouvimos a música Just Say That, do Ghana, ouvimos também Pull Over, nova música do Ludacris, T.I. com a música Trauma Bound. Esta música, atenção, que é uma diss track para o 50 Cent. Atenção, podes ainda enviar a tua resposta para mim, para 87000-9900, e me diga, se pudesses direcionar o poder todo da inteligência artificial para uma área no teu país, qual seria e porquê? 87000-9900. Podes enviar SMS, como também podes enviar o teu WhatsApp.

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0: Aí está, acordos finais para a música do Coolio com o tema Gangsta Paradise. Olha esta música lá para os anos 2000 e tal, olha. Old School, isto é o que a gente chama de Old School. E esta sexta-feira no teu programa Rebola 9 estamos a fazer um versus. Ou então, se preferir, um mix de New School e Old School. Caros ouvintes, vamos lá. A todos que querem enviar mensagens, vão enviando agora, porque eu vou começar a fazer a leitura das mesmas daqui a pouco. Oh, pronto, já entrou o fundo. Bem, caros ouvintes, existem algumas áreas em que as pessoas têm repulsa, ok? Não gostam que a inteligência artificial entre nessa área. E são muitas, ok? Falamos das artes, cultura e também a questão de direitos de autor, ok? Esta é uma das áreas onde a revolução da inteligência artificial gerou maior revolta e resistência por parte dos profissionais. Plágio em massa, modelos de IA foram treinados usando milhões de imagens, livros, músicas de artistas reais sem autorização, compensação ou crédito, ok? Ilustradores, designers, assim que é, escritores, muitos deles enfrentam uma concorrência desleal de ferramentas que geram conteúdo em segundos, ok? Críticos argumentam que a arte gerada por algoritmos carece de experiência humana, emoção e vivência real. Entre tantas outras áreas como informação, jornalismo, democracia, mercado de trabalho, falamos da escrita corporativa, na justiça também, segurança e ética social, existem tantas áreas onde a inteligência artificial leva várias críticas mesmo. No entanto, existem outras áreas onde a inteligência artificial está a surtir efeito positivo, ok? E olha, já de antemão digo, um dos nossos ouvintes falou aqui da saúde. E a inteligência artificial, caros ouvintes, está a fazer muito na área da saúde. Muito mesmo, está a fazer muito, mas muito bem. Entretanto, a pergunta de hoje não é essa. A pergunta de hoje... Ok, eu já tenho aqui o peixe miúdo a ligar. Opa, já ia atender o peixe miúdo e ele acabou cancelando. Ou seja, a chamada acabou caindo, né? Mas ok, a pergunta para o dia de hoje é: se pudesses direcionar todo esse poder da inteligência artificial, para que área exatamente irias direcionar? Peixe miúdo. Peixe miúdo. Está tudo bem, peixe miúdo?
1: Bacana, bacana, está para aguentar. Obrigado por me atender mesmo, mano, Arsênio Lima.
0: Não tem de quê. Eu tenho de atender mesmo. Só quando fecho o microfone, aí é que já não atendo. Mas quando abro o microfone, basta que o telefone esteja a tocar, é atender.
1: Tá bom. Obrigado.
0: Ok. Peixe miúdo, então, diga-me, se pudesses direcionar. Eu sei que tu és um daqueles que, ei pá, inteligência artificial, ai. Mas, se
1: pudesse... Pois.
0: Mas se pudesse...
1: Se fosse que... Se eu pudesse, portanto, direcionar, portanto, a inteligência artificial em qualquer área... Okay. Eu poderia, portanto, pressionar na área de segurança.
0: Segurança, ok.
1: Sim,
0: segurança.
1: Pois, o nosso país não tem segurança. Por quê? Porque em vez de levar a pessoas militares a ir morrer no terreno, uhum, podíamos, portanto, utilizar a inteligência artificial, não é?
0: Ok.
1: Estamos certo. Agora em outros países, já que era está a fluir, mas são poucos militares que vão no terreno.
0: Exato.
1: Estão lá no gabinete, com inteligência artificial, a bombardear, não sei o que.
0: Concordo.
1: Então nós ainda estamos fora do patamar, fora do contexto.
0: Exato.
1: Então, podíamos levar a inteligência artificial para a área de segurança.
0: Exato. Hein? Exato. Para inteligência
1: casa,
0: artificial.
1: Mandarmos militares ir morrer lá, mandarmos lá algumas áreas na área de inteligência artificial.
0: Sim, chamam de inteligência artificial
1: aí,
0: militar.
1: Eu sei que a opinião desse ouvinte. Então, se nós aplicarmos na saúde, você vai operar uma pessoa com inteligência artificial?
0: Não, mas hoje em dia já tem inteligência artificial em alguns hospitais.
1: Mas há impactos. há seus impactos. Há impactos positivos, noutra área,
0: com
1: e
0: certeza.
1: Há impactos negativos. Todo aquele que é uma coisa, há seus impactos. Para mim, na saúde, está a trazer um impacto negativo, porque há outras formas. Porque não é possível você estudar uma pessoa e aprender estágio com uma inteligência artificial. Como é que você vai operar? Como é que você vai aprender na inteligência artificial operar uma pessoa? Cirurgia, como é que você vai aprender? Então, é um dos impactos negativos na área de saúde. Agora, enquanto na área de segurança, que eu estou a falar, vai trazer um impacto muito positivo. Por quê? Porque em vez de morrer, os nossos irmãos, os nossos filhos, vamos aplicar a inteligência artificial e vamos bombardear no terreno onde há esses conflitos.
0: Ok, ok. Olha, existem alguns estudos recentes que mostram que os algoritmos de inteligência artificial já conseguem detectar sinais de cancro de mama em exames de apenas com uma imagem. Com uma imagem precisa, a inteligência artificial já consegue dizer se esta pessoa pode ter ou não cancro de mama. Isso não é positivo?
1: Pois, nas primeiras minhas palavras, eu disse, há certas áreas que lá na saúde, tem muitas áreas na saúde que trazem um impacto positivo. Há certas áreas também que traz, portanto, impactos negativos. Eu falei, né?
0: Não, mas tu, mas tu, mas tu, mas tu, mas tu, mas tu...
1: Há áreas que um cancro da mama, área de, não sei
0: é
1: o quê,
0: saúde, saúde.
1: Onde você tratura a perna, vai a inteligência artificial.
0: Ok, porque tu mencionou, eu falei disso, mas tu estavas a falar antes da questão da operação. Mas ok, continuando. Para ti, o melhor é...
1: Continuando, eu já diminuí.
0: Ok,
1: tá certo.
0: Então, de forma resumida, está a dizer que era bom que se investisse a inteligência artificial militar para que...
1: Não só militar, quando se fala de área de segurança, mesmo na sua casa.
0: Ok.
1: Enquanto a inteligência artificial está desenvolvido na área de segurança, mesmo na sua casa, você aplicar algumas coisas. Vamos falar de câmera. De câmera. É o quê? Não é área artificial?
0: Existem algumas câmeras com inteligência artificial. Sim, existem.
1: Então é isso.
0: Mas isso aí já tem. Já tem casas que tem isso.
1: Se estar num outro patamar, mesmo na sua casa, vai conseguir.
0: Ok, na área de segurança. Ok, tá certo.
1: Estamos
0: tá
1: a falar em geral.
0: No
1: segurança
0: geral.
1: Não é militar. Mesmo eu ser só segurança do meu país, eu posso ver alguma coisa e não falar mal do Zene?
0: Ah, você pode ver uma coisa e não falar?
1: Sim, na sua casa. Não sou segurança na sua casa?
0: É, sim, tem de falar.
1: Sim, então todos nós somos seguranças.
0: Ok, tá certo. Tudo bem, tá peixe certo. Miúdo.
1: E outra, muito... coisa, e outra coisa, tu espera, mano Arsênio, hein? Tu espera. Não, você. Não
0: faz isso.
1: Tu espera. Tchau.
0: Ai, ai, ai, ai. Ok, caros ouvintes, se pudesses direcionar todo esse poder da inteligência artificial para o teu país, que área é que tu irias direcionar? Até agora já tivemos saúde, já tivemos... A questão, falou-nos aqui o... Deixa cá cabular o nome dele. É o... Onde é que está? Ok. Falou-nos o Falustiano, ok? Que preferia direcionar mais para o ramo mineiro, ok? E aqui o nosso ouvinte Peixe Miúdo disse que preferia direcionar para a área da segurança. Ora viva, muito boa tarde.
2: Boa tarde.
0: Está tudo bem?
2: Ah, graças a Deus, não sei aí.
0: Bom saber. Seu nome?
2: Assane.
0: Ok, é Assane quem mesmo?
2: Assane Rodrigues.
0: Ah, Rodrigues, sim. Ok, tá certo. Como vai, Assane?
2: Pela graça de Deus, não sei aí.
0: Aqui também. De onde é que nos acompanha mesmo?
2: Na cidade de Nampula.
0: Nampula.
2: Na Macua.
0: Boa. Então, olha, me diga, Sani, se pudesses direcionar todo este poder da IA no teu país, qual seria a área e por quê?
2: Bom, no meu país, Eu estou a ver que deveria se alimentar mais na economia.
0: Na economia.
2: Uhum.
0: Como seria isso?
2: Sim, por exemplo, neste caso, temos recursos minerais.
0: Ok.
2: Temos a potência de recursos minerais a mais aqui. Ao meu ponto de vista, entre África e Austrália, onde há potências minerais, é Moçambique.
0: Okay.
2: Mas os moçambicanos cada vez mais estão a rebaixar. Alguém me diz essa guerra de Cabo Delgado. Onde é que termina? Só por causa daquele mineiro que está lá. Mas o próprio moçambicano não tem nenhum benefício.
0: Okay.
2: Os nossos irmãos estão a morrer aqui na África do Sul. Mas aquilo, onde é que nós vamos terminar? É falta da política?
0: É.
2: Ou é falta de interesse?
0: Mas ok, tudo bem. Eu já percebi essa parte. Mas a única coisa que eu não percebi no seu comentário é qual é a área e por quê?
2: A área, eu digo que no coiso. Como é que é? Na economia.
0: Economia. Ok. Uhum. Economia, por quê?
2: Já percebi?
0: Por que na economia?
2: Porque na economia?
0: Uhum.
2: Quase o nosso governo não tem político econômico.
0: Certo. Então, como é que a IA iria funcionar aí?
2: Não percebi?
0: Como é que a IA iria funcionar nessa área econômica?
2: Tem que existir uma das fábricas transformadoras. No
0: okay.
2: caso de petróleo, gasolina.
0: Uhum.
2: Temos aqui. Por que mandar importar gasolina de outro país? Enquanto aqui temos gasolina.
0: Temos?
2: Temos aqui gasolina, temos.
0: Uhum.
2: Temos aqui petróleo e todos os anos, toda hora, fala-se que Moçambique tem petróleo. Agora,
0: sim,
2: esse petróleo, onde é que estão a levar? Por que os moçambicanos não usam? Por exemplo, outra coisa, energia temos aqui em Moçambique, mas estamos a usar a menos, os sul-africanos estão a usar a mais.
0: Ok.
2: Sim.
0: Tá certo. Hassane, olha, obrigado pela tua ligação, obrigado por este comentário e, olha, boa sexta-feira.
2: Sim.
0: Ok, obrigado.
2: Bem, também obrigado.
0: Ok.
2: Boa semana, bom trabalho.
0: Kani Mambo.
2: O Chucurela.
0: Yeah. Ok, boa tarde. Eu direcionava em três áreas: saúde, educação e agricultura, porque no geral haverá mais flexibilidade, mas principalmente na saúde, porque haverá mais rapidez em tudo, principalmente em cirurgias, e teríamos pouca perda de pessoas. Diogo da Beira. Ok, Diogo, muito obrigado. Vamos lá ver, vamos lá. Boa tarde, se eu tivesse o poder, iria direcionar para a área da construção civil, porque muitos projetos são mal traçados. Ai, ok, tá certo. Bem, boa tarde, Manarcenho. Aqui é Silêncio. Pedro, estou ligado a partir do distrito de Macanja. Sextou, peço a música do Scott, ok? Se eu tivesse a oportunidade, usaria a inteligência artificial para a saúde, onde pessoas viveriam mais tempo, confortavelmente, saudáveis. Daria um jeito, com a ajuda dessa inteligência, para se viver uns 160 anos. Uau! Eita, Lili! Aqui é o Délcio de Mande de Tete. Ok. Tá certo. Vamos então ver se temos mais alguma coisa. Boa tarde, Mano Arsênio. Ok, isto já lemos. Boa tarde. Aqui é Clarice Alade, de Mavoco. Respondendo à pergunta, direcionaria para a saúde para melhor descobrir a origem do problema. Ok, tá certo. Pede música também. Vamos lá ver se temos mais. Ok, Vamos só fazer um refresh. Atenção que agora vamos listar as 10 mais do Top Urban para o dia de hoje. Vamos espreitar. Ok, vamos lá. Boa tarde, mano Anselmo. Anselmo já não está aqui. Vos amo muito, obrigado. Quanto à inteligência artificial, eu colocaria na área ou no Ministério da Justiça. Pelo menos teríamos a realidade, porque o país fala e não cumpre nada. Sou Tomás. Não cumpre nada. Ok, é o Braiden Tomás. Ok. Opinião de cada um é opinião de cada um, vamos respeitar. Boa tarde, aqui Márcia da província de Maputo, no bairro Intaca. Eu ia implementar a IA na saúde, acho que ia ajudar bastante. Ok, parece que a maior parte das pessoas está focada na saúde. É bom saber disso. Ok, boa tarde. Iria usar a inteligência artificial no setor da agricultura, de modo que esse setor tenha aumento de produção e produtividade. Haja fome zero no país, visto que existem pessoas que dormem com fome. Ok, anonimato. Ok. Vamos lá ver se temos mais. Se eu pudesse investir na área para o país, usaria a inteligência artificial na criação de sistemas de controle e governação de todo o país, porque as pessoas que ocupam lugares governamentais não estão a conseguir governar o país como deve ser. Ai, ai, ai. Daqui a pouco estamos a pôr um presidente robô ali. Estamos a pôr um ministro robô daqui a pouco, é? Ok, vamos lá. Temos mais ou não? Bem, para mim, ia direcionar para a saúde, porque o nosso país está muito atrasado nessa parte de saúde. Por exemplo, um utente chega numa unidade sanitária, ser mal atendido, não encontra também farmácia. Ok, tá bom. Bem, boa tarde, locutor em serviço. Aqui, Diamantino, da cidade de Nampula, eu iria investir a inteligência artificial para a área de saúde, porque o nosso maior valor é a vida. Ok, são 15 horas e 35 minutos. Não deixe de enviar a sua mensagem para a nossa conversa rápida de hoje, ok? 15 horas e 35 minutos, saímos com este tema e voltamos para listar as 10 mais. Fique ligado!

0: 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Tempo. Quanto ao tempo para hoje, sexta-feira, dia 5 de junho de 2026, Maputo prevê a máxima de 27 graus Celsius, 15 mínima, com céu limpo. Xai-Xai, a máxima de 29, mínima 19, com céu limpo. Inhambane prevê a máxima de 29, mínima 20, com céu limpo. Beira, 31, mínima 20, com céu limpo. Quelimane, 32, mínima 21, com céu limpo. Tete prevê a máxima de 34, mínima 19, com céu limpo. Nampula, 30, mínima 17, com céu limpo. Lixinga, 25, mínima 14, com céu limpo. E por último, Pemba, que prevê a máxima de 30, mínima 22, com céu limpo. Moçambique, previsão do tempo. Tempo.
1: Número 10.

0: Aí está, já iniciamos então a lista de 10, das 10 mais, assim que é. Sit back, relax. Mas atenção, o título é simplesmente Relax. Esta música pertence ao designer e está exatamente na posição número 10.
1: Número 9.
0: Lil Uzi Vert está exatamente na nona posição com a música What You Saying. Atenção que esta música é de 2025 e é a música de maior sucesso deste jovem.

Número 7. Para trás ouvimos Don Toliver com o tema E85. E agora sim ouvimos Folded, música da Kaylan, a ocupar a posição número 7.

0: Pois bem, esta música ocupa a posição número 6 e, olha, a música pertence ao DaBaby, ele que, após encerrar a sua digressão nacional em maio, mês passado, ele continua a colher frutos do seu novo álbum. Seu novo álbum intitula-se Be More Grateful e foi lançado no início deste ano, ok? E esta música, caros ouvintes, alcançou o primeiro lugar nas rádios urbanas e de música pop nos Estados Unidos. E olha, nós também mostramos que ele está a fazer sucesso, né? Aí está, rádios urbanas, e olha, por que não? 99 FM também pode mostrar.
1: Número 5.
0: Agora sim, entramos para as 5 mais destacadas do Top Urban para esta semana. E atenção, como tenho dito estes dias, Drake está a liderar da 5ª à 1ª posição, com exceção de uma delas, está a liderar com maior número de músicas, ok? Pelo menos temos cerca de 4 músicas a liderarem da 4ª, ou seja, da 5ª à 1ª posição, com exceção apenas de uma. Aí está, Whisper My Name, Drake.

0: número 4.
1: Aí está, Bruno Mars conseguiu furar o esquema e conseguiu pelo menos voltar àquela posição de destaque. Atenção que Drake, quando entrou, ocupou da primeira à quinta posição no Top Urban na primeira semana. E na segunda semana, Bruno Mars conseguiu voltar a uma das posições de destaque. Bruno Mars foi retirado, a Kehlani também foi retirada, entre outros, das posições de maior destaque por causa das músicas do Drake. Mas Bruno Mars conseguiu voltar a liderar pelo menos uma delas, ok? E agora está na quarta posição. Parabéns aí, Bruno Mars.

0: Número 2.
1: Yeah. Pois bem, Drake ainda continua a liderar e esta música intitula-se She Bang. Para trás ouviste Rento Atlanta, música também do Drake ao lado do Future. Atenção, vamos então ouvir She Bang.

0: Moçambique, previsão do tempo. Tempo. Quanto ao tempo para hoje, sexta-feira, dia 5 de junho de 2026, Maputo prevê a máxima de 27 graus Celsius, 15 mínima, com céu limpo. Xai-Xai, a máxima de 29, mínima 19, com céu limpo. Inhambane prevê a máxima de 29, mínima 20, com céu limpo. Beira, 31, mínima 20, com céu limpo. Quelimane, 32, mínima 21, com céu limpo. Tete prevê a máxima de 34, mínima 19, com céu limpo. Nampula, 30, mínima 17, com céu limpo. Lixinga, 25, mínima 14, com céu limpo. E por último, Pemba, que prevê a máxima de 30, mínima 22, com céu limpo. Moçambique, previsão do tempo. Tempo.
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1: Pois bem, caros ouvintes, incansavelmente, boa tarde, boa tarde, boa tarde a todos e incansavelmente sejam bem-vindos a mais uma edição deste que é o teu programa Rebola 9, aqui na tua rádio 99 FM. Já sabes, de segunda a sexta-feira, das 14 às 15 horas, ou seja, das 14 às 17 horas, cá estamos para fazer esta emissão para si. Hoje é sexta-feira, tem muita passada, muitos amigos. Olha, e atenção aos amigos, hein? Muita atenção aos amigos. Ai, ai, ai, ai, ai, ok, tá bom, vamos lá ver se temos SMS. Acho que até agora ainda não. Bem, boa tarde, Manarcenho, aqui é Arlindo, estou ligado a partir da cidade de Nampula. Eu me direcionava na área da saúde, porque há muita falta de medicamentos. Obrigado. Boa tarde, Big Arsenio.

0: eu investiria a inteligência artificial na área da agricultura, porque... Ah, para que haja boa produção. Ok, está certo, está certo. É bom assim pensarmos no nosso país de forma conjunta, né? De uma forma que todos sejam alcançados. Boa tarde, sou Bartolomeu Carlos, sou da província de Manica. A partir da inteligência artificial, me direcionaria na área da saúde, porque o nosso maior valor é a vida. Ok, está certo. Muito obrigado. Amado Agostinho, a partir de Nampula, diz que se pudesse, iria ajustar a inteligência artificial na área da economia, porque o país iria desenvolver muito mais que outros. Ok? Amado Agostinho, a partir de Nampula, ok? É a mesma mensagem. Boa tarde, Manarcenho, estou ligado a partir da cidade de Nampula. Eu iria direcionar na área da saúde, por falta de medicamentos. Ok? Boa tarde, para além da saúde, aplicaria na política, principalmente nas eleições. Eita, Lili. Sejam municipais e gerais, de modo a termos a verdadeira e real transparência. Aí veríamos a veracidade dos nossos votos, consequentemente o nosso seria real. Diogo da Beira, ok, está certo, está certo. Vamos lá continuar a vasculhar aqui as mensagens. Vamos lá. Ok. Tá bom. Parece que ainda não temos nada. 87000-9900. Vou dar espaço pelo menos a 3 ouvintes. E se eu souber contar, serão 3 mesmo. Caso não, olha, se a conversa estiver bem boa, é aquele problema. Sem já não consegue filtrar, né? Ok. 87000-9900. Pode ligar para nós e me diga, se pudesses direcionar todo este poder que tem a inteligência artificial, está em várias áreas, já há áreas que as pessoas estão a criticar porque de certa forma está a roubar, entre aspas, não está realmente a roubar, mas está volto a dizer, entre aspas, a roubar esses empregos em algumas áreas, pois a IA já é capaz de fazer quase tudo por si. No entanto, se pudesses direcionar uma inteligência artificial para uma área no teu país, qual seria e exatamente porquê? Muito boa tarde.
1: Alô, boa tarde.
0: Olha, está tudo bem?
1: Está tudo ótimo.
0: Olha, bom saber, bom saber, bom saber, bom saber. Então, como é que está? Hoje é sexta-feira.
1: Passada.
0: Muitos amigos. Ah, ok, finalmente, pelo menos uma ouvinte, não um ouvinte, uma ouvinte terminou. Como é que estás?
1: É a ouvinte que está ligada.
0: Diga?
1: É a ouvinte que está sempre ligada.
0: Ah, que bom, que bom, que nunca se desconecta, isso é bom saber. Eu fico felicíssimo de saber isso. Então, ligaste para dar o teu contributo ou ligar?
1: Liguei para dar o meu comentário.
0: Ok, tá certo. Então, vamos ao teu comentário. Para que área tu irias direcionar este poder todo que as IAs têm no teu país? Para que área e por quê?
1: Eu investiria na área da indústria transformadora.
0: Ok, o que a IA ia fazer lá?
1: A IA poderia transformar os nossos recursos humanos e nós mesmos os venderíamos, porque aqui temos muitos recursos, tanto minerais e tantos aqueles tipo na agricultura também, que nós poderíamos produzir nossos próprios produtos, nós mesmos transformarmos e depois vender, assim nós geraríamos muito lucro. E também e na área dos minerais, porque nós temos aqui ouro, diamante, entre outras coisas. Nós poderíamos fazer nossas próprias joias, nós também poderíamos fazer nossos combustíveis, entre tantos. Okay. Poderíamos lucrar do que os chineses viram aqui começando a explorar, né?
0: Ok. Os outros já estão a fazer isso.
1: Sim. Para mim seria na área da indústria transformadora, porque nós seríamos riquíssimos, milionários.
0: Diz uma coisa, é assim, tivemos um ouvinte de nome Falustiano Júnior, de Tete. ele disse que seria bom que tivéssemos uma IA capaz de identificar se aqui onde estamos tem minérios, tem pedras preciosas por aí. Concordas?
1: Para mim, eu não concordo, porque se todo mundo tivesse acesso a essa inteligência artificial, seria uma guerra. Não em outros países, mas em nós mesmos. O ser humano não se confia. O ser humano é que ele foi feito para o bem e para o mal ao mesmo tempo, que nem todos temos boas intenções. Então, se tivéssemos essa inteligência artificial que é em Moçambique, todo mundo soubesse estudar diamantes, ouro, será que é? Nós que não temos força militar, nós que vivemos na nossa casa, que não temos poder a nada, saber que na nossa casa tem combustível, algo do tipo, ou petróleo, nós seríamos mortos. Ninguém se importasse numa
0: ia ver que até os militares iam entrar em sua casa.
1: Então, para mim, até os militares, por ter, tipo, muita ganância fora do comum, venderiam.
0: Ok.
1: O seu próprio país. Então, é arriscado. Nós poderíamos ter essa inteligência quando o nosso país já tem uma potência militar avançada. Aí sim nós poderíamos ter, porque saberíamos se defender de alguns indigentes lá fora, querendo nos buscar, porque os americanos não brincam em serviço quando querem um lugar, é porque querem. O Irã está mal lá, com o seu próprio petróleo.
0: Ok.
1: Então, ia resistir a essa guerra contra os americanos, que têm tudo, que eles são os fabricantes das armas.
0: Isso. Agora, diz...
1: Então, para mim, fora de questão.
0: Diz uma coisa, não mencionaste a área da saúde. Será que...
1: Para mim, da saúde nós poderíamos desenvolver depois da gente ter dinheiro. Porque não adianta a gente ter que inteligência artificial na saúde enquanto nós próprios não temos dinheiro, não temos potência.
0: Okay.
1: Aí a gente primeiro pensa no bolso, depois nós podemos desenvolver nosso país assim adiante. Porque tem dinheiro, o país não desenvolve de jeito nenhum. Então, para mim, investiria nas indústrias transformadoras, ficaríamos ricos, aí compraríamos as máquinas para os nossos hospitais, nossas clínicas, bem diante.
0: Ok, tá certo. Tudo bem. Olha, foi bom te ouvir, Sofia. Foi bom ouvir esse teu discurso. E é bom saber que as mulheres também estão interessadas nesse tipo de conversa, né?
1: As mulheres são inteligentes, só são muitas vezes faladas. A história em si já diz que a mulher não tem a potência, não tem força, mas nós estamos aqui para mostrar o contrário, que a mulher é mais forte que o homem.
0: Não, vocês só não têm a força física, mas têm outra força. Tem.
1: Temos várias até.
0: Capazes, vocês são capazes de nascer. E não só, vocês são capazes de nascer alguém e também são capazes de derrubar alguém.
1: Eu te coloquei nesse mundo e eu posso te tirar.
0: Ai.
1: Uma boa ameaça.
0: Que isso não aconteça. Ok. Sofia, olha, ótimo final de semana para ti, tudo de bom para ti e a família, ok?
1: Boa sexta-feira para você, a todos os homens.
0: É verdade, Sofia. Se bem me recordo, fizeste uma serenata em tempos atrás.
1: Fiz uma bela serenata.
0: E agora?
1: Ah?
0: E agora? Já não temos mais serenata? Já somos
1: até
0: descartáveis?
1: Aqui os improvisos não acabam.
0: Então.
1: Queres uma serenata? Uma curtinha?
0: É curtinha, curtinha mesmo. Mesmo curtinha mesmo.
1: Hoje é sexta-feira para todos os homens que sabem amar, minha e vossa família. Uma noite de cinema, não vão fora beber com os amigos às vezes dão umas ideias, eles querem teu gosto, dá juízo. Tem amigo que fica quando você tem dinheiro, tem amigo que é verdadeiro, que fica quando você cai e te levanta. Valorize os teus filhos, valorize a família, tua mãe, meu filho, não está fora. Um dia vai se arrepender. É isso, por enquanto.
0: Foi improviso isso?
1: É improviso.
0: Parece uma coisa vinda da alma.
1: Vinda da alma mesmo. Tudo daqui sai do coração, na fé de Deus.
0: Ok, Sofia. Beijão, forte abraço.
1: Tchau.
0: Tchau, tchau.
1: Não se livre de sonreír.
0: Ok, tá certo. Tchau, tchau. Ok. Caros ouvintes, 87000-9900. Já tive aqui a Sofia Alfredo. Aguardo por mais duas chamadas e vamos simplesmente migrar para o Top Dance. Boa tarde.
2: É, boa tarde.
0: Está tudo bem, irmão?
2: Oh, eu estou tranquilo, meu irmão.
0: Aqui também. Seu nome?
2: É, uma vez falamos, só que eu estava um pouco desligado, troquei do número. Bushir de Cariacó.
0: Bushir?
2: Abushir.
0: É, seu apelido? É verdade. Esse...
2: É Ernesto.
0: Ok, Abushir Ernesto. Ok, tá certo. De onde é que nos acompanha, irmão?
2: Toca na cidade de Pemba.
0: Pemba, ok. Tá certo. Eu acho que vais me dizer alguma coisa que tenha a ver com Pemba.
2: Não falha.
0: Se pudesses direcionar a inteligência artificial no teu país, seria para que área e por quê?
2: Eu tenho os meus motivos. Uhum. Primeiramente, aonde eu poderia direcionar, se eu tivesse o poder de ter a inteligência artificial ou eu monitorizar isso, é na parte de saúde, primeiramente, para salvar as vidas dos meus moçambicanos.
0: Ok.
2: Na outra parte, é na parte do sofrimento. Imagina, tipo, na parte de alimento, vestiário, né, etc.
0: Ok, como é que iria funcionar a IA nessa parte da vestimenta?
2: Aí, suponhamos, na parte de plantação, já tudo iria ser artificial. Iríamos fazer algodão para ter roupas. Iríamos montar alguns robôs para estar lá no oceano, argolher lutura para cinto de sapatos. Chinelos, aquela coisa de agricultura também, tentar por dentro para que nenhum familiar pudesse sofrer mais, sabe?
0: Ok. Tá certo. E tu acreditas que, por exemplo, o teu país estaria preparado ou estaria com intenção de encontrar uma IA que pudesse fazer isso que tu estás a dizer?
2: E aí, normalmente, poderíamos falar do poder, né?
0: Uhum.
2: E aí, as pessoas, alguns iriam concordar, aquelas pessoas que iriam poder estar comigo, porque alguém poderia fazer o tal robô, o tal IA, para poder, alguém iria ver. Isso pode me dar, render lucro, isso pode fazer acontecer muita coisa, só algumas pessoas só iriam ver surpresa e só.
0: Okay.
2: Porque todo mundo, não é que todo mundo, o que eu quero, eles querem.
0: Então, poderíamos tentar fazer com que os nossos jovens, estes jovens, assim é que é, que lidam com tecnologias, de repente pudessem ver se conseguem criar robôs. E criando, olha, seria uma festa isto, né?
2: Se tivessem a capacidade,
0: iriam dinamizar a economia, iriam dinamizar várias áreas.
2: Eu conheço um amigo meu. É tão profissional na parte de esse assunto de computador, telefone. Porque quando ele está com o assunto de computador e telefone, epa, para mim é um especialista nessa área.
0: Ok.
2: E aí ele dominou, de fato, a qualquer telefone você traz ali assunto de códigos, não sei o que. Sabe, é uma coisa que faz de olho fechado. Já imaginou?
0: Ok, tá certo.
2: O que ele não tem é o poder de querer montar uma coisa só para estar a trabalhar para ele.
0: Exato. Nós tivemos a falar sobre isso ontem aqui no nosso bate-papo das quintas-feiras. Tivemos a falar sobre isso. Infelizmente, temos muitos jovens que têm capacidade, mas não têm tido o encaminhamento necessário, infelizmente.
2: Até uma das vezes, porque eu assisto muito, gosto das notícias, alguns jovens que são cá no Moçambique para ter uma experiência fora do país, que nem na China, da empresa Huawei. Aquelas pessoas quando vão lá ganham experiências. Para mim, aqueles viram inteligentes, quase incomparáveis. Porque quando é assunto de tecnologia, naquela vez que eu disse, ser humano é capaz de muita coisa.
0: Exatamente.
2: O homem transforma a natureza, então isso não é por em vão essa palavra, esse ditado que diz que o homem transforma a natureza. O homem tem capacidade de muita coisa, porque pelo menos o mínimo do poder que Deus tem para nós é de aprender muita coisa, descobrir muita coisa e fazer muita coisa. Então,
0: exato. Tá certo. Ok, Abushir, obrigado pela tua ligação. Olha, já temos de ler algumas mensagens aqui e passar para o Top Dance. Obrigado pela tua ligação, irmão.
2: irmão tenha um bom trabalho, uma boa fim de semana para todos aí.
0: Kani Mambo, tchau, tchau.
2: Mambo,
0: Oxucuru. Ok, boa tarde. Aplicaria na justiça, principalmente na detenção de provas, de modo a evitar prender e punir quem não é culpado de um crime que não cometeu. Sem se esquecer que evitaria a superlotação das nossas cadeias, que são precárias e um pouco desumano. Diogo da Beira. Diogo já está bem. Diogo não para de mandar mensagem. Ok, está certo. Bem, usaria na área da saúde, pois não há teste de DNA. Ai. Ok, está certo. Deixa cá ver se temos mais alguma coisa. Ok. Bem, são exatamente 16 e 19 minutinhos. Won't Be Possible. Música do Tiesto a dar início às 10 mais, ou seja, a sopinha musical, e daqui a pouco vamos conhecer as 5 mais do Top Dance.

Pois bem, caros ouvintes, estivemos aqui com muita música referente ao Top Dance. Demos aqui a nossa sopa musical para brilhantar aí a tua tarde e poderes também te divertir. Atenção, ainda existe, ainda está a acontecer a feira na Casa da Cultura. Ainda tens algum tempo, e pouquíssimo na verdade, para chegar e ver se alguma coisa pode te interessar. Neste momento são 16 horas e 45 minutos. Quero agradecer a todos que ligaram, a todos que deram o seu parecer em relação à pergunta do dia, para onde iria direcionar caso tivesse uma inteligência artificial capaz de ajudar em alguma área no seu país. E qual seria? Até agora muita gente falou de várias áreas como saúde, como segurança, entre outras áreas. É bom saber, e acredito que muita gente que rege por estas áreas pode estar a ouvir, algumas instituições, alguns responsáveis podem estar a ouvir, e quem sabe esta pode ser uma ajuda também. Acredito eu que muito deve estar a ser feito para ajudar o nosso país, usando as novas tecnologias de informação e também a digitalização. Eu não quero acreditar que o meu país está cego, não quero acreditar que o meu país está desinteressado, mas quero acreditar que talvez exista pouca capacidade para isso acontecer. E temos de verificar por que existe essa tão pouca capacidade, ou então tão pouco interesse, ok? Bem, são 16h46 minutos, vamos conhecer a música que se encontra na quinta posição e vamos subindo até descobrir quem está na primeiríssima posição.

0: número 4.
1: Pois bem, para trás ouvimos Prospa com o tema Free Your Mind. Agora, Repeat It, música do Martin Garrix ao lado do Ed Sheeran. Repeat It, ok? São exatamente 16h48. Espero que a tua tarde esteja a ser abençoada, calorosa, muito, mas muito, muito, muito, muito boa, ok? E que termine também assim mesmo, bem boa.

Pois bem, caros ouvintes, muito obrigado a todos por estarem ligados à Rádio 99 FM, por estarem ligados ao programa Rebola 9 e por estarem ligados a toda a programação da Rádio 99 FM. Forte abraço a todos que nos acompanham de longe ou de perto, a todos que estão sintonizados a nós, vai o nosso fortíssimo abraço. Muito, mas muito obrigado pela energia que vocês trazem para nós, ok? Muito obrigado mesmo. E olha, para trás, No Broke Boys a ocupar a posição número 2, Go, música do Chemical Brothers, e também Repeat It, música do Martin Garrix ao lado do Ed Sheeran, Free Your Mind, música do Prospa, são as 5 mais referente ao Top Dance. Forte abraço a todos e olha, cada um deu o seu ponto de vista em relação à inteligência artificial, onde ia preferir colocar no seu país. Alguns falaram da saúde, alguns falaram da mineração, alguns falaram da segurança do país, alguns falaram de outros poréns. Entretanto, olha, cada um de nós tem realmente o contributo a dar. Se cada um de nós tivesse esse poder de direcionar essa inteligência artificial para algo que fosse ser produtivo para o nosso país, realmente seria de louvar. Infelizmente, não depende de nós, mas de quem nos governa, de quem está acima de nós. Então, para aqueles que nos governam, já sabem, já ouviram, já sabem de antemão, olha, existe uma necessidade de trabalhar no ramo tecnológico para ajudar, seja no campo, seja na cidade, seja na medicina. E olha, atenção, na medicina a inteligência artificial está com muitos avanços mesmo. Se tivéssemos de escolher o alvo principal para a inteligência artificial,

que está também a vir, de certa forma, está a criar plataformas digitais de atendimento também, para que as pessoas possam não ter de avançar para o hospital e na verdade é um inquérito que, se não me falha a memória, é um inquérito que foi criado, uma plataforma digital de inquérito, né, para saber se algum medicamento cai-lhe mal ou não. Isso aí eu tenho a certeza que já existe, ok? Bem, caros ouvintes, 99 FM é a cena, 99 FM é a inspiração. Muito obrigado a todos que estiveram a acompanhar o programa 99, ou seja, Rebola 9. A todos que nem precisaram ligar, mas neste momento sentem-se a dizer: opa, que pena que o programa acabou. É, acabou mesmo. Já sabes, 99 FM é a cena, 99 FM é inspiração. Meu nome é Arsênio Lima e quero estar consigo esta segunda-feira. Tchau, tchau. Drácula, música do Tame Impala, a liderar a primeiríssima posição já faz meses.

Moçambique, previsão do tempo. Tempo. Quanto ao tempo para hoje, sexta-feira, dia 5 de junho de 2026, Maputo prevê a máxima de 27 graus Celsius, 15 mínima, com céu limpo. Xai-Xai, a máxima de 29, mínima 19, com céu limpo. Inhambane prevê a máxima de 29, mínima 20, com céu limpo. Beira, 31, mínima 20, com céu limpo. Quelimane, 32, mínima 21.

com céu limpo. Teto prevê a máxima de 34, mínima 19 com céu limpo. Nampula, 30, mínima 17 com céu limpo. Lixinga, 25, mínima 14 com céu limpo. E por último, Pemba, que prevê a máxima de 30, mínima 22 com céu limpo. Moçambique, previsão do tempo. Tempo 99 FM. Escolha a paz.

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